9:05, é o nosso Paradão Sertanejo com o Minuto Gospel. Abraço aí pra todo mundo, se liga com a gente. 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Também um alô para Dona Rosalva e sua mãe, né? A gente se encontrou com elas hoje na rua, né? A Dona Rosalva e a sua mãe, tava eu e a Gisa, né, Dona Gisé? Nos encontramos ali com eles na rua, né? Escuta isso. Obrigado aí pela companhia. É o nosso Paradão Sertanejo, meu amigo Pokémon aí, tá ligado com a gente, meu amigo. Aí também o Juliano Godinho lá do Boqueirão, tá aí na sintonia. Abraço, querido. Pokémon pediu a música aí do Gelson Rufino, né? Tá aí a música, meu querido.

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1: Brasil! Nove horas e 13 minutos, horário oficial de Brasília, temperatura 21 graus aqui na rua Manuel de Brito, 405 no bairro Cristina.
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1: É o nosso Paradão Sertanejo ao vivo, Sammy Beck dirigindo a vestidinha, a dama mais linda do rádio.
2: Brasil!
1: Até às 11 aí na sua companhia, tá logo de bom, né? Depois é pro descanso remunerado e merecido, né? É o descanso do guerreiro, como diz o outro, né? 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Abraço aí pra você.
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1: É o nosso Paradão Sertanejo ao vivo aqui na Rádio Esmeralda, a mais popular. Meu amigo Juliano Godinho tá ligado com a gente pedindo música, né? Antes, deixa eu avisar, Juliano. 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Meu amigo Juliano Godinho, lá do Banhadal, tá na companhia. O Vidal já atendi, né? Também quem tiver aí, gente, um fogão a gás aí para doar, tá? Liga e fala com o Ademir aí, 999-86-8378. 999-86-8378. O Ademir tá precisando de um fogão aí. Geralmente a pessoa às vezes tem, né, gente? Um fogãozinho que não usa mais, né? Então, vamos doar pro Ademir aí, tá? 999-86-8378. Só tem que estar funcionando, né, meu querido? Aí é de praxe, né? Pelo amor de Deus. Abraço aí pro meu amigo Juliano Godinho, lá do Banhadal. Pediu a música Pegando Ônibus.
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1: 20 graus.

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3: 21:28.
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3: Boa noite, amigo. Boa noite. Tudo bem? Como é que tá? Me diz, quero uma música. Ah, me fugiu da cabeça. Ah, Carta. Com Milionários é Rico. Tá bom. Se for atendido, obrigado.

9h35, é o nosso Parador Sertanejo, 20 graus de temperatura. Já já as loterias aí pra você, hein? 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Abraço aí para você, tá sempre na nossa companhia. É, tá sempre aí ligadinho com a gente. 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Também abraço aí pra rapaziada ligado com a gente, meu amigo Pitaneia, né? Abraço aí pra você. Alô, chuteirinha, abraço também, 20 graus de temperatura. É o nosso Parador Sertanejo aqui na Rádio Esmeralda, a mais popular. Hoje é dia 18, né, gente? É dia de Santa Helena, dia estadual da siderurgia, em Minas Gerais, terra do pão de queijo. É dia municipal do motoqueiro no Ceará, dia da Revolução Cultural. É dia do estagiário, dia de Paradão Sertanejo até às 11 da noite. 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

É o nosso Parador Sertanejo ao vivo aqui na Rádio Esmeralda 96.5. Também um abraço lá pro meu amigo lá, o Kiko, né? Tá sempre na nossa sintonia, alô Kikão. Abraço aí pra você. É o nosso Paradão Sertanejo até às 11 da noite. O melhor aí da música sertaneja, misturadão, moda de viola. Já, já, gente, vai ter aí pra você as loterias. E a dupla Grenal, como é que tá, né? Se preparando aí pro final de semana, né? Depois desse final de semana aí, pelo Campeonato Brasileiro, vão começar a primeira perna da decisão aí da Copa do Brasil, tá? A primeira vai ser no Beira-Rio. O Fluminense brilhou aí com o Fábio nos pênaltis, tá? E eliminou a equipe aí do Rivadavia, né? Botafogo demitiu aí também o técnico, né? Tem um zuzuzum que tá querendo aí o Luiz Castro, né? Vamos ver, né? É o nosso Paradão Sertanejo. O pressionado Luiz Castro ganha respaldo e influência. E o Monsalve aí, né? Foi comunicado, o Grêmio comunica afastamento de Monsalve em nota oficial, tá? Ex-Grêmio Arthur negocia rescisão com a Juventus, né? Nem a Juventus não quer o homem, viu? Quer ganhar um caminhão de dinheiro, ninguém quer pagar pra ele, né? É que o Grêmio não foi errado nessa situação, viu? O Maí tá querendo ganhar demais e quer trabalhar de menos. Então aí foi bom, né? Vê se ele baixa agora a pedida, né? Diz que no Corinthians ele ia pedir menos da metade que trabalhou aí pra... que pediu no Grêmio, viu, gente? Você vê, diz que é o gremista, né? Ama o Grêmio. Imagina se não amasse, né, Gisele? Já o Internacional também tá aí, né, recolhendo os cacos aí desse empate de ontem, né? Aos 49 o Inter tava ganhando de 1-0, né? 49-30 já não tava mais, né? Empatou. Aqui pombo sem asa que o rapaz bateu, né? Esse menino aí, ele foi revelado no São Paulo, esse... que chutou essa... esse petardo aí, viu? Bom jogador esse menino aí, tá? Inter sofre empate aí no último lance e deixa a vitória escapar. Inter tem desfalque contra o Atlético Mineiro. Pesolano comenta sobre o Grenal e a prioridade do Inter. É, toda vez vem com essa história aí, né? Gauchão também não queria, né? Voltar até o fim, né? 9:39 é o nosso Paradão Sertanejo aqui na Rádio Esmeralda. Vamos juntos com você até às 11. 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Abraço aí pra você, 20 graus a temperatura. 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

9 horas e 41, é o nosso Paradão Sertanejo aqui na Rádio Esmeralda Mais Popular. Meu amigo Carlão aí tá ligado com a gente na companhia, meu amigo Miranda lá também do Barcelos, né? Tá na nossa sintonia, alô Miranda. Alô Elias da Cabanha César, abraço aí pra você. Cassiano também lá da Cabanha César, rapaziada ligado com a gente aqui no nosso Paradão Sertanejo.

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10: 21 horas e 53 minutos.
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11: Boa noite, Amizão. Elias da Cabanha César, tamo ligado aí, ó. Toca pra nós aí uma com João Mineiro e Marciano, Serenata. Um abração aí, Toraveta.

0: 10 horas e 1, é o nosso Paradão Sertanejo trazendo as loterias para você. 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É o nosso Paradão Sertanejo aqui na Rádio Esmeralda, 19 graus e a temperatura. Vamos juntos aí com você, né? Aqui com o nosso Paradão Sertanejo, trazendo as loterias, pessoal aí. Vê se acertaram aí, né, gente? Seu sorteio, né? Meu amigo Elias da Cabanha César aí comparecendo no evento, né? Alô, Gil Elias, abraço aí pra você. Loto fácil, gente, concurso 3.765, dezena sorteada 01, 05, 06, 10, 11, 12, 13, 15, 16, 17, 19, 21, 22, 24 e 25. Dois ganhadores aí acertaram, né, gente? A Loto Fácil. Concurso 3.765, tá? Temos aqui a Mega Sena. Concurso 3.046. Dezenas sorteadas de hoje: 16, 23. 24, 33 é a idade de Cristo, 36 e 52. A Mega Sena acumulou em 50 milhões de reais. Próximo sorteio será dia 20. É dia 20 aí, é na quinta-feira. Né? Vamos de quina, gente. Concurso aí, 7.095, dezenas sorteadas, 06, 17, 19. 39 e 72. A Quina acumulou também 13 milhões e meio de reais. É a premiação da Quina. A Time Mania, concurso 9.300. Dezenas sorteadas. Aí é o concurso 2.930, tá? Concurso 2.930. É 21, 34, 35. 38, 48, 50 e 64. O time do coração barra FC de Santa Catarina. A Time Mania, gente, está aí acumulada em 9 milhões e 300 mil reais. Temos ainda dia de sorte aí pra você. Concurso 1275. Dezenas sorteadas de hoje. Aí 05, 10. 21, 23, 29 e 30. Estimativa do próximo prêmio amanhã, 100 mil reais, tá? O mês da sorte é julho. É o dia de sorte aí pra você. Teve um ganhador. Vamos com as loterias também aqui do das 6 horas da tarde. Quinto prêmio, 6.841, 6.841. O quarto prêmio é o 3.570, 3.570. Terceiro prêmio, 4.553. O segundo prêmio é o 6.610. E o primeiro prêmio é o 7.643. É as dezenas sorteadas aqui para você no nosso Paradão Sertanejo, na nossa loteria. 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Aquela chuvinha, né? A famosa molha bobo, né, Gisele? Então tá chovendo aí na Vacaria, viu, gente? 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Abraço aí para você. É o nosso Paradão Sertanejo, agora 10 horas e 7.
1: Eu estou direto ligado, amigos.

Boa noite, Giz. Boa noite, Samira. É a Fátima. Gostaria de pedir a música ao Amado Batista, Lista de Compra, criança, minha esposa Horácio Vargas, para minha mãe Maria Vandrade e Esmeralda, para vocês aí da rádio, e para Zé Escarabotos, por atendido. Muito obrigado.

10 horas e 27 minutos, é o nosso Paradão Sertanejo aqui na Rádio Esmeralda, até as 11 horas da noite, com o melhor da música sertaneja, misturadão, moda de viola e muito mais. É, meu filho, é o Paradão Sertanejo aqui na

mais popular. 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Meu amigo aí, o Marcelo, aquele abraço. É o nosso Paradão Sertanejo aqui na Rádio Esmeralda, a mais popular. Abraço aí, meu amigo Dalto, lá o pessoal da Fazenda Ramada, né? Dia 13, viu, gente? Dia 13 de setembro, guardem a sua agenda. Vai ter aí o grandiosa festa São Miguel e também se encontra de FM na Fazenda Ramada. Todos convidados aí, tá? Dia 13 de setembro. É o nosso Paradão Sertanejo aqui na Rádio Esmeralda até às 11 da noite na sua companhia.

10 horas e 41 minutos, é o nosso Paradão Sertanejo aqui na Rádio Esmeralda. É 19 graus a temperatura, abraço aí pra todo mundo ligado com a gente, obrigado pela companhia, sintonia, a gente volta aí amanhã, né? Amanhã tem às 4 da tarde, tem aí o Show da Tarde e também depois o Paradão Sertanejo aqui na Rádio 96.5, Rádio Esmeralda da Vacaria. Obrigado, Xisa, pelo trabalho maravilhoso. Obrigado a todos. 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Meu amigo Leandro, meu amigo James, o pessoal espera você. 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Sempre Deus no coração, Rádio na Rádio Esmeralda, tá louco de bom. Grande abraço, gente, fica com Deus. Fui!

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1: Papai, fiquei te esperando na festa. 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
2: Pai, eu passei no vestibular em 3 universidades federais. 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
9: 23 horas.
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5: Tá chegando aí as loterias desta terça-feira, dia 18 de agosto. Quinto prêmio 6.841. Quinto prêmio 6.841. Quarto prêmio 3.570. Quarto prêmio 3.570. Terceiro prêmio 4.553. Terceiro prêmio 4.553. Segundo prêmio 6.610. Segundo prêmio 6.610. E o primeiro prêmio na cabeça 7.643. Primeiro prêmio 7.643. Aí o resultado da loteria das 18 horas te dão. Vamos lá, tá chegando mais músicas no nosso quilômetro 93, 3231-7828, 98418-6298. Alô, para a Associação dos Motoristas de Vacaria Força que Vem da Estrada, CSM Acessórios, Rota 116 e SOS Vigilância. O voo do Condor com Mato Grosso e Matias, nosso santo bateu, Matheus e Cauã, e a carta com eles, Milionário e José Rico.

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2: Ele era simplesmente um menino trabalhando na oficina de carpinteiro. O povo conhecia ele, mas não sabia que ele era Jesus, o Salvador. E de repente o carpinteiro simples, o menino conhecido, se tornou Rei dos Reis e Senhor dos Senhores.
3: Seja muito bem-vindo à quarta-feira. Que Deus prospere seu caminho, te cubra de forças, te faça transbordar de fé e te encha de sabedoria necessária para vencer mais esse dia que está nascendo. Agora 00h02, que Deus abençoe a nossa quarta-feira. Muito bom dia! Está chegando o nosso Bom Dia Gospel, carpinteiro pregador com Daniel e Samuel.

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2: Está chegando a previsão do tempo no quilômetro 93 da nossa querida Rádio Esmeralda de Vacaria. Nesse momento, termômetro apontando na nossa Vacaria. Tivemos chuva agorinha, pouco, hein? Nesse momento, 18 graus em Vacaria, predomínio de céu nublado e a sensação térmica nesse momento de 17 graus. Já para hoje, quarta-feira, dia 19, sol com muitas nuvens, chove rápido durante o dia e também à noite. Temperatura chegando na casa aí dos 14 graus a mínima, 19 a máxima, sensação térmica fica entre 15 e 17 graus, chove em torno de 9 milímetros. O vento percorrendo a velocidade de 6 km por hora. O sol nasce às 6 horas e 52 minutos da manhã e se põe às 18 horas e 2 minutos. A umidade relativa do ar em 100% e as rajadas de vento chegando a 38 km por hora. E a fase da lua é a fase da lua nova. Essa é a previsão do tempo para hoje, quarta-feira, dia 19 de agosto, que tem a fonte climatempo.com.br.

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Olha só, chegando as informações do esporte, na segunda-feira o Internacional aí com um jogo a mais no Brasileirão marcou passo em casa aí contra a equipe fraquíssima do Remo. O Internacional teve várias chances de gol aí desperdiçada aí pelos seus atacantes, assim que a gente pode chamar aí os jogadores do Inter aí, né, com fraquíssimos toques de bola. Enfim, o primeiro tempo até foi razoável aí, mas no final deixou empatar aí a equipe do Remo 1-1, e o Internacional correndo sérios riscos, né, novamente aí de rebaixamento esse ano de 2026. Em 2025 a gente foi salvo aí nos apagar das luzes aí pelas equipes que nos ajudaram. Esse ano não sei não como é que vai ser, hein? Aí temos também a Copa do Brasil, que tem os dois grenais aí das quartas de final iniciando no Beira-Rio, em seguida aí na outra semana vai ser o jogo na Arena do Grêmio. Vamos ver o que que vai dar do nosso Colorado. E o Grêmio também, né? Não tá muito bem, não. Né? Tem uma vantagem sobre o Internacional em ponto, só que perdeu 3-0 o último jogo aí em frente à equipe do Atlético Mineiro, que o Inter enfrenta agora. E o Atlético Mineiro, próximo rodado. E a nossa dupla Grenal não tá fácil aí no Brasileirão, hein? Já a Juventude tá muito bem, obrigado aí, segundo colocado aí no, na Série B. O Ipiranga tá bem também na Série C, o Caxias está marcando o passo, mas o Ipiranga aí tem chances de passar para a próxima fase aí na Série C do Brasileirão. E o jogo do Glória, que aconteceria hoje às 19 horas na Boca do Lobo, em frente à equipe do Pelotas, foi adiado devido às condições climáticas aí, né, da região aí de Pelotas, que chove muito e muito vento, e assim está marcando. Então vai ser remarcado. E a gente passa para vocês no decorrer aí, quando sair o Nova Data. Essas informações do esporte no nosso Quilômetro 93, Tidão. Olha só, o Edu, bairro Monte Claro, está na audiência, na frequência. O meu amigo Paulinho, ali da rodoviária, também. E o nosso amigo Borginho, fazendo as trocas dos pneus aí, curtindo o quilômetro 93. Tá chegando aí, Hoje Não É Nosso Dia, com Felipe Falcão, Frequência de Saudade com Diego e Vitor Hugo, e Melhor ou Pior com Eduardo Costa. Muito bom dia, quartou!

0: Obrigado.
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3: Então tá aí, voltando com o nosso quilômetro 93, agora são 12:43, chegando alô do nosso amigo estradeiro, grande Júlio, tá lá em Jaraguá do Sul, esperando por descarregamento, fazendo seu lanche e... aí ouvido ligadinho na nossa programação do quilômetro 93. Seja bem-vindo, Júlio!
4: Boa noite, gurizinho. Só na escuta do teu programa aí. Temos aí em Jaraguá do Sul. Viemos aí trazer um amido. Veio lá de Maripá, no Paraná. Para Jaraguá, duas rodas. Temos aí. Esperando a descarga, vai ser amanhã aí por umas 5 da manhã.
3: Valeu, Julião, obrigado pelo carinho e pela tua audiência aí, que o Papai do Céu abençoe a tua noite de descanso e logo, logo às 5 da matina aí fazer o descarregamento e depois virar as costas e mais uma entrega e mais contratos aí novamente. Deus abençoe, tamo junto, obrigado aí pela tua audiência. Agora tá chegando mais um alô no nosso programa. Boa noite, Samir, tudo certo? Manda um abraço para os operadores do turno 2 da Razip, o Pedro Oberdan e também o Glaucir. Grande abraço pra galera aí do turno 2 da Razip, que estão aí nos seus postos de trabalho ligadinho na programação da nossa Rádio Esmeralda. O que acharam aí das músicas do Tidão aí? O Tidão bota pra arrebentar com a galera aí, pra nem piscar, né? Nem pensar em ter sono aí, as músicas de qualidade, grande Tidão. Então tá aí, meus amigos que estão na audiência, estamos chegando ao final do nosso quilômetro 93. Quero agradecer os trabalhos da mesa de áudio do nosso amigo e colega Tidão. Um bom aí descanso para você, daqui a pouquinho retornando aos microfones da mais popular, da mesa de áudio, para fazer aí, né, os trabalhos logo mais às 6:30 da manhã com José Valdir Bosque e na sequência aí com Miro Santos. Bom descanso, Tidão! E assim a gente agradece também a todos os nossos patrocinadores, amigos e parceiros há 8 anos junto à Rádio Esmeralda. Um abraço aí para os caminhoneiros que estão em seus postos aí de gasolina, descansando aí para seguir as suas viajadas. Quem está pisando com os dois pés junto, aquela proteção divina. E também aí, olha só, meu amigo Aldrovani, Paradão, restaurante Paradão na audiência. Aldrovani é gente boa demais aí, ele e as meninas que trabalham aí, tá trazendo elas pra cidade aí, ligadinho na nossa programação. Obrigado aí pelo carinho, pela audiência aí, Aldrovani. Amanhã largamos aquela do Rio Negro e Solimões que tu gosta aí, positivo. Um bom descanso pra você também aí, tamo junto, viu, tio Aldrovani? E a gente agradece também aos nossos amigos vigilantes, taxistas, motoristas de aplicativos, enfim, a todos da nossa audiência e frequência, pessoal da área da segurança pública, da área da saúde, a todos que estão aí na nossa programação. Tá chegando aí mais um bloco comercial, mais um bloco musical aí no nosso programa. Vamos chegando aí então com Morrer de Amor com Rick Renner, Alô Som com Fernando e Sorocaba, Porta Fechada com Teodoro e Sampaio, Jejum de Amor com Fred e Gustavo e também vamos curtir aí Aí Separa ou Namora com Henrique e Juliano. E na sequência, a oração da noite na voz de Cid Moreira. E na sequência, depois da oração, aí o Madrugadão Caminhoneiro, que é uma hora só de músicas dedicada ao mundo estradeiro. Muito obrigado a todos. Retornaremos a partir das 23 horas dessa quarta-feira para fazer o nosso programa Quilômetro 93. A todos, eu desejo muito bom dia, ótima e abençoada madrugada. Fiquem todos com Deus. Fui!

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0: gostou, faz barulho aí, Mari Maraíza!
1: Essa moda é pipoco, minha gente!
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meu pai, agora que as vozes silenciaram e os clamores se apagaram, aqui, ao pé da cama, minha alma se eleva a ti para dizer: creio em ti, espero em ti, amo-te com todas as minhas forças. Glória a ti, Senhor. Deponho em tuas mãos a fadiga e a luta, as alegrias e desencantos deste dia que ficou para trás. Se os nervos me traíram, se os impulsos egoístas me dominaram e dei lugar ao rancor e à tristeza, perdão, Senhor, tem piedade de mim. Se fui infiel, se pronunciei palavras vãs, se me deixei levar pela impaciência, se fui um espinho para alguém, perdão, Senhor. Nesta noite não quero me entregar ao sono sem sentir sobre minha alma a segurança da tua misericórdia, tua doce misericórdia inteiramente gratuita, Senhor. Eu te agradeço, meu Pai, porque foste a sombra fresca que me cobriu durante todo este dia. Eu te agradeço porque, invisível, carinhoso, envolvente, cuidaste de mim como uma mãe em todas estas horas. Senhor, ao redor de mim, tudo já é silêncio e calma. Envia o anjo da paz a esta casa. Relaxa meus nervos. Sossega o meu espírito. Solta as minhas tensões. Inunda meu ser de silêncio e de serenidade. Vela por mim, Pai querido, enquanto eu me entrego confiante ao sono, como uma criança que dorme feliz em teus braços. Em teu nome, Senhor, descansarei tranquilo.

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0: Fernandópolis!
1: Você tá doido, rapaz!
0: Basta demais!
2: Sucesso, essa música boa demais, viu?
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0: assim, não é não?
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0: Valeu, Israel!
1: Tô feliz demais, rapaz. Que moda boa. Parabéns pro compositor.
2: Obrigado.
1: Que tá aí. Parabéns pra vocês, viu?
2: Obrigado por tudo.
1: Obrigado a vocês, lindas!
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1: Quero se divertir, dar risada com as músicas humorísticas do Rio Grande. Então é a história do Tico Louco pra vocês, gurizada.

0: Bye.
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0: Tá especial da primeira. Tá melhor que a encomenda, cara. Vamos embora com Guasca e a Roqueira. Para aquelas moças que gostam de comer só X, torradinha, sanduíche, simbora!

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Bom dia, senhoras e senhores. 5:01, estamos chegando para esta manhã de quarta-feira no Bom Dia Gaúcho. Hoje, dia 19 do mês de agosto de 2026. O santo do dia hoje é São João Eudes. Comemora-se hoje o dia do artista de teatro, também dia mundial da fotografia. Dia do historiador, também dia de luta da população em situação de rua, dia nacional do ciclista, dia nacional da aviação agrícola, dia da integração jurídica latino-americana e também dia mundial do humanitário. Janeiro, hoje passaram-se 231 dias, faltando 134 para o final dele. Fase da lua virando para crescente. Estação é inverno.

temperatura nesse instante aqui na Manuel de Brito está em 16 graus. E a previsão para hoje aí, segundo a Clima Tempo, é sol com algumas nuvens, chove rápido durante o dia e a noite. Marcando 14 milímetros por dia de hoje. 59% de chance de chuva. E a máxima hoje deve chegar aos 20 graus. Aí a previsão, portanto, a Clima Tempo. Começando por aqui, cumprimentando você, nosso amigo do campo, nosso amigo da cidade, você que está indo para o trabalho, você que já está trabalhando, sejam todos muito bem-vindos. Vamos até às 6h25, melhor da música do Rio Grande, em nome do Super da Dona de Casa, Super MA no Jardim dos Pampas, também Supermercado Ventura na Chacra das Palmeiras e o Supermercado Serrano na Avenida Militar. 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Sua mensagem de texto, seu áudio básico, aquele de até 30 segundos. Ou 32-31-78-28, liga e fala direto comigo no estúdio da Mais Popular. Começando a parte musical do programa de hoje, trazendo Francisco Vargas, O Valor Que a Mulher Tem. Depois, na sequência, César Oliveira, Rogério Melo, Recuerdo. Saudoso Gil de Freitas, É Assim Que Eu Sou. Cinco e seis.

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1: Cinco horas e 19 minutos. Seguimos por aqui com vocês até as 6h25. Bom dia, gaúcho. O melhor da música do Rio Grande passa por aqui. Alô, tio Paulo Moreira, já ligado conosco. Aquele abraço.

abraço pessoal de São Pedro, tia Nete, tio Luiz, dona Tata, dona Elza, pessoal aí, nós fizemos uma visita surpresa aí com o gaiteiro da estrada. Grande abraço a todos os amigos aí. Abraço ao nosso amigo Valmir aí, que pediu o Homem do Pala Branco, vem neste bloco.

também nesse bloco vamos trazendo aí o cancioneiro aí e patrão. Agora 5h21, temperatura 16 graus.

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5:31, já de volta por aqui com o Bom Dia Gaúcho, desta manhã de quarta-feira, 19 do mês de agosto de 2026. Temperatura 16 graus, seguimos por aqui já com as cotações agropecuárias. A soja fechou o mercado ontem R$140 a saca, o milho R$65, feijão preço médio R$172. Gordo, preço médio R$12,50, terneiros e terneiras R$14,50, vaca gorda R$11,50, cordeiros e cordeiras R$12,50, suínos a R$6,00, e o dólar fechou o mercado ontem em baixa R$5,19.

0: Paulo e o João aí, o Tio Domingos, segue na cavalgada da chama. Agora com certeza já estão mateando, né? Vamos lá que tá passando o ônibus. O pessoal tá ficando. Nosso amigo alemão já tá por ali também. Fala, tio alemão.
1: Buenas Duarte, alemão do Campestre. Tá aqui pra nós, chumbo de galo. Vai pro Paulo, os demais irmãos aí, o Tocaio Jair, o Adelar, o Kiko, o Ivan Bueiro e os demais amigos aí na escuta.
0: Tá bueno por demais, então neste bloco teremos... Pare lá, que tem o Jair aqui. Fala, Jair.
2: Bom dia, Duarte, bom dia aos ouvintes. Mandar um alô aí pro Paulo, pro Júnior, pro Ângelo, pro Quevedo, pro Alemão de Campestre, pro Ney, pra turma dele, pro pessoal do Galpão da Amizade. Se possível, toca herança com esse perneiro.
0: Ali que eu digo. Vamos trazer nesse bloco heranças que se perderam. Brutal, depois na sequência aí o Douglas Camargo, vida de campeiro, e o timbre de galo, meu amigo alemão do Campestre. Agora 5h34.

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1: Bueno, meus amigos, já de volta por aqui, agora faltando 12 minutos para as 6. Vamos até as 6h25, melhor da música do Rio Grande para você, nosso amigo ouvinte. Está sempre ligado ou linkado conosco através do site da Rádio Esmeralda, o aplicativo. Um abraço, João Moraes, Galpão da Amizade, a toda a turma aí. Tá tão cedo na vida. Um abraço, Jair. Os Jaires lá no Bela Vista, né? Jair Fonseca. O Jair Zulia. Pra todo o pessoal do Bela Vista, enfim, né? Estão sempre de rádio ligado conosco aí. Pastaria, temos o senhor De Paula, temos a dona Luísa, o senhor Marlo. Alô pro seu Chico Fino, meu padrinho Bino. Vamos trazer neste bloco aí lá pro tio Nica, lá na Várzea Antunes, que pediu o tocador de bugio, oferecendo o pessoal da Cavalgada. Temos o seu Quevedo aqui pro seu bom dia.
2: E aí, meu amigo Duarte, bom dia. Quarta-feira, temos chimateando e ligado na 96,5. Desde as 4h05. Ganhamos do relógio hoje, tá ok? Bom dia aí pro meu amigo Jair, meu amigo Kiko, os motoristas dos ônibus da Várzea, da Skill, o Pedrinho, o Paulo do Quinto, Gautinho do Mercado Trentinho, seu Adão Santana Livramento. Taca pra nós aí com o Leonardo, Acidente Campeiro. Tá bom, Duarte? Bom dia.
1: Tá feito, meu querido. Vem neste bloco, sim. E também neste bloco, a loira casada, é pedido do meu amigo Lauro Dil.

pra toda essa turma aí. Dez minutos agora, faltando para as 6.

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6:02, seguimos por aqui com vocês até as 6:25, vamos trabalhando em nome do Super da Dona de Casa, Super IBA no Jardim dos Pampas, também Supermercado Ventura na Chácara das Palmeiras e o Supermercado Serrano na Avenida Militar. 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

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Vamos adiante, vamos trazendo neste bloco os mirins. Aí pro pessoal que gosta, alô, tio Douglas Camargo, alô, tio Paulo Machado. Ginete é o nome da marca. E depois na sequência aí os monarcas aí com o primeiro e último mate. Agora 6:06.

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3: 6h16, o teu relógio, velho, voa, né? Voa, voa. Por aí, 6 aquilo acelera com os dois pés. Alô, Décio Camargo, grande abraço. Tivemos a apresentação do novo treinador do Glória, hein? Rafael Motivador. Chega o X. O técnico Fael Júnior é o novo comandante do Grêmio Esportivo Glória para a sequência da divisão de acesso 2026. Fael assume a equipe aí após a saída de William Campos e a passagem interina do Beto Almeida. O treinador soma mais de 30 anos de carreira no futebol brasileiro, internacional, com passagens por clubes como Santo André, São Caetano. E também pelo futebol japonês. Aí, portanto, então, o novo técnico do Glória aí, Fael. Fael Júnior, o motivador. Abraço aí, Luiz Carlos, pessoal da Ramadinha, já tá ligado conosco, o senhor Pingo Rezende, meu amigo Elimar, tá por ali, fala, seu Elimar.
4: Bom dia, meu amigo Duarte, um ótimo programa, uma ótima quarta-feira, um ótimo programa, tamo junto, meu irmão.
3: Especial de primeira. Vamos trazer nesse bloco aí, tem o Getúlio Silva ali, meu amigo Paulinho, tio Raul. Pessoal dos Taitas, aí vem neste bloco Ave Migratória, depois o bloco comercial e já voltamos. Alô, tio Florentino, tio Paulinho, quase queimou a santa.

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4: Amigos, seguimos aqui por aqui, já no último bloco. Agora pro Paulinho, né, pra encerrar então.
5: Bom dia, Duarte. Estamos aqui com o João, Natal da Colina, lugar que foi muito alagado ano passado. E daqui a pouco vamos estar carregando os cavalos, nós somos da segunda equipe, hoje é três equipes, e vamos estar nos dirigindo para cidade de São Valentim. Ah, João, meu auxiliar aí. Bom dia pra você e pra todos os ouvintes aí. Aquele abraço.
6: Qual a música que pediu?
5: É a música, o João quer a música. Qual é a música?
6: Tropeiro, Dome Trupilha, lá do José Clássico na casa.
5: Olha aí, ó, escutou?
4: Dome. Bueno, então vamos encerrando aí com Tropeiro, Dome Trupilha, pra essa gurizada que estão no trecho. Aí na voz do José Cláudio Machado. Se der tempo, mais alguma coisa. Desejando a todos uma excelente quarta-feira. Amanhã estaremos de volta a partir das 5 da manhã com mais um Bom Dia Gaúcho. Um abraço e até amanhã.

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1: Em Vacaria, pontualmente 6:30, esse é o horário oficial de Brasília.
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1: Bom dia, destaques da primeira edição desse dia 19 do mês de agosto do ano 2000.
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1: Bom dia, destaques da primeira edição desse dia 19 do mês de agosto do ano 2026. É quarta-feira, a estação é inverno. E a fase da lua agora, seu Jonatas, é lua crescente. A Guarda Municipal atendeu ontem acidente com danos materiais. 18 motoristas infratores foram notificados ontem pela Guarda Municipal. Conselho Tutelar também teve apoio da Guarda Municipal no dia de ontem em duas ocasiões. 13 juízes de Vacaria foram promovidos à instância final, mas decidiram permanecer aqui na comarca. Bolsa Família paga hoje NIS Final 2. Em Vacaria, estavam alistados aqui para o serviço militar 383 jovens. Câmara de Vereador de Vacaria lidera a mobilização regional sobre o aumento da energia elétrica que, no pensamento de algumas autoridades, foi abusivo o aumento. Mulher de 80 anos, morta em Porto Alegre, polícia investiga porque não acredita que tenha sido um acidente. Justiça de Santa Catarina Blumenau condena casal e porque educava os filhos há 13 anos em casa. Vamos trazer com detalhes essa informação que a gente entendeu ser bastante interessante, é divulgar para ver, quer dizer, se você educa, você é condenado, se você não educa, também é condenado, mas vamos saber a matéria daqui a pouquinho. E ainda, polícia prende 5 por extorsão, não foi aqui. Esses e outros assuntos, a partir de agora, na primeira edição, que é para Livraria do Estudante. 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

0: 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Agora são 6 horas e 34 minutos. Vamos conferindo, Jonatas. 6 horas e 34 minutos, o tempo é instável, o que marca chuva para o dia de hoje. Nas regiões já há ocorrência da chuva. Ontem deu um vento forte que assustou muita gente aqui em Vacaria, mas forte mesmo pra caramba. E chuva forte deu essa noite. Agora, aqui pelo menos não chove, mas a previsão é de chuva. 15 a temperatura mínima na madrugada, 20 será a máxima, 98% a umidade. Amanhã chove, temperatura já começa a cair, amanhã 6 de manhã, 19 a máxima, 98% a umidade. O tempo fica bom na sexta e a temperatura cai mais ainda. 5, 15 a máxima, 96% a umidade relativa do ar. Mas vamos em frente, vamos trazer mais um pouquinho da previsão. Vamos ver até quando nós vamos. Aí na sexta-feira o tempo fica bom, 5 a mínima, 14 a máxima. Sábado que vem, tempo bom, 2 a mínima, 14 a máxima. Domingo, ai que friagem, 1 a mínima na madrugada, significa uma geada grande, 14 a máxima. Segunda-feira que vem, tempo fica bom, 6 a mínima e 17 a máxima, sol brilhando pela parte da manhã. Já na terça-feira que vem, de manhã fica bom, mas chove pela parte da tarde. O sol vai nascer às 6h51. Se ele vai aparecer, aí uma outra questão. Possivelmente não. Às 18h03, o pôr do sol e o vento é de 5 km por hora. Palmeirinha ali está bem quietinha. Hoje é dia do artista de teatro. Você nunca fez teatro, Jonatas, não? Hoje é dia do historiador, dia nacional do ciclista, dia mundial da fotografia e dia internacional da ajuda humanitária. Agora são 6 horas e 36 minutos, vamos conferindo mais uma vez. 6h36, o tempo é instável em Vacaria, 16 graus a temperatura, os indicadores econômicos. A saca de soja fechou em alta, R$ 140,00, o milho R$ 65,00, trigo R$ 1.350 a tonelada, feijão preto R$ 220,00, o carioca R$ 250,00, e o boi R$ 13,40 e a vaca gorda R$ 11,00. Até 11h30, informação é do Darcyzinha, alô Darcy, essa é a informação dele, é a nova cotação. E a Bolsa? Ah, sim, Bolsa, a de São Paulo fechou em queda, 0,27%, o índice Dow Jones em queda também 0,22%, em queda também o Nasdaq, 1,33%, grama do ouro, 730%, a 737, mas ele depende do quilate, né? E o dólar 5,22, alta 0,4%, o euro em alta 6,04, alta 0,36%. Terneiros e terneiras também houve uma alteração, 14,50 até R$ 15,00 o quilo. Cordeiro 13,38. Agora são 6 horas e 37 minutos. Já está aí esnobando mais uma camiseta nova, muito bonita, dos Emirados Árabes, é isso? Mas é muito bonita essa camisa, viu? Vamos fotografar e colocar, como colocaram a minha fotografia ontem nas celebridades ali, não sei porquê, mas o Leonardo me viu aqui chegando. Ah, tá. E, Mas é bonita, parabéns. E você tem um gosto que eu vou te dizer uma coisa. É de encher os olhos. Se fosse televisão, a gente mostraria, mas como não é. Mas nós vamos fazer o seguinte. Faz o favor de tirar uma fotografia dele e colocar ali no grupo para que as pessoas vejam a camisa. Vamos à loteria das 18 horas, o primeiro prêmio, 7.643. Dessa vez parece que o Juliano comprou só 8 numa vez só. É, desfile de camiseta. Vamos lá. Comercial?
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0: Obrigado, Jonatas. Agora são 6h43. O primeiro prêmio da loteria das 18 horas é 7.643. Mas vamos ao quinto prêmio, 6.841. Quarto prêmio, 3.570. Terceiro prêmio, 4.553. O segundo prêmio, 6.610. E o primeiro, 7.643. Das 14, 2.960. Das 16, 9.114. E das 21 horas, 0.271. Está clareando o dia. Na região aí já está ocorrendo chuva. Isso significa que daqui a pouco ela chega aqui em Vacaria também, na cidade. Mega Sena nós vamos divulgar depois das 7. A Loto Fácil. Opa, dois ganhadores. Um é de Porto Alegre, outro é de Arinos, Minas Gerais. Nunca tinha ouvido falar nesse nome. A Quina também, depois das 7, não tem ganhador. Time Mania também não tem ganhador. E Dia de Sorte também não tem ganhador. Mas esses números fica para depois das 7 horas. Olha essa informação aqui que eu dei a manchete agora há pouco. Uma família de Blumenau, em Santa Catarina, recebeu uma condenação da Vara da Infância e Juventude por praticar a educação domiciliar, conhecida como Homeschooling, durante os últimos 13 anos. A sentença obriga a matrícula imediata dos filhos na rede regular de ensino e impõe o pagamento de uma multa de aproximadamente R$ 65 sob justificativa de descumprimento do dever legal dos pais. A decisão proferida pela Vara da Infância e Juventude lá de Blumenau, lá no estado catarinense, determinou que os pais devem matricular obrigatoriamente seus filhos em escola regular de ensino, além da obrigação de escolar as crianças no sistema escolar tradicional. O casal foi condenado ao pagamento de uma multa fixada em 40 salários mínimos, o que representa valor de R$ 65 de multa. A família, que defende publicamente o método de ensino em casa através do perfil Educando para o Céu, encara a medida como uma punição desproporcional diante dos resultados educacionais apresentados. A rotina de estudos da família, família Vieira, conta com o apoio de 6 professores particulares que cobrem a disciplina currículo escolar. Os resultados vão além do básico. Os filhos tocam piano, violino, falam latim. Aliás, diga-se de passagem, latim é a origem das palavras, formação das palavras, e agora não se dá mais latim, né? Latim, inglês e falam francês. O filho mais velho, 19 anos, causa simultaneamente, ele está cursando 2 faculdades, História e Letras, e ainda estuda alemão e russo, tudo isso em casa. A filha, que tem 16 anos, já atua como professora de idiomas e coordena projetos de leitura. Além disso, as crianças são atletas profissionais de xadrez, tendo conquistado cerca de 300 medalhas em competições oficiais pelo país. Qual é a base jurídica utilizada pela defesa para recorrer nessa sentença? O advogado da família argumenta que a justiça adotou uma posição exclusivamente rígida ao focar apenas na exigência burocrática da matrícula. A defesa sustenta que o artigo 55 do Estatuto da Criança e Adolescente, o ECA, deve ser interpretado junto com o princípio do melhor interesse da criança. Segundo os pais, foram apresentados registros pedagógicos, laudos psicológicos favoráveis e provas de socialização cultural e esportiva que comprovam que a educação recebida em casa é de excelência e não configura negligência ou abandono intelectual por parte dos responsáveis. Agora a gente não consegue entender muitas coisas que a legislação que está aí ou de forma, às vezes, interpretada da forma que, de repente, a pessoa que tomou essa decisão interpretou e achou que deve ser punida essas pessoas. Agora, também, baseado nisso aí, uma informação que eu estava ouvindo aqui na Jovem Pan, vou dar a fonte aqui para não dizer que eu estou inventando bobagem aqui. Aqui, no nosso Brasil, o Supremo Tribunal, ele só não está agora agindo de forma que, de repente, você leva uma pipoca para assistir um cinema, que não tem, mas em outras cidades onde tem cinema, e o Supremo intervir e também te processar por causa disso. Como é que se diz aqui? Abrir processo. E, quanto isso, nos Estados Unidos, por ano, não são levados ao Supremo de lá dos Estados Unidos 100 casos. Aqui, a gente, todo dia, a gente está observando medidas aí que são de arrepiar. E agora tem mais uma agora. Estão já querendo retirar e até suspender aqui, dois ministros já estão querendo suspender aqui esse negócio de diploma de jornalista. Lembra aquele caso que ocorreu ali, onde que presenciaram o ministro Flávio com um carro público na praia? Eu, por exemplo, não tenho como analisar, mas ele foi lá, publicou, e talvez esse tenha sido o estopim para essa decisão do ministro Dino e também do ministro Alexandre Moraes acerca dessa questão. Flávio Dino e Alexandre Moraes defendem rediscutir fim do diploma de jornalistas. Ministros do Supremo Tribunal, Flávio Dino e Alexandre Moraes, defenderam ainda ontem a rediscussão sobre a decisão da Corte que, em 2009, dispensou o diploma de jornalista para exercício legal dessa profissão. Pois é, agora de repente isso aí se termina com a faculdade de jornalista, porque aí a pessoa age, dependendo da interpretação do ministro ou do Supremo, está fazendo uma coisa ilegal. Então, aqui ele, por exemplo, está sendo processado por causa dessa questão aí, e agora já estão, foi estupim para, de repente, terminar com a faculdade de jornalista. Não tem mais jornalista, porque daí você é um João Ninguém, você age na clandestinidade. É mais ou menos por aí. Opa, 6h51 já. Vamos trazer o que? As frases. Vamos às frases então aqui. Eu me espichei um pouquinho ali porque tem coisa que a gente... Aquilo que eu sempre digo, é bom a gente não saber nada mesmo. Se não sabe nada, tudo tá bom. Tudo tá bom. Tudo tá beleza pura. Vamos trazer as frases aqui, vamos ver o que a produção deixou para essa quarta-feira. Aliás, os solteiros, hoje é o dia de visitar a namorada. E aqueles que são casados, uma jantinha junto com a namorada de sempre, né? Olha aqui a primeira frase. Eu fico feliz quando vejo as estrelas brilhando no céu e ficaria muito mais feliz se as visse refletidas e brilhando em seus olhos. Opa, até que foi bem escolhida a frase para essa quarta-feira aqui. Ver os teus olhos brilhando só para mim, teu sorriso me faz sentir assim como um pássaro no céu, voando livre pelo ar. Pô, mas hoje estão muito apaixonantes aqui as frases aqui. Ter você é como olhar para o céu e ver sempre uma estrela brilhando só para nós. Vazia perfeição, e eu observava sorrindo, os seus olhos brilhando enquanto me olhava, e em êxtase eu a contemplava. Poxa, hoje tão poéticas as frases aqui. É mesmo assim, eu precisava ver aquele sorriso, aqueles olhos brilhando quando olhava para mim. Para ser sincera ainda, preciso vê-las. Mas a pessoa que fez essas frases é que estava muito apaixonada. Agora são 6h53, não vá perder a hora e não vá perder a responsabilidade. Já em seguida estaremos de volta.
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0: Obrigado, Jonatas. Agora são 6h56, 6h56, e olha, já começou a chover aqui. Começou a chuva. Quem veio a pé, azar. Quem não trouxe guarda-chuva, azar. O que a gente vai fazer? Vamos trazendo agora o Miro Santos, está meio por perto aí. Vamos lá, Miro, é com você agora às 6h56. Miro.
20: O prefeito André Rokoski participou nesta terça-feira, dia 18, do programa Fala Cidade, na Rádio Esmeralda, e falou de algumas situações relacionadas à administração municipal. Uma delas foi sobre a exigência de exame toxicológico para os ocupantes de cargo de confiança na administração municipal. Ele fala o porquê desta medida e que será obrigatória para todos aqueles que ocupam cargos de CCs.
21: Eu sempre falei de que nós que estamos na gestão pública temos que dar o exemplo, né? Temos que ser o espelho, né? E eu sempre busco fazer isso, né? Como prefeito da nossa cidade, sempre dar o exemplo, né? Fazendo um trabalho correto, honesto com a nossa população. E essa medida que vem exigir o exame toxicológico é nada mais do que realmente a responsabilidade que nós temos quando nós estamos trabalhando para o público, né? Para as pessoas. Aliás, o nosso salário sai dos impostos que são pagos pela população. Então, portanto, nós temos que ter responsabilidade e respeito com a nossa população que paga os seus impostos, e certamente aquela pessoa que de repente faz uso de uma substância química, ela não vai estar, né, psicologicamente bem para atender um cidadão. Então, portanto, nós estamos exigindo o exame toxicológico justamente por isso, para que quem esteja trabalhando frente a uma secretaria, frente a uma coordenação lá numa secretaria, enfim, e que seja de livre nomeação do prefeito, né, porque eu tenho responsabilidade também, estejam em suas condições, né, para dar esse bom atendimento para a nossa população. Então, visa realmente estabelecer a moralidade também, para que nós possamos realmente ser aquele espelho, aquele exemplo que o nosso cidadão espera, né, de quem trabalha no setor público.
20: O que vai acontecer com quem não passar no teste?
21: Quem não passar no teste, ele vai ter a oportunidade de fazer a contraprova, né, que ela pode fazer a contraprova, que é pedir mais um exame, né, para fazer. E se realmente ela não estiver apta, ela já vai ser exonerada no mesmo momento em que ela não passou no teste, no exame.
20: A legalidade, prefeito, desse decreto?
21: Sim, nós consultamos, né, os nossos órgãos que prestam nosso auxílio jurídico, né, tanto da DPM, né, que nós temos, que presta serviço para as prefeituras, né, foi nos colocado de que nós deveríamos fazer através de decreto, né, um decreto municipal, que foi o que nós fizemos, né. Já existem outros municípios, Vacaria não é o primeiro, né, já tem outros municípios que também têm essa situação, né? Então a gente está também aí mostrando para a nossa população que nós estamos preocupados, né? Nós que fazemos um trabalho também nas escolas de prevenção às drogas, que nós sempre estamos falando do quão mal, né, as drogas fazem para o corpo humano, para o ser humano. Então nós também queremos, além de falar, fazer, dando o exemplo, né, Miro? É assim que nós conduzimos o nosso trabalho.
20: É por conta de cada servidor, o município vai pagar por esses exames?
21: Por conta de cada servidor. Cada servidor vai lá e vai fazer o seu exame.
20: Não corre risco de do município sofrer alguma ação em expor, de repente, a situação desse servidor, prefeito?
21: Não, porque vai ser sigiloso, né, Miro? Quando ele faz o exame lá, e só vai para ele o exame e depois ele apresenta, né, para um setor específico da prefeitura. Então, nós temos a lei de proteção de dados também, que jamais a gente vai divulgar, né? Mas, enfim, é uma situação em que é necessária, né, para que nós possamos realmente ter bons profissionais, né, que tenham responsabilidade, que tenham ética e que tenham respeito, acima de tudo, com a nossa população.
20: Do jornalismo, Miro Santos.
0: Muito bem, Miro Santos, agora são 7:01 e o tempo está chovendo aqui por Vacaria, mas a chuva, por enquanto, ela é fraquinha, mas ela pretende aumentar. Ontem aquele vento assustou muita gente, vento forte ali no começo da noite, por volta de 21 por aí, e chuva forte, depois ela cessou, parou, hoje de manhã não estava chovendo e agora ela começou, mas na região já está chovendo e vai ser assim, a temperatura vai começar a baixar. O comercial chegando aí na sua casa. Já voltamos.
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0: Obrigado, Jonatas. Agora são 7:04 e o tempo é instável aqui em Vacaria. Temperatura é de 16 graus. Vamos trazer agora os indicadores de todas as loterias, começando pelos indicadores econômicos. A saca de soja fechou em alta, 140. O milho, 65. Trigo, 1.350 tonelada. O feijão preto, 220. O carioca, 250. O boi, 13,40. E a vaca gorda, 11 até 11,30. Bolsa de São Paulo fechou em queda 0,27%. Índice de ordens queda também 0,22%. Nasdaq em queda 1,33%. Grama do ouro, 730 a 737. O dólar comercial, 5,22, alta de 0,4%. O euro, 6,04, alta de 0,36%. Loteria das 18 horas, o quinto prêmio, 6.841. Quarto prêmio, 3.570. O terceiro prêmio, 4.553. O segundo prêmio, 6.610. E o primeiro prêmio, 7.643. Das 14, o primeiro prêmio, 2.960. Das 16 horas, 9.114. E das 21 horas, 0.271. Agora vamos à Mega Sena. O concurso é o 3.046. Os números sorteados: 16, 23, 24, 33, 36, 52. Com 6 acertos, ninguém. 38 com 5, 50.460 para cada um. Agora, Loto Fácil. O concurso é o 3.765. Números sorteados: 01, 05. Depois vem 06, 10, 11, 12, 13. Depois vamos para o 15, 16 e 17. Em seguida, 19, 21, 22, 24 e 25. São dois ganhadores, 1.988.000, um bom dinheiro. Um é de Arinos, Minas Gerais, outro Porto Alegre, aqui no Rio Grande. 391 acertar 14 números, 1.863 para cada um deles. A Quina, o concurso é o 7.095, número sorteado 06, 17, 19, 39 e 72. Com 5, ninguém. 41 com 4, 11.372 a cada um acertador. Time Mania, concurso 2.430, número sorteado 21, 34, 35, 38, 48, 50 e 64. Na principal, ninguém. 3 com 6 acertos, 42.699 a cada um. Dia de sorte, vamos ao dia de sorte. Concurso 1.275, número de sorteado 05, 10, 21, 23, 25, 29 e 30. O mês da sorte é julho. tem um ganhador de Firminópolis. Poxa vida, que nome. Firminópolis, é Goiás. R$792.939 para esse único acertador. 25 acertaram 6 números, 3.406. Agora, as informações da segurança. Em seguida, antes, um abraço aí para o Balmoro Marques, que sempre nos acompanha. Felipe, alô, Felipe. Felipe é craque, palavras cruzadas. Grande, Felipe, estamos aí. Grande abraço para você. Vamos ao comercial já, a parte da polícia.
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0: Obrigado, Jonatas. Agora são 7:11. O tempo aqui em Vaquerê é instável, deu uma estiadinha, né? Mas a chuva vai continuar. 16 graus a temperatura e agora sim vamos trazer as informações da segurança.
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0: A Guarda Municipal, nas últimas 24 horas, atendeu a um acidente de trânsito com danos materiais, emitiu 18 notificações com base no Código de Trânsito Brasileiro, sendo que um veículo foi recolhido para o depósito credenciado do DETRAN. No dia de ontem, o DETRAN, melhor dizendo, foi realizada a fiscalização de veículos que fazem transporte escolar do município, sendo que 10 desses veículos foram autuados por estarem irregularidades. Então, por isso, a multa mais aumentou por causa disso. Foram 18 multas, poxa vida. E foi prestado apoio ontem através da Guarda Municipal ao Conselho Tutelar em duas ocasiões. Encontra-se no departamento da Guarda Municipal carteira, cartão também do banco, carteira de identidade em nome de Rodrigo Corrêa da Silva e um telefone celular está à disposição ali no departamento da Guarda Municipal. Foi encontrado nas proximidades da Casa do Povo. Informações da Marta Lima. 13 juízes da comarca de Vacaria são promovidas à instância final. As magistradas Annelise Bueira Varasquim, Miranda Rocha, Grace Prataveira Graziotin, Tatiana Lewandowski, da comarca de Vacaria, foram promovidas à instância final, a última da carreira dos magistrados gaúchos. Mesmo com a promoção, as três optaram por permanecer na comarca de Vacaria, atuando onde estão atualmente atuando. Ao todo, 59 magistradas e magistrados foram promovidos para a entrância final conforme o artigo 00 do edital 32/2025 do CMEDA. As promoções por antiguidade, merecimento, foram propostas pelo Corregedor-Geral da Justiça, o desembargador Ricardo Pipe Schmidt, e aprovadas pelo órgão estadual do Tribunal de Justiça do Rio Grande do Sul, TJR, na tarde desta segunda-feira, dia 17. A sessão foi presidida pelo presidente do Tribunal de Justiça, desembargador Eduardo Elen. Com a decisão, Annelise Bueira Varasquim, Miranda Rocha, Grace Prataveira Graziotin, Tatiana Lewandowski passa a integrar a entrância final da carreira de magistrados, mantendo suas atuações na comarca aqui de Vacaria. Calendário do Bolsa Família continua sendo cumprido hoje, por exemplo, para quem tem final NIS 2, recebe amanhã, é 3. 23ª Coordenadoria Regional de Educação realiza, nessa quinta-feira, a etapa regional do concurso Nutrindo a Educação. E agora vamos trazer o Leonardo Silveira. Vamos lá, Leonardo vai falar sobre... Deixa eu olhar aqui. Ah, tá. Vamos lá então, Leonardo. Câmara de Vacaria lidera mobilização regional sobre o aumento da energia elétrica. É contigo, Leonardo.
5: A Câmara Municipal de Vacaria articulou uma reunião com a direção da CPFL-RGE para tratar dos altos valores registrados nas contas de energia elétrica de consumidores dos campos de Cima da Serra. O encontro será realizado nesta quarta-feira, dia 19, às 15 horas, na sede da empresa em São Leopoldo. A comitiva reunirá prefeitos, vice-prefeitos, presidentes de câmaras e vereadores de 8 municípios: Vacaria, Pinhal da Serra, Esmeralda, Muitos Capões, Campestre da Serra, Monte Alegre dos Campos, Bom Jesus e São José dos Ausentes. Também participará o secretário de Estado da Justiça, Cidadania e Direitos Humanos do Rio Grande do Sul, Fabrício Peruquim, contribuindo com as discussões relacionadas à defesa dos consumidores. A mobilização começou a partir de reuniões realizadas na Câmara de Vacaria, lideradas pelo presidente do Legislativo, vereador Pingo Rezende. A articulação regional ganhou força com a adesão do presidente da AMUCSER, prefeito de Pinhal da Serra, José Robson Rodrigues Duarte, além de outras lideranças políticas da região. Segundo Pingo Rezende, o objetivo é apresentar à concessionária as reclamações recebidas da comunidade e cobrar providências efetivas diante dos aumentos considerados excessivos. Durante a reunião, os representantes municipais solicitarão esclarecimentos sobre os critérios utilizados no faturamento e apresentarão relatos de consumidores que receberam contas com valores muito superiores aos registrados anteriormente. Do jornalismo, Leonardo Silveira.
0: Muito bem, Leonardo Silveira, agora são 7h16. Estavam alistados em Vacaria, na classe 2008, 383 jovens. Compareceram 344, ou seja, 90%, e, portanto, 39 não compareceram para o primeiro exame de saúde realizado a semana passada na Casa do Povo. Foram considerados aptos 269, 75 já foram dispensados, enquanto que 72 se voluntariaram, ou seja, querem ir servir o exército lá em Santiago no próximo ano. guarda-chuva. A senhora passando ali, mas está com o guarda-chuva desarmado. Significa que a chuva... Temos um comercial, né? Vai lá.
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0: Obrigado, Jonatas. Agora são 7h20 e a Defesa Civil está emitindo alerta vermelho para chuvas severas na região de São Lourenço do Sul. Defesa Civil em alerta vermelho para chuvas severas na região de São Lourenço do Sul. Ainda hoje, conforme o órgão, as instabilidades devem provocar desceramentos. Isso aí assusta. Alerta vale até as 22h10. Chuvas causam danos menos em cidades e deixam 49 desalojados. O fato que ocorreu ainda ontem à noite, conforme o balanço da Defesa Civil do Estado Gaúcho, divulgado na noite desta terça-feira, as ocorrências incluem alagamentos, quedas de árvores e postes, danos em residências, interrupção no fornecimento de energia elétrica e obstrução de vias. Ao todo, 49 pessoas ficaram desalojadas. Agora, a chuva causa transtorno também em Pedras Altas. É outra que chama a atenção da população. Pedras Altas, no sul do estado, enfrenta diversos problemas devido ao excesso de chuva nos últimos dias. Conforme o coordenador municipal de Defesa Civil, Ricardo Nobre Medeiros, há vários pontos de alagamento, diversas pontes interditadas na zona rural e bueiros que extravasaram. Temos também estradas com acesso interrompido e 5 escolas municipais sem aula por causa do temporal. Dessas 4 estão na zona rural, disse. 3 casas localizadas na várzea estão completamente alagadas. 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Trazendo aqui mais umas informações aqui da área da segurança. Morte de mulher de 80 anos que caiu de prédio em Porto Alegre, investigada como feminicídio. A Polícia Civil investiga como feminicídio a morte de uma mulher de 80 anos que supostamente teria caído do segundo andar do prédio onde morava no bairro Floresta, em Porto Alegre. Principal suspeito é o filho da vítima de 49 anos que foi localizado pela Brigada Militar e acabou sendo preso. A vítima, identificada como Zenaide Lázari Antunes, foi encontrada após cair da janela do prédio durante a madrugada. Não teve acionamento do 190 na madrugada, apenas o SAMU. Ela foi atendida, mas não resistiu aos ferimentos. Mais uma aqui da segurança. A Polícia Civil também prendeu 5 pessoas suspeitas de extorquir mais de R$150 mil de uma mulher após a morte do marido dela. As prisões temporárias realizadas na manhã de ontem em Santa Maria, São Gabriel, Vila Nova do Sul, região central do Rio Grande do Sul, também foram cumpridos 2 mandados de busca e apreensão. Conforme a polícia, através da 4ª Delegacia de Polícia de Santa Maria, o crime teria ocorrido em outubro do ano passado. Mais uma da segurança. Uma mulher de 70 anos ficou ferida após ser atingida por um golpe de faca na manhã de ontem no bairro Vila Lobos, ali na Pérola das Colinas, Caxias do Sul. A ocorrência foi atendida pela brigada. Vamos ao comercial. Já em seguidinha, retornaremos.
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6: Obrigado, Jonatas. Agora são 7 horas e 28 minutos. Olha, a temperatura permanece nos 16 graus e a previsão é de chuva. E termina amanhã prazo para solicitar voto em trânsito. Acaba nesse dia 20.

0: terá procedimento para álcool, drogas e até bombom de licor. Que barbaridade. Manejo antecipado para reduzir impacto do El Niño na soja. São algumas manchetes com as quais nós encerramos essa edição de hoje, do dia 19 de agosto de 2026, inverno, a lua a partir de hoje é crescente. Eu vou, mas eu volto. Fiquem agora com o Milho Santos e o Jonathan Dutra no Fala Cidade. Obrigado a todos e um bom dia.
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11: 7 da manhã, 34 minutos.

0: Alô, gente amiga da Esmeralda, bom dia. Estamos de volta aí com a graça de Deus mais uma vez para apresentar o Fala Cidade da Rádio Esmeralda nesta quarta-feira. É isso mesmo, hoje é quarta-feira, dia 19 do mês de agosto de 2026. Tempo bom, sem chuva agora, mas já tivemos alguns pingos de chuva ontem à noite também. Algumas trovadas, mas ficou mais só naqueles pingos de chuva mesmo, em torno de 21h15 por aí. Depois passou e não veio mais chuva durante a madrugada. Agora pela manhã também alguns pinguinhos, mas a tendência é para chuva sim, a partir de hoje aí para a entrada do frio. Ah, estava tão bom esses dias de calor aí, né? A segunda, a terça-feira calor, o próprio domingo também. Só que o calor agora vai ceder espaço de novo para quem é dono do espaço, que é o inverno, né? Então, o verãozinho quis meio que se intrometer aí, o inverno disse, não, sou eu ainda que mando e vou retomar a minha casa. Então, aguardem para o final de semana, início da semana que vem, frio aí beirando ou chegando a zero, quem sabe até temperaturas negativas. Mas, por enquanto, tá calorzinho, temperatura de 17 graus, exatamente isso, 17 graus. Ontem 18, hoje 17 graus aqui na nossa vacaria. Tá escuro, né? Hã? Parece que não clareou direito o dia ainda. É, sem vento nesse início de manhã, sem nenhum ventinho aí, tá tudo tranquilo, tudo dominado. Até as 10h30 da manhã, um convite para você ficar com a gente aqui no programa Fala Cidade, da Rádio Esmeralda. Depois vem o Leonardo com o Comando Geral. O Bosque retorna, ele que acabou há pouco o Jornal Primeira Edição, retorna às 12h com o Jornal do Meio-Dia. Conosco na mesa técnica, o Jonatas Dutra, o Tidão, no jornalismo, José Valdir Bosque, o Marcos Cola Duarte e o Leonardo Silveira. Gravações do Juliano Branco e na portaria ao telefone a Lara Cairon. Telefone e WhatsApp da portaria para você ligar ou mandar o WhatsApp é o 54-3231-7800. Enquanto que o WhatsApp aqui do programa é o 984-18-6298. Esse é o WhatsApp aqui do programa para você mandar o seu recado, conversar com a gente aqui na Mais Popular. São 7 horas da manhã com 38 minutos. Por conta aí desse tempo, o jogo do Glória e Pelotas, que aconteceria hoje lá em Pelotas, já foi suspenso, adiado, né? Não sai jogo hoje, em função das chuvas mais fortes lá para aqueles lados, aí para a região sul, e então o jogo já foi cancelado. Não há data anunciada, pelo menos, acho que não saiu aí no site da federação, a nova data do jogo de Glória e Pelotas. O que vai ter, sim, é domingo, Glória e Lajadense, ou é sábado ou domingo, gente, não. Domingo, Lajadense e Glória, né? Certo? Então, o jogo de hoje está suspenso. Ontem ainda a federação suspendeu o jogo. 15h de domingo lá em Lajeado, o Lajadense enfrentando o Glória aqui de Vacaria. Mas outros jogos aí devem acontecer, sim, hoje, pela divisão de acesso aí do campeonato gaúcho. 7h39, 7 horas da manhã, 39 minutos, temperatura de 17 graus aqui em Vacaria nesse momento. 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Já completa em seguida os demais patrocinadores desta primeira hora do nosso programa, das 7h30 até as 8h30 da manhã, porque agora nós já temos o Ronaldo Coutinho para as informações do tempo.
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0: Vamos saber com o mestre Coutinho as informações do tempo nesta quarta-feira. Quarta-feira, dia 19 do mês de agosto. Coutinho, não chove no momento. Tivemos alguns pingos de chuva ontem à noite. Agora pela manhã novamente, 17 graus a temperatura. Mas está bastante escuro aqui. A chuva vai realmente entrar mais forte a partir de hoje. Qual vai ser a situação do tempo? Muito bom dia, Coutinho.
2: Bom dia, doutor. Vai continuar com o tempo, vamos dizer assim, com condições aí de tempo assim mais para nublado, predominando a condição aí de sol na região, né? De sol não, de nebulosidade. Se tiver sol, alguma coisa assim muito, muito isolada. E condições de chuva, que já teve aí na região. Deixa eu ver aqui onde é que está passando agora ali por Bom Jesus, tem uma outra área ali passando perto de Lagoa Vermelha, também deve passar por vocês, então vai ser aquele dia assim, chatinho, nublado, pouco, nenhum sol, alguma ocorrência de chuva, trovada, períodos de melhora, e a temperatura se mantém mais amena. Continua quente para o mês de agosto, mas em relação a ontem diminui. Nas quinta-feira passa a frente fria, chuva, trovada, pode vir já de manhã, mas mais a final da manhã para frente. Alguma coisinha forte, pontual pode ter e cai a temperatura à noite. Na sexta esfria, faz frio o dia todo, começa com garoa, depois melhora. E a temperatura permanece, no geral, assim baixa o dia todo. Sábado, domingo, segunda também, faz frio, geada, principalmente domingo e segunda, podendo ter geada forte e ameno à tarde. Mas para frio normal de inverno, provavelmente lá por quarta-feira que vem volta a chover. Da Climatea, Ronaldo Coutinho.
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8: A Secretaria Municipal da Saúde de Muitos Capões reforça o convite para a campanha de vacinação dia 22 de agosto, com brinde para todas as crianças e brinquedos infláveis na parte da tarde. Após a conferência, todos poderão brincar, lembrando para que não esqueçam a carteira de vacinação. E no dia 26 de agosto, teremos o atendimento noturno com o Dr. João e o Dr. Lucas. Terá também a coleta de preventivo e vacinação. Pedimos aos pais e responsáveis que se façam presente e tragam as crianças, pois esses dias é todo pensado em vocês que trabalham. De Muitos Capões para a Rádio Esmeralda, Jefferson Costa.
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0: Faltam 10 minutos para as 8 horas da manhã, minha gente. 10 para as 8, de volta no Fala Cidade desta quarta-feira. 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Nossos patrocinadores nesta primeira hora do programa, o Fala Cidade aqui da Rádio Esmeralda, nesta quarta-feira, temperatura de 17 graus, viu? 17 graus a temperatura neste momento. Hoje, dia 19, é Dia Mundial Humanitário, Dia da Integração Jurídica Latino-Americana, Dia Nacional da Aviação Agrícola, Dia Nacional do Ciclista, Dia de Luta da População em Situação de Rua, Dia do Historiador, hoje também, Dia Mundial da Fotografia, Dia do Artista de Teatro e Dia de São João Eudes. As datas de hoje, do 19 do mês de agosto, 19 do mês de agosto de 2026. Estas datas aí, portanto, viu? Seguinte, são 7 da manhã com 52 minutos, 7h52. Vamos trazer o Ivan dos Zamboni, já está na hora, né? Com o seu Diário Rural nesta manhã aí de quarta-feira.
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0: Vamos lá então, Ivandro Zamboni, para o seu Diário Rural. Bem-vindo mais uma vez, bom dia.
2: Bom dia, Miro Santos, bom dia, ouvintes. 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A ocorrência do El Niño durante esta safra 26-27 deve exigir atenção redobrada dos produtores de soja, com riscos distintos entre as regiões brasileiras. Enquanto o sul poderá enfrentar excesso de chuvas, maior erosão do solo e condições favoráveis à ocorrência de doenças, no norte e no nordeste os principais riscos estão associados à redução e à irregularidade de precipitações. Pesquisadores da Embrapa apontam que práticas de manejo adotadas desde o planejamento da safra podem reduzir esses impactos. Entre as estratégias recomendadas estão o respeito aos períodos de semeadura indicados pelo zoneamento agrícola de risco climático, a formação de palhada para proteção do solo, o escalonamento da semeadura e o uso de cultivares com diferentes ciclos. As medidas ajudam a diminuir os riscos associados tanto ao excesso quanto à redução de chuvas ao longo da safra. Para o pesquisador José Renato Bolsas Farias, da Embrapa Soja, sediada em Londrina, no Paraná, o impacto do El Niño sofre sobre a produção agrícola irá depender da intensidade, do volume e da distribuição de chuva, e também do manejo agrícola implantado em cada propriedade. Mesmo sendo um ano de risco, o produtor pode se precaver adotando desde agora diferentes práticas agrícolas que diminuam os efeitos desse fenômeno, avalia ele. Tanto para a região sul quanto para a região norte e para o nordeste, antes da semeadura das culturas de verão, como soja e milho, a Embrapa indica a implantação de plantas de cobertura para favorecer a formação abundante de palhada. A quarta turma do Tribunal Regional Federal da 4ª Região, TRF4, determinou de forma unânime a suspensão do embargo ambiental aplicado pelo IBAMA sobre uma propriedade de cerca de 139 hectares no Rio Grande do Sul. A medida foi concedida em agravo de instrumento apresentado pela Ela Advogados, que atua na defesa do produtor rural. O caso teve origem em uma ação civil pública ambiental proposta a partir da alegação do IBAMA de que teria ocorrido supressão de vegetação nativa no bioma Pampa entre 2011 e 2015. Durante a tramitação do recurso, a defesa apresentou documentação e laudo técnico indicando que a área já apresentava utilização agropastoril consolidada antes de 2008. Esse conjunto probatório foi considerado pelo tribunal na análise do pedido de suspensão do embargo. Outro ponto considerado relevante pela 4ª turma foi o chamado periculum in mora inverso. Na avaliação dos desembargadores, a permanência do embargo durante o curso da ação principal poderia gerar consequências de difícil ou impossível reparação para o produtor e a sua família. A proximidade do período de colheita da safra 25-26 reforçou a urgência da medida. O entendimento adotado pelo colegiado também levou em conta a ausência de um benefício ambiental concreto e imediato decorrente da manutenção do embargo. Conforme registrado na decisão, o suposto dano ambiental objeto da discussão já estaria estabilizado há décadas. Em contrapartida, a restrição inviabilizaria a continuidade da produção justamente em um período relevante para a atividade desenvolvida na propriedade. Então, isso abre um precedente aí. Poderemos, talvez, ter outras decisões favoráveis. Tem muitas áreas que viraram lavoura depois de 2008 ou nessa época e hoje vivem no risco, né, de poder ter um embargo ambiental. A soja se mantendo em R$ 138,00 a saca, o milho R$ 65,00 a saca e o trigo R$ 1.350,00 a tonelada. 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Um bom dia a todos e até amanhã.
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0: Tá valendo para você, 8 mais 5 da manhã. 8 e 5, quem é que fala assim?
1: É detalhe.
0: Garotinho, garotinho, Milton Ribeiro. Ok, ok. Volta quando mesmo?
2: Segunda.
0: Segunda-feira. Boas férias aí, garotinho. Grande abraço, homem líder das tardes aqui na Rádio Esmeralda, das 13 até as 16 horas. Tá de férias, muito bem. 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Nossos patrocinadores do programa Fala Cidade da Esmeralda, nesta primeira hora, das 7h30 até as 8h30 da manhã. Senhor Leonardo Silveira Pacheco Borges, muito bom dia.
3: Bom dia.
0: Tudo tranquilo?
3: Tudo certo, tirando a chuva.
0: Mas nem veio ainda. Tá para frente aí, segundo o Ronaldo Coutinho, entre hoje e amanhã. Entre hoje e amanhã. Depois vem o frio, viu?
3: Para
0: sua alegria, para sua alegria.
3: Para variar. Lembrando que hoje a comitiva aí de vereadores, né, com articulação aqui da Muxer, estará em São Leopoldo para tratar sobre os valores das contas de energia elétrica, os altos valores aqui na região. E será então hoje, quarta-feira, às 15 horas, na sede da RGE em São Leopoldo.
0: Ah, é à tarde, né?
3: Teremos tarde. Aí prefeitos, vice-prefeitos, presidentes das câmaras e vereadores de 8 municípios aqui da região: Vacaria, Pinhal da Serra, Esmeralda, Muitos Capões, Campestre, Monte Alegre, Bom Jesus e São José dos Ausentes. Também vai participar o secretário da Justiça e Cidadania do Estado, o Fabrício Peruquim. E a mobilização começou a partir de reuniões aqui da Câmara de Vacaria, capitaneadas aí pelo vereador Pingo Rezende, também com articulação regional através da Muxer. Então nós teremos este encontro hoje lá em em São Leopoldo, para discutir aí, trazer as informações e fazer as devidas cobranças, né, à companhia, porque tivemos aí contas de luz com valores bastante excessivos. Então, o pessoal está mobilizado aí para tentar solucionar essa questão. Quero dizer também o seguinte, que ontem nós tivemos a primeira e única sessão da semana da Câmara de Vereadores. Projetos com investimentos na educação, incentivo à geração de empregos, foram R$ 246 mil para os uniformes escolares. Também foi aprovado um projeto que autoriza a contratação emergencial de 18 profissionais para a educação. Um projeto que autoriza a doação de uma área de 1.900 metros quadrados no bairro Lomba Chata para uma empresa. Também o programa do Jovem Parlamentar Vacariano foi aprovado, a resolução do vereador Carlos Ibete, que institui este programa aqui em Vacaria para aproximar os estudantes do poder legislativo e proporcionar uma experiência de educação para a cidadania. Quem sabe também surjam novas lideranças, né? Conhecendo aí o trabalho da Câmara. Podem participar estudantes entre 14 e 20 anos que estejam matriculados em instituições de ensino fundamental, médio, técnico ou superior, Serão 15 vagas correspondentes ao número de cadeiras da Câmara e cada instituição de ensino poderá indicar um aluno titular e um suplente. As inscrições ocorrem de 1 a 30 de setembro e o sorteio dos participantes será feito em outubro. Esta, então, foi a pauta da sessão ontem.
0: E como é que acontece? É uma sessão que vai ter, não
3: é? É, uma sessão para o programa, né?
0: Uhum.
3: Então, nós teremos todo esse procedimento aí das inscrições, depois o sorteio para ver quem participa.
0: Que dia será?
3: Não temos data, só temos data das inscrições, hein?
0: Uhum. Interessante, tinha um outro nome.
3: Eu lembro que uma vez aconteceu isso aí.
0: Se não me falha a memória, era vereador por um dia.
3: É, vereador por um dia, mas faz tempo, né?
0: E quem criou foi o vereador, era Alziro Maier. O senhor deve estar lembrado. Hoje ele não reside mais em Vacaria. É, na época que criou esse programa. Hoje tem um outro nome, né?
3: É, programa. Hoje é Jovem Parlamentar Vacaria.
0: É. Mas que venha a ser, digamos assim,
3: sim.
0: O mesmo objetivo. É interessante para que a gurizada conheça o parlamento municipal. É
3: quem
0: a nossa
3: sabe
0: câmara.
3: Alguém pegue gosto. Opa. Pela coisa, né?
0: Por que não, né?
3: É.
0: Daqui a pouco alguém se interessa aí pela política e ingressa.
3: Porque precisa de pessoas, novas ideias.
0: Vai se renovar, isso é certo, né?
3: Sim.
0: Isso é certo. Os que em todo lugar. A renovação. A gente passa e vem os outros.
3: Estamos
0: aí.
3: Passando, inclusive.
0: Estamos passando.
3: O Bolsa Família hoje, início final 2, tá? Referente ao mês de agosto. Então, quem recebe aí, fique atento.
0: Final 2 hoje?
3: Uhum.
0: Não começou o pagamento, não. Está aposentado.
3: Calma,
0: ainda.
3: Calmem o coração, que ainda não está na hora.
0: Não está na hora. Então, tá, atenção, hein? Não está,
3: não está na hora.
0: O Valmir está dizendo que a única notícia boa no futebol, por enquanto, é a Juventude. Será que ganhou a Juventude?
3: Juventude empatou com Fortaleza, a última. Está em segundo.
0: Jogava ontem com o Goiás. Ontem ele jogava fora, até enquanto eu assisti, estava 0-0. Depois não... Hã? Ganhou? Ah, sério? Mas que bah, a Juventude então está dando-lhe laço aí, né?
3: Tinha jogo ontem? Sim. É, eu não acompanhei.
0: Onde é que está aqui? O Brasileirão Série B. Brasileirão Série B. O Juventude, então, ganhou... Olha aqui, 1-0 do Goiás. O jogo era lá, viu?
3: Opa.
0: Era lá na Serrinha. Juventude tem 42 pontos. Está na cola do Criciúma.
3: Está em segundo, né?
0: Segundo lugar. Vila Nova vem com 5 pontos atrás, é o terceiro, com 37.
3: Só que tem que lembrar o seguinte, que primeiro e segundo classifica direto, né?
0: Direto. Tem que lutar aí para ficar em primeiro ou em segundo,
3: uhum.
0: Para não ter que ir para aqueles... Seriam playoffs, né?
3: É.
0: O domingo, eu assisti... Não, acho que foi sábado.
3: Quem
0: o jogo
3: que é o sexto
0: Fortaleza.
3: Colocado, hein?
0: Sexto é o Sport, tem 35
3: e
0: pontos.
3: E o Novo Horizontino não está em sexto.
0: Está em sétimo.
3: É, quando fazem 34. A coisa para ajudar ele não se ajuda. Né?
0: Mas está ali, né?
3: Faz 3, 4 anos que ele está batendo na trave.
0: Está na beirinha ali o Novo Horizontino. Juventude, se tivesse ganhado do Fortaleza, estaria hoje em primeiro lugar. Aí. Mas o Vila joga hoje...
3: Mas é que
0: hoje...
3: o Fortaleza é um adversário que está próximo ali também. Né?
0: O Fortaleza? É. Está em quarto, viu?
3: É.
0: 36 pontos. Está em quarto. Vila Nova joga hoje com a Ponte Preta, joga em casa, que é o terceiro colocado, vai a 40, ainda não alcança a Juventude. Se ele ganhar, ele vai a 40 pontos. Então o jogo do Glória hoje não sai, não é?
3: Não sai, não tem data. A exemplo do jogo do Brasil de Pelotas, que era para ser realizado no domingo, não foi. Passou para segunda também, não foi, e agora não temos data ainda. Então não é só o Glória e o Pelotas, o Brasil também, em função das chuvas lá, porque o campo não tinha condições do Brasil.
0: Uhum. Tava completamente tomado d'água.
3: Encharcado.
0: É que tem chovido muito lá para...
3: Essa chuva provavelmente esteja vindo de lá para cá, né?
0: Com certeza. Começa por lá quase sempre, né?
3: Se bem que lá deu bem mais do que aqui, né? Por enquanto, nesses últimos dias, nas últimas horas...
0: Treinador ontem, eu estive lá no Alto da Glória, vi que e até alguém saiu de lá e disse, olha, esse aí
3: tivemos um treinamento.
0: Está fazendo
3: ontem,
0: o pessoal trabalhar.
3: Bem diferente daquilo que vinha sendo feito ao longo dos dias anteriores. Agora parece que o pessoal está imbuído aí de buscar alguma coisa.
0: Eu vi que ele treinou em meio...
3: Meio campo.
0: Meio campo.
3: É.
0: Jogadas, né? De
3: sim,
0: ataque,
3: jogadas,
0: saída de bola.
3: Exatamente. Pressão, pressão dentro da área para tentar sair da pressão e tal.
0: Uhum.
3: Todo esse tipo de... Olha lá, ó, exportações do café sobem 20%.
0: Tá bem, hein?
3: E o preço também, né?
0: Mas o preço não deu diminuída.
3: Não sei como é que tá agora.
0: O preço deu uma diminuída, acho, do café.
3: Ó, aquele de vidro lá é bom.
0: É bom e bem caro?
3: É caro, pelo menos.
0: Bom e bem caro.
3: Bem caro.
0: Tá certo. Tudo que é bom custa caro.
3: É, isso é verdade. Esse negócio de bom e barato...
0: Não,
3: é É balela.
0: É lorota, lorota, viu? O que é bom custa caro. Nem todo mundo tem acesso. Essa é a realidade. E às vezes você, se não tem, se obriga a comprar um produto inferior que não tem a mesma qualidade, né? Não tem a mesma qualidade.
3: Mas o bom é o bom e é caro.
0: É, isso é em todos os setores. Isso
3: não vale só para café.
0: Não, vale para tudo aí. Tava vendo aqui, Leonardo, que tragédia que aconteceu lá numa rodovia do Paraná. Não sei se você chegou a ver. O choque entre uma carreta e um micro-ônibus lá... Secretaria da Saúde de Imbituva, e esse micro-ônibus levava pacientes para hospitais lá da Grande Curitiba. E houve um choque frontal entre a carreta, mas o micro-ônibus ficou desmanchado pelo jeito aqui, ó. Tem uma outra foto, deixa eu ver se está aqui, aparece um pouco melhor. Olha só, completamente destruído. Morreram pelo menos 22 pessoas, 5 ficaram feridas. Quilômetro 209 da BR-373 em Ipiranga, no Paraná. Foi 3h30 da madrugada de hoje. Diz que a carreta era de Erechim, aqui do norte do estado. A maioria dos passageiros do micro-ônibus aqui morreram. O motorista do caminhão também morreu nesse choque frontal. Mas que violenta batida que destruiu com o ônibus. E também dá para ver aqui parte da frente do caminhão completamente destruído. Algo assim inimaginável. As rodovias estão muito violentas. Não são as rodovias.
3: É, os motoristas aí que estão meio impacientes também.
0: Pois é. Sabe que o número de veículos circulando... Ontem a gente falou que, inclusive, em Vacaria tem mais de 50 mil veículos emplacados. Mas o número de veículos também circulando em rodovias é muito grande. E pessoalmente sem paciência mesmo, o senhor que viaja também, seguido por aí, vê.
3: Sim.
0: As ultrapassagens.
3: É, complicado.
0: Né? Quando você vê, tem alguém lhe empurrando.
3: Uhum.
0: Vamos, porque eu quero passar.
3: É, tem uns aí que parece que nasceram antes da hora.
0: Será? O que está acontecendo? Então a gente lamenta isso aí. Olha aqui, ó. O Grupo Casas Bahia informou que mantém negociações com diversos agentes do mercado para buscar alternativas para sua situação financeira, mas que até o momento não há definição sobre eventual operação e obtenção de recursos, incluindo financiamentos. O senhor sabe que fechou a loja aqui.
3: Pois
0: em Vacaria,
3: é,
0: né?
3: Até comentar isso, né?
0: E não foi só que Vacaria, foram
3: várias
0: lojas aí pelo país que fechar as portas por causa desta, fala aqui, situação financeira, né? Do grupo aí. Será que o país está enfrentando situações difíceis nesse
3: Vejo
0: momento?
3: Vejo mais
0: aí
3: coisas fechando do que abrindo, né?
0: Isso não é bom, né? Para a nossa economia não é nada, não é nada agradável. Tem que tomar cuidado, a gente fica apreensivo em determinados momentos, mas torcendo, né, para que as coisas melhorem aí. É ruim, né, porque não sei quantas pessoas trabalhavam ali, mas aí elas estão desempregadas.
3: Ah, sim. É. Não existe ninguém para absorver imediatamente.
0: Né? Vão ter que buscar alternativas aí para tentar encontrar uma saída, né, para o desemprego. Nunca é bom perder, imagina, você perder o emprego não é nada legal. Mas... infelizmente, uma hora ou outra, isso acaba acontecendo aí. Quanto você falou aqui do número de candidatos registrados no TSE, são 20.530, né? 20.530 pedidos de registro de candidatura. Eu não sei se ainda pode haver impugnações.
3: Pode, porque tem o prazo ainda. Acredito que sim.
0: Nem todos estão garantidos, né?
3: Tem um prazo aí.
0: Uhum. Mas tem menos do que em 2022, ó. 8 mil a menos, 8.732, um número menor que o ano de 2022. E o maior número de registros são para pessoas do sexo masculino, 13.774, e 7.156 do sexo feminino. E também o maior número de candidaturas é para as assembleias legislativas.
3: Esse é o total, esses 20 mil aí.
0: Total, total no país, né? Total. A maior parte para o cargo de deputado estadual, 11.103 registros. E onde é que está aqui? Para deputado federal, 7.636.
3: 7 mil, vamos fazer quantos por vaga tem?
0: 7.636 para deputado federal.
3: Dividido por 513?
0: 513.
3: De 14,8.
0: Por vaga?
3: É.
0: Ah, dá menos que vestibular.
3: E?
0: Medicina dá bem mais. Qualquer curso
3: e
0: dá.
3: E para senador, não tem?
0: Para senador aqui são 315.
3: São 2 vezes
0: 51 vaga?
3: 27 estados. 54?
0: 54?
3: Quantos daí?
0: Número de senadores?
3: É.
0: Não são 51?
3: Não, quantos candidatos?
0: 315.
3: Ah, não, então.
0: E para presidência?
3: 5,8.
0: É, tá bom.
3: É.
0: Para presidência, 13. Tem 13 registrados aí. Vamos ver o que, que vai acontecer daqui para frente. Daqui para frente, dia 4, diga-se. Dia 4 do mês de outubro.
3: Não, daqui para frente, vamos dizer que dia 28 de agosto.
0: 28 de agosto.
3: Começa a propaganda eleitoral, né?
0: Ah, é verdade.
3: Aí quem tiver indeciso, pode aproveitar aí.
0: 8h22, 8 horas da manhã com 22 minutos. Tempo bom sem chuva, mas a previsão é chover. Temperatura 17 graus aqui em Vacaria. O senhor volta às 10h30?
3: Voltaremos.
0: Ah, bom, então 10 significa que eu posso ir para casa às 10h30 da manhã. Bom dia, Marquinhos. Tudo beleza? Tranquilo, sereno? 8h23, Sidão. Chamou pro comercial? Não?
3: Faz tempo já que ele está chamando.
0: Faz tempo já que está chamando aí para o comercial. Então tá bom, vamos faturar. Voltamos aí em seguida no Fala Cidade aqui da Rádio Esmeralda. Aguarde.
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0: 8:27.
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8 horas da manhã com mais 29 minutos, 8 mais 29. Estamos na Esmeralda de Vacaria com o nosso Fala Cidade. Hoje é quarta-feira, minha gente, quarta, dia 19 do mês de agosto. Subiu para 23, valeu em 22 mortos, são 23 mortos aí na neste acidente lá no Paraná, entre a carreta e um micro-ônibus. 23 pessoas, infelizmente, perderam a vida neste acidente lá.

0: 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O Antônio César Cusi trazendo seu comentário, sua participação no nosso programa nesta manhã de quarta-feira. Diga lá, César.
1: Enquanto temos analistas econômicos militantes com uma visão distorcida da realidade da economia do país, encontramos outros que estão alinhados com a realidade. Rolf Kurth traz um comentário esta semana com o seguinte título: gasto excessivo e improdutivo piora o legado para o próximo mandato. E continua: quanto maior o desarranjo produzido neste ano, mais severo deverá ser o esforço de correção no início do próximo mandato. Sem grandes investimentos produtivos e sem ganhos de eficiência, o atual governo produzirá um crescimento econômico em torno de 2% e perspectiva de avanço ainda menor em 2027 e 2028. Para dinamizar a economia, o governo deveria ter contido seus gastos correntes, liberando recursos para aumentar o potencial produtivo do país e, ao mesmo tempo, limitar a alta de preços. A inflação continua longe da meta de 3% e as projeções do setor financeiro indicam uma taxa próxima de 5%. Seja quem for o vencedor da eleição, dificilmente poderá escapar no próximo ano de um duro esforço de arrumação das finanças federais. Se o governo tivesse controlado mais suas finanças, a taxa de juros poderia ser mais baixa. Com o crédito mais barato, o setor empresarial poderia ter investido mais para aumentar sua capacidade produtiva. A taxa básica de juros permaneceu por longo tempo em 15%, começou a diminuir neste ano, chegou a 14% e deverá atingir 13,75% no final do ano, segundo projeção do mercado. A direção do Banco Central já deixou clara a disposição de manter juros elevados enquanto as contas públicas permanecerem sem perspectiva de ajuste. Se o quadro piorar, talvez nem os 13,75% sejam viáveis. Mas os danos causados pelo crédito muito caro já vão além do freio imposto à atividade econômica. O noticiário dos últimos dias destacou as dificuldades causadas a grandes grupos varejistas pelo encarecimento do crédito. Esses juros encarecem

0: o capital usado na rotina empresarial e, ao mesmo tempo, corroem a capacidade de pagamento de seus clientes, ampliando os calotes. Os danos aos negócios e às famílias são evidentes no dia a dia. Mas o governo continua gastando como se a inflação fosse moderada, como se as contas públicas estivessem saudáveis e fosse possível aumentar a despesa sem ampliar os desajustes. Ao que se verifica, as falas de alguns jornalistas militantes de que a inflação é uma sensação não se aplica à realidade dos brasileiros. Um grande abraço. Eu volto amanhã.
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0: Agora são 8 horas da manhã com mais 40 minutos, 8 com mais 40, nosso Fala Cidade na Esmeralda. Hoje é quarta-feira, dia 19 do mês de agosto de 2026. Pessoal aí da Chama Crioula está vindo desde o sábado lá de Rio Pardo, onde eles receberam a Chama Crioula na sexta-feira, teve uma cerimônia lá, e no sábado foi acesa a chama e depois já largaram rumo à vacaria. Eu vou conversar com Paulo Roberto Paulão, do Cavaleiro do Quintos, os Cavaleiros do Quinto, que estão trazendo a chama junto com vacarianos a cavalo, pessoal do Lagoa Vermelha também. Meu amigo Paulão, bom dia!
1: Muito bom dia, Amiro, bom dia aos ouvintes da mais popular Rádio Esmeralda. É uma satisfação estar falando com vocês aí.
0: Vocês estão aonde hoje, Paulão?
1: Nós temos na segunda turma aqui, nós saímos de Colinas, então a gente está fazendo três equipes. A primeira equipe saiu lá de Colinas, vem até aqui onde a gente parou, daqui a pouco chega o pessoal, carrega os cavalos aqui, o caminhão vai ficar esperando, e a gente vai até onde que desembarcou a terceira equipe. A gente passou por
2: Roca Salles,
1: Mussum.
2: E temos indo em direção a São Valentim.
1: Temos indo a direção a São Valentim, onde o pouso é lá.
0: Vocês estão fazendo um revezamento então, Paulão?
1: Isso. Aí uma chama vem até... A primeira chama vem aqui onde nós estamos, e nós temos a segunda chama, levemos até onde saiu a terceira.
2: Cada equipe faz 20 mil quilômetros de média.
1: Viu? Certo. Isso ali, ó. Cada equipe faz 20 quilômetros, mais ou menos.
0: 20 quilômetros, certo. Para não judiar dos animais, nem dos cavaleiros aí, né?
1: Isso, pelos cavaleiros até que... Mas os cavalos judiam, porque agora começamos a pegar a serra bastante.
0: Ah, sim. Aí é uma região de serrana.
1: Isso, agora nós já estamos começando a subir a serra.
0: Qual é o número de componentes desse grupo aí, Paulo?
1: Isso aqui nós temos 2, 4, 6 cavaleiros.
0: 6 cavaleiros. Mas no total dá quantos?
2: Quase 30.
1: É 30, mais ou menos 30 cavaleiros.
0: 30 cavaleiros.
1: Uma equipe tem mais cavaleiro e outras menos pelo caminhão.
0: Bom, então são vocês do Cavaleiros do Quinto, é isso, né?
1: Isto.
0: Vacarianos a cavalo?
1: Isto.
0: E o
1: Piquet 35 de Lagoa.
0: Piquet 35 de Lagoa.
1: É da oitava, nós estamos trazendo a chama da oitava região. Vamos levar até André da Rocha, onde vai ser feito a distribuição lá.
0: Qual é o dia que devem chegar lá?
1: Vamos chegar sábado de manhã, perto do meio-dia será feita a distribuição. E logo em seguida, após o almoço, nós do Cavaleiro do Quinto, vacarianos a cavalo, seguimos até a vacaria.
0: Até a vacaria. Bom, pegaram chuva já pelo caminho ou não?
1: Não, graças a Deus, nem um dia de chuva. Hoje que está meio nublado, feio o tempo, mas não choveu. Nós estamos fazendo umas orações grandes aqui, está dando tudo certo.
0: Certo. Mas qualquer coisa tem capa à vontade, hein?
1: Ah, mas temos com as capas prontas no arreio.
0: Perfeitamente.
1: Bem equipado para poder seguir.
0: Certo. Bom, vocês aí estão fazendo em média 20 quilômetros, cada turma 20 quilômetros.
1: São três equipes, 20 quilômetros cada uma, 20, 40, 60 quilômetros hoje.
0: 60
1: então quilômetros. Não daria para ir numa turma só.
0: Ah,
1: aí
0: claro.
1: Precisaria mais dias para a gente dar seguimento.
0: Uhum. E com algum animal deu alguma baixa ou ainda não?
1: Não, tá tudo certo, graças a Deus.
0: É que nesse revezamento não judia dos animais, né?
1: Não, isso ali a gente faz, sai bem cedo, por isso que a gente sai bem cedo. Chama, faz de favor, o patrão da... A gente faz a... Sarta bem cedo, porque daí a gente... Quando começa a esquentar, a gente chega no lugar onde que é feito o poço. Giovanni, faz de favor, Giovanni tá aqui também, do Piquet 35.
0: Ele é o patrão, né?
1: Ele dê a sua palavra.
0: Ele é o patrão, né?
1: Patrão do 35, Giovanni.
0: Muito bem. Tá me ouvindo?
1: Rádio Esmeralda com o Miro Santos.
0: Hoje... Isso. Ô, Giovanni, bom dia.
3: Bom dia, Miro. Bom dia, ouvintes da Rádio Esmeralda.
1: De Vacaria.
3: De Vacaria.
2: Nós estamos aqui junto com os Cavaleiros do Quinto, Piquet 35, Zacarias a Cavalo, conduzindo o maior símbolo do estado do Rio Grande do Sul, que é a centelha da chama crioula. Uhum. Estamos trazendo desde Rio Pardo até André da Rocha, onde será feita a distribuição para a 8ª região tradicionalista. E é uma grande satisfação minha, como patrão do Piquet 35, estar falando para os ouvintes da Rádio Esmeralda de Vacaria.
0: Como é que é para vocês, gaúchos, fazerem esse transporte da chama crioula? Qual é o sentimento, hein, Giovanni?
2: É um sentimento de patriotismo, de ideal, que tem faltado nesses últimos anos aí na sociedade brasileira, na sociedade gaúcha, ter amor, ter gratidão pelos que nos antecederam e nos entregaram um estado livre, com liberdade, com fraternidade. Esse é o grande sentimento aí. O nosso maior objetivo é continuar difundindo essa a tradição, em especial para as nossas crianças aí, para que tenham um mundo melhor.
0: Perfeitamente. Bom, é uma integração tão bacana, tão bonita aí, que nem vê o tempo passar e nem o cansaço não pega, né, Giovanni?
2: Isso é tranquilo, cara. O primeiro dia que a gente sente um pouquinho, depois a gente acostuma a andar, fica bem tranquilo. E a integração, a amizade entre nós aí, que a gente já vem há muitos anos fazendo essa cavalgada junto.
0: Sim.
2: As horas passam que a gente nem vê, né? Hoje já é quarta-feira e a gente nem vê que é quarta-feira já.
0: É verdade. Bom, depois de André da Rocha, claro, vocês levam para a Lagoa Vermelha, né?
2: Daí ali é feito uma outra logística. No caso, o pessoal de Vacaria leva direto. Nós vamos esperar o pessoal de Caseiros carregar até Caseiros. E nós vamos buscar em Caseiros. Mas é uma questão de logística daí nossa, aí da região nossa ali de Lagoa, Caseiros e Bireiara.
0: Perfeitamente.
2: Nós combinamos com eles esse ano seguinte. Eles pegam o André da Rocha, levam a Caseiros e nós vamos a Caseiros buscar no dia 12 de setembro, que no dia 13 inicia a Semana Farroupilha em Lagoa Vermelha.
0: Muito bem. Giovanni, muito obrigado. Foi um prazer conversar com o amigo também, viu?
2: Igualmente, muito obrigado, tenha um bom dia.
0: Bom dia, um abraço. Deixa eu ver se o Paulão volta na linha.
1: Tamo aí.
0: Paulo, muito obrigado por nos atender. Vocês estão andando já ou estão parados agora?
1: Não, nós estamos com a chama acesa ali, vamos dar seguimento a cavalgada.
0: Vamos iniciar agora então, nessa manhã.
1: Vamos iniciar agora, vamos até onde que saiu a terceira equipe.
0: Perfeito. Muito obrigado para você, um grande abraço e uma boa viagem aí, boa cavalgada.
1: Muito obrigado. Um abraço a todos os vacarianos. O nosso grupo Cavaleiros do Quinto é uma satisfação, uma honra muito grande a gente estar participando da cavalgada e conduzindo a chama. Para nós é um momento de muita alegria, emoção, e a gente nota aqui, para esses lados aqui, que ainda já fazem 2 anos que aconteceu as enchentes e o povo ainda está sentindo aqui, tá? Foi muito grande. Hoje a gente pousou num ginásio ali, e o ginásio cobriu quase todo ele. Uhum. Então a gente vai guardando isso na memória, né?
0: Perfeitamente. Um grande abraço, muito obrigado. Vai me mandando os vídeos aí para que a gente vai publicando aí, tá bom, Paulão?
1: Beleza, então. Vou começar a mandar aqui, tá beleza?
0: Um abraço, obrigado.
1: Um abraço, tudo de bom.
0: Bom dia. Aí o Paulo Roberto Paulão, que é do Cavaleiros do Quinto, junto com os vacarianos a cavalo, junto com o Piquete de 35 de Lagoa, trazendo a chama crioula direto lá de Rio Pardo. 8h49, é a segunda hora do programa, tem o patrocínio do Clean Laboratório, a sua vida e a sua saúde são o maior motivo para seguirmos em frente, na Rua Libório Rodrigues 55. 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
0: Seis minutos faltam para as 9 horas da manhã na Esmeralda, o Fala Cidade, aqui na 96,5, a mais popular. 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Olha aqui, por isso que o jogo aí do Glória hoje foi suspenso lá em Pelotas, porque tem muitos transtornos lá, a chuva causou problemas de alagamento, né? Diz que em Pelotas, aí, ó, em algumas cidades da Campanha e do Sul, acumulados entre o primeiro, entre o dia 1º e amanhã desta terça-feira, superaram a média de chuva para o mês. Pelotas, só em Pelotas, deu quase 200 milímetros de chuva. Santa Vitória do Palmar, 195, Bagé, 193, Rio Grande, 187. E a média é abaixo disso, né? E então os rios subiram, problemas se acentuaram nesta região e aí causando muitos problemas para moradores, para todo mundo lá. E essa chuva vai se estender então agora para boa parte do Rio Grande do Sul, principalmente entre hoje e amanhã, é a previsão aí da meteorologia. São 8 horas da manhã com mais 56 minutos. Vamos para o intervalo, depois a mensagem do nosso Bom Dia aqui na Rádio Esmeralda. Aguardem.
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Vamos lá então com a mensagem de hoje do nosso Bom Dia, o Bom Dia da Rádio Esmeralda, diariamente, né? Diariamente você ouve mensagens aqui que nos ajudam para a nossa reflexão diária, aquilo que pode servir para o nosso dia. Então, vamos trazer a mensagem do Bom Dia agora. Ele carregou aquele peso inútil durante o dia. Saiu de casa afobado, nervoso e ainda por cima havia discutido com a esposa. Defenderam uma ideia, um pensamento com unhas e dentes, como se não conseguisse admitir de forma alguma que sua opinião poderia não ser a verdadeira. Foi grosseiro, teimoso e impaciente. Voltava agora para casa e, ao sintonizar a rádio no carro, ouviu a frase: "Posso estar errado." Era um professor dizendo o quanto sua vida se tornou diferente quando passou a considerar essa opção perante os alunos. Dizia que passaram a respeitá-lo mais do que antes, quando pretendia ser sempre o dono da verdade. Afirmava que até mesmo os conteúdos, sendo passados de uma forma mais humilde, menos impositiva, eram melhor absorvidos pela classe. Ele resumia a sua teoria dizendo: "Admitir falhas é o melhor caminho." Será que costumamos fazer esse exercício? Considerar nesta ou naquela situação ou discussão que podemos estar errados? Que errados somos nós e não aquele com quem estamos discutindo? Ou ainda insistimos em achar que o nosso ponto de vista é sempre o mais correto? Parece que, ao acharmos que estamos com a razão, acreditamos que a nossa opinião é mais importante do que a dos demais e que ela é que tem que prevalecer. Não percebemos, mas isso é manifestação do vício, do orgulho, em uma de suas muitas formas de atuação. Um exercício interessante é tentar, a cada momento, considerar a simples hipótese de que podemos estar errados e fazer um esforço para enxergar coisas por outro ângulo. Podemos experimentar ser mais flexíveis e abertos e lembrarmos que algumas vezes podemos não estar com a razão. Tal forma de agir nos ajuda a tomar decisões mais acertadas e, consequentemente, duradouras, pois elas não terão sido fruto de uma reação automática de nossa personalidade. Ao nos desapegarmos da necessidade de estarmos sempre com a razão, transformamos nossas vidas numa experiência bem mais prazerosa. Afinal, por que temos que estar sempre certos? Não parece um peso desnecessário que carregamos nos ombros? Buscar acertar sempre é saudável, nos faz crescer, porém, querer ser sempre o dono da verdade é desperdício de energia, além de ser uma pretensão muito grande. O caminho para a verdade está em conhecer todos os ângulos possíveis de visão sobre algo, e isso só é possível ouvindo os outros, considerando as experiências alheias na construção de nosso conhecimento. Quanto mais humildes, mais ouvimos. Quanto mais orgulhosos, mais queremos ser ouvidos. É, minha gente, nem sempre estamos com a razão. E às vezes ficamos teimando e querendo que prevaleça a nossa opinião, querendo que a razão seja a nossa. Qual é a construção disso tudo? Não vai se chegar a um consenso, essa é a realidade. Não vai se chegar a uma resolução de uma situação em que poderíamos ouvir o outro lado, ponderar. E como disse esse professor, posso estar errado. Quando admitirmos isso, começamos a mudar a nós mesmos e entender que os outros podem estar certos também. Por que que nós achamos que a nossa opinião é a correta? Mas é aquela coisa: não quero ceder, não vou dar o braço a torcer. Eu tenho que estar com a razão. Nem sempre é assim, né? Podemos construir as coisas de forma diferente, ouvindo os outros, ponderando, né? Achando que o outro pode estar com a razão. Opa, peraí, vou analisar, acho que eu não estou certo.
Mas aí, você admitir que realmente errou, pá, vai um longo trecho. Nem a gente não quer admitir, né, que errou, que está errado, enfim. Mas comece a fazer esse exercício, você vai sentir melhor. Como diz aqui essa mensagem, é um peso a gente carrega, é um peso que se carrega achar que está sempre certo, né, que está sempre com a razão. 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Desejando a todos um bom dia, uma ótima quarta-feira para você, amigo da Esmeralda.

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0: 9:11, minha gente. 9 horas da manhã, mais 11 minutos. Tempo segue sem chuva, mas sem sol também. Céu nublado, temperatura 18 graus agora, nesse momento aqui na nossa vacaria. 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Vamos falar aí do sistema Cressol, o que é a Cressol, né? 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Deixa eu começar aqui com o pessoal da casa em Vacaria, né? Com o William, que está conosco, para a gente falar um pouquinho então da Cressol. Bem-vindos aqui ao nosso programa. Bom dia, William.
1: Bom dia, Miro Santos. Bom dia a todos os ouvintes da Rádio Esmeralda. É um prazer estar aí com vocês, né? Conversando nessa quarta-feira. E falando da Cressol, falando sobre o cooperativismo e todo o seu diferencial que o cooperativismo entrega, né? Principalmente falando aqui para a Vacaria, né? 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Fazendo junções de cooperativas. Tudo isso para tornar um sistema mais forte, mais sólido, né? Com mais sustentabilidade, né? 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E a nossa região aqui, Vacaria, principalmente, também está passando por esse momento, né? 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Uma nova cooperativa, então, num tamanho muito maior, com mais ativos, né? Como eu falei, trazendo muito mais segurança, né, para os seus associados e trazendo todo o desenvolvimento para a comunidade, para a Vacaria e para toda a região também.
0: Uhum. Bom, o que a Cressol oferece? 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
1: Perfeito, Miro. 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
0: Muito bem. Bem-vindo também ao programa, David, é o gerente lá da agência de Monte Alegre. Bom dia.
2: Isso aí, bom dia, Miro, bom dia a todos. Primeiramente, então, quero agradecer a Rádio Esmeralda pelo espaço e mandar um abraço aí para todos os ouvintes que estão nos acompanhando.
0: Perfeito. O agro realmente é o forte da Cresol. Você tem informações sobre o Plano Safra? 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
2: Com certeza, Miro. 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E para quem está pensando em investir, também temos várias possibilidades, né? 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
1: Perfeito, Miro. É bem isso aí. 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
0: Muito bem. 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
0: Ok, muito obrigado, bom dia. Da mesma forma, David, obrigado para você, bom trabalho lá em Monte Alegre.
2: Obrigado, Miro, obrigado aí pela oportunidade, pela disponibilidade. Lá em Monte Alegre, a agência fica localizada na Avenida Pedro Zamban, na avenida principal da cidade. E da mesma forma, convidar os associados e também os não associados a nos visitar, nos fazer uma visita e para que a gente consiga mostrar o nosso trabalho e oferecer as melhores soluções financeiras aí. 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
0: Obrigado por vocês terem vindo aí, viu? Agora 9 horas da manhã, 24 minutos, 9h24, a temperatura aqui em Vacaria nesse momento é de 18 graus, eu já volto.
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0: Agora 9 da manhã com mais 28 minutos, 9 com 28, 18 graus a temperatura nesse momento aqui em Vacaria, sem chuva, mas também sem sol. 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
1: Bom dia, Miro. Bom dia, ouvintes da Rádio. 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
0: Que bom.
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0: Que bom. 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
1: Então, obrigado por terem vindo. Obrigado, Mari, também, registrando este momento aqui com a Patrícia Polazzo, sócia e diretora da Rossoni Odontologia, que é nosso patrocinador aqui na Rádio Esmeralda também. São 9 horas da manhã com 35 minutos, 9h35, eu já volto.
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0: Beleza, de volta aqui no nosso programa, o Fala Cidade da Rádio Esmeralda, nesta quarta-feira, 18 graus a temperatura, na nossa vacaria, né? Por enquanto, tempo muito bom. 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São 9 horas da manhã com 41 minutos, Corsã. 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Pessoal lá me mandando os vídeos lá da cavalgada que traz a chama crioula. O Paulo Roberto e o Paulão do Cavaleiros do Quinto, né, enviando vídeos aí da cavalgada que eles estão fazendo, passagens. Imagine quantos registros bonitos aí não são feitos, né? É uma aventura gostosa. Olha que se eu praticasse a cavalgada, eu gostaria de fazer. Só que imaginou um gaúcho da cidade fazer uma cavalgada dessa, alguns quilômetros. Depois não consegue mais subir no lombo do cavalo, né? Tem que levar um arsenal de pomadas aí para poder. É verdade. O cara não é acostumado, né? Esse pessoal aí que faz essas cavalgadas, eles são acostumados, né? Então, para quem não é, não adianta querer fazer, porque não vai aguentar. Ah, mas faz 20 quilômetros e deu, né? No lombo do cavalo aí. Mas quem está acostumado, vai beleza, vai tranquilo aí, segue conseguindo fazer a cavalgada. Eles chegam um sábado, então, em André da Rocha. Olha, rápido, eu diria. É que eles estão fazendo cerca de 60 quilômetros por dia. E aí, então, a troca de turmas, conforme ele explicou, são três turmas. Uma faz 20 quilômetros, a outra depois faz mais 20, e a outra faz mais 20, 60 quilômetros. Ou seja, aí não judia nem dos cavaleiros e nem dos cavalos. Ontem, duas mortes de atrizes importantes, né, no nosso país. A Laura Cardoso, que a gente falou mais cedo, e depois a Glória Menezes, com 91 anos de idade. A Laura Cardoso com 98, a Glória Menezes com 91 anos de idade. Olha só, 91 anos de idade. Ela que foi uma das grandes atrizes do nosso país. Seu esposo Tarcísio Meira já havia falecido. Eu não sei quanto tempo aí já da morte do Tarcísio Meira, mas já há bastante tempo. E agora a Glória Menezes, né? A Glória Menezes também acabou nos deixando. E as duas morreram em casa. Outra morte, não menos importante, mas aqui do Sul, foi do cronista esportivo João Garcia. João Garcia, ex-presidente da SEG, inclusive, Associação dos Cronistas Esportivos Gaúchos. Eu lembro dele na Band, do João Garcia na Band. Olha aí, morreu na noite de ontem, aos 77 anos de idade, jornalista e radialista João Garcia, que foi ex-presidente da Associação dos Cronistas Esportivos Gaúchos, a SEG, um dos grandes nomes da crônica esportiva do Rio Grande do Sul. A SEG emitiu uma nota destacando a trajetória do profissional. Com mais de 5 décadas dedicadas à comunicação, João Garcia construiu uma trajetória marcada pelo profissionalismo, conhecimento e paixão pelo jornalismo esportivo, com passagens por importantes veículos do Estado. João Garcia deixa a esposa, Nélia Garcia, as filhas Tayane e Tainã e 3 netos, Lucas, Betânia e Diele. João Garcia, um dos grandes nomes, sim, da crônica esportiva gaúcha, 77 anos. Eu diria que relativamente novo, né? Ele teve, não lembro qual era o problema de saúde que vinha enfrentando, já há algum tempo, e acabou falecendo ontem lá em Porto Alegre, João Garcia. 9h45, a última hora do programa, tem o patrocínio de Pilar Materiais de Construção. 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

0: sinal já vai marcar, ó, em 3, 2, 1, 10 da manhã. 10 horas da manhã. Nosso Fala Cidade aqui na Esmeralda. Já vou trazer em seguida os classificados primeira edição. 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
0: Classificados Rádio Esmeralda, começando com os anúncios de empregos. Uma família procura emprego em fazenda, possui experiência com gado, máquinas em geral e possui CNH categoria D. Interessado em entrar em contato no telefone 9946-6291. Imóveis, vende-se uma casa de esquina com dois pisos e com garagem medindo 7 por 9, localizado no bairro São Francisco. Contatos pelo telefone 9668-3313. Veículos, vende-se um trator John Deere 2010 com 75 CV traçado. Aceita terreno no negócio. Informações pelo fone 9666-6036. Vende-se moto Tornado ano 2008, único dono, 50 mil quilômetros rodados. Para maiores informações, entrar em contato pelo telefone 9950-7935. Classificados diversos, compra-se vaso sanitário, contatos no telefone 9621-2752. Doam-se filhotes de cachorro com 60 dias. Entrar em contato no fone 9647-7394. Perdidos, foi perdido um celular Samsung A53 com capinha transparente no trajeto entre a Naturovos até o Mercado Superútil, no quilômetro 4. Quem encontrá-lo, entrar em contato com José Henrique pelo telefone 99970800. Gratifica-se. 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São 10 horas da manhã com mais 5 minutos, a temperatura está em 19 graus.
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0: 10h12, minha gente. 10 da manhã com mais 12 minutos. Esmeralda de Vacaria, o programa é o Fala Cidade. 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Sorteio acontece no Domingão, e o resultado você acompanha aqui no programa Domingueira 96 com Leonardo Silveira na Rádio Esmeralda. Todos os domingos tem sorteio e todos os domingos tem Leonardo Silveira divulgando para você o resultado aqui na Mais Popular. Mandar um abraço aqui, que estão de aniversário hoje, o Márcio Siqueira, pastor Márcio Siqueira, está de aniversário hoje. Ô Márcio, aquele abração para você, viu? Felicidades, tem um programa aí todos os domingos aqui na Rádio Esmeralda, a partir das 13 horas, né? Das 13 até as 14 horas. Nizinha, lá em Muitos Capões, Helenise Cabral, um abraço para você, Nizinha, tudo de bom, felicidades aí no seu aniversário. Márcio Siqueira, falei do Marcinho aí, que está de aniversário nesta quarta-feira. Também a Maria Inês Benetton, um abraço, parabéns pelo seu aniversário. Everton Padilha, grande abraço, Everton, abraço para sua mãe, tia Maria, aí, que sempre nos ouve também aqui no bairro Vista Alegre. Parabéns, Everton, saúde e felicidades para você e todos que estão aniversariando hoje. Nossos cumprimentos, desejo de muitas felicidades. 10h17, a última hora do programa para Pilar Material. Everton, saúde e felicidades para você e todos que estão aniversariando hoje. Nossos cumprimentos, desejo de muitas felicidades. 10h17, a última hora do programa para Pilar Materiais de Construção. 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Hoje tem jogos aí pela Libertadores, pela Sul-Americana também. O Palmeiras vai enfrentar o Cerro, Cerro Porteño e Palmeiras jogam pela Libertadores da América, pela Libertadores da América, né? Só ver aqui os resultados. Esses já são jogos de volta nas oitavas. No jogo de ida, os jogos de volta. Na ida deu 1-1, deu empate. Ninguém ganhou dos brasileiros aí na Libertadores, né? Nos jogos de ida. Então, 19 horas, Cerro Porteño e Palmeiras. Só que o jogo é lá na Argentina. Jogo duríssimo aí para o Palmeiras. Será que passa, minha gente? Na Sul-Americana, no mesmo horário, tem o Atlético Mineiro enfrentando o Bragantino. Venceu. Na ida, venceu o Bragantino por 1-0 e hoje joga em casa o Galo para tentar ir às quartas de final. Teremos ainda, deixa-me ver aqui quem mais, Flamengo e Cruzeiro, o jogo da noite, o grande jogo da noite, Flamengo e Cruzeiro, pelas oitavas da Libertadores. No jogo de ida deu 1-1 lá em Minas Gerais. Hoje o Flamengo joga em casa, chances maiores aí para passar, né? E o que mais tem aqui? Dos brasileiros são esses os jogos de hoje, Libertadores da América e também a Sul-Americana. Salientando que, como disse, o jogo da noite é o Flamengo e Cruzeiro, o que abre aí a jornada de jogos hoje é o Cerro e o Palmeiras, também pelas oitavas da Libertadores da América. Vamos ao intervalo, voltamos depois, na sequência, com a parte final do Fala Cidade.
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0: 10 horas da manhã, 20 minutos.
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São 10h26, 10 horas da manhã com mais 26 minutos. A temperatura não mudou, não, pouca coisa alterou. Olha, começamos com 17 graus e subiram 2 graus aí apenas, 2 graus. Estamos com 19, né? Não vai subir tanto assim não a temperatura hoje em relação ao que nós estamos vendo aí. Mas os dois primeiros dias da semana foram de temperaturas altas, 27, 28 graus. Ontem chegou próximo aí dos 27 graus, ou 27 graus, 27 ou 28. Mas hoje, não, claro que não temos sol e não vai chegar nessa temperatura. E outro detalhe, o frio está chegando, né? O frio aí está chegando e a partir de sexta, principalmente, nós teremos frio mais intenso na nossa cidade. Teremos aí temperaturas que vão girar em torno de 3, 4 graus pela manhã, sábado e domingo com mais frio ainda. Não dá para se surpreender aí que vamos ter temperaturas até negativas na próxima semana, segundo o que nos diz aí a meteorologia. Estamos chegando ao final do nosso programa, o Fala Cidade, 10 da manhã com mais 27 minutos, agradecendo aos patrocinadores desta última hora aqui do programa. 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Só mandar um WhatsApp. Agradecimentos também aos demais patrocinadores do programa. 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
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Obrigado, Arthur, que finalizou o programa conosco aí das 10, agora até as 10h30. O Tidão esteve até as 10 da manhã. Muito obrigado. E a toda a equipe da Rádio Esmeralda. Na sequência, o Comando Geral com Leonardo Silveira. Obrigado, gente. Valeu.

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0: 10 horas 39 minutos, bom dia. Estamos chegando nesta quarta-feira, 19 de agosto, 20 graus a temperatura. Céu está nublado aí nesta manhã, antecedendo a chegada do frio, né, que deve vir nos próximos dias. Hoje é Dia Mundial Humanitário, Dia Mundial da Fotografia, Dia do Historiador, Dia da Integração Jurídica Latino-Americana, Dia Nacional do Artista de Teatro, Dia Nacional do Ciclista.
1: Meu dia, então.
0: Ah, o senhor é ciclista?
1: Não, artista de teatro.
0: Ah, bom.
1: Você não sabia?
0: Ah, é, junto com o tio Ade, né?
1: Tio Ade, Osni Domingues, é por aí. Nilce Espanhol.
0: Opa, aniversário de Vianópolis, Goiás, e João Dias e Pilões, no Rio Grande do Norte. Janeiro a hoje, 230. Então faltam 135 dias para acabar a fome, quer dizer, o ano.
1: Tá? E para a eleição, 46.
0: Para não me perder aqui, é 135 dias para acabar o ano. E para a eleição, 46.
1: 6 dias.
0: Primeiro,
1: né?
0: Turno, né? Primeiro turno.
1: Ah, sim.
0: Primeiro turno.
1: Primeiro turno.
0: 10h40, vamos ao Climaterra em São Joaquim saber da previsão do tempo.
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0: Ronaldo Coutinho chegando com as informações da previsão do tempo. Olha, em frente a mim aqui está a TV, diz o seguinte: frente fria eleva risco de temporais no sul. É certo isso ou é só alarme, Coutinho? Bom dia.
3: Bom dia, o que tu acha?
0: Acho que é alarme. Inemet prevê mais de 150 milímetros no sul gaúcho até quinta-feira.
1: É verdade.
3: Aí sim, porque já deu isso. Mas é a maneira como falo, pô, 150 milímetros até quinta-feira, desde segunda, isso não dá problema.
0: Ah, é verdade.
3: Vocês escutaram algum problema de alagamento, de rio saindo coisa lá no Rio Grande, no sul do Rio Grande?
0: O que aconteceu só foi o adiamento dos jogos aí, por causa que os campos estavam com impraticáveis, mas fora isso...
3: É, aqui ó, para ter uma ideia, nos últimos 4 dias, choveu 163 milímetros em Erval. 173 em Arroio Grande, 139 em Ilha Negra, 141 em Pinheiro Machado, 196 em Cerrito, tudo assim nessa faixa, bem ali no extremo sul. Deu algum problema?
0: É, só a chuva não, mesmo.
3: Não, por quê? Por causa da distribuição da chuva. Quando a gente pega, vamos pegar ali dos últimos 2 dias, vamos pegar aqui, ó, 2 dias, já cai para menos de 100. Então não vai chegar a 150. Dificilmente chega de ontem para até quinta-feira. Não, o alarmismo está grande. Talvez a gente tenha 1 ou 2 pontos no Rio Grande do Sul com alguma ocorrência mais forte de granizo e vento, que traga algum prejuízo, algum temporal mesmo, que quando está estrago grande, como a gente teve na Grande Porto Alegre na semana passada. Que não dá nem para dizer que foi um temporal abrangente, mas que trouxe prejuízo. Desse tipo aí, 1 ou 2 pontos se tiver.
0: E a questão...
3: Isso aí não vale alerta. Sim. Nenhum. Isso aí tu fala na previsão.
0: E a questão da queda da temperatura, será assim tão
3: sim.
0: Drástica?
3: Isso sim. Não, na realidade, ela volta ao padrão normal, né?
0: Sim.
3: Que estava muito quente.
0: Mas negativo não, ou sim?
3: Não, sim. Aqui na Serra Catarinense pode chegar a 5 ou 7 negativo.
0: E para nós aqui?
3: Uns 2 ou 3 negativos, pelo menos. Alguns pontos até um pouquinho menos. Então vai. Aí o interessante, o mais importante dos alertas, não falo, que é para a agricultura.
0: Uhum.
3: Pessoal de fruta tem que ter um alerta, por quê? Porque o pessoal, a geada, tu se defende. O temporal, tu se defende? Não.
0: Uhum.
3: Agora, a geada, tu consegue se preparar dias antes. E para algumas situações tem que ser no mínimo 2 dias antes. Não adianta nada tu dizer que vai dar geada amanhã. O que a pessoa tem que ser feito ontem. Não, que nem eu já falei, não, tá, a nossa meteorologia está um desastre nesse sentido. Hoje não sei o porquê que o INEMET faz isso, que o INEMET está num alarmismo que, meu Deus do céu.
0: É, e geralmente os alertas vêm do INEMET, né, geralmente.
3: É o dito oficial que não existe oficial. Sim. Existe institutos e empresas que fazem a previsão que tem o que é o embasamento. Isso sim, é que nem estação. Não existe estação oficial, existe estação padronizada. Inclusive, as não oficiais estão melhores que as oficiais. As previsões não oficiais estão melhores que as oficiais. Por quê? Porque se errar ou não errar, o emprego está garantido.
0: Ah, sim. Tem mais essa, né?
3: É principalmente essa.
0: Bom, e para nós aqui...
3: Coloque uma análise de efetividade. Se não for, vai para a rua, tu vai ver como muda bastante.
0: Ah, daí ninguém mais erra, né?
3: Ah, não digo ninguém mais erra, mas muda muito a qualidade. Tira o rendimento das mídias sociais e a
0: engajamento, né?
3: Para ver se não vai cair esses alertas esdrúxulos.
0: Verdade. Hoje nós aqui vamos ficar com uma temperatura mais amena ou agradável à tarde?
3: É, confortável, né? Ainda um pouquinho quente para mês de agosto, mas comparando com os últimos dias, está bem melhor. Ó, por enquanto, a máxima aí foi ontem à noite, com 21 graus. Hoje, nas últimas 6 horas, não passou muito de 18, 17, 18 graus agora que está. Vocês talvez cheguem aí a uns 20, 21,
0: mas
3: ainda
0: tá bem,
3: é alta.
0: Bem agradável.
3: É, mas perto de ontem está mais frio.
0: Mais frio.
3: Então vai caindo. Hoje tem condição de chuva, alguma trovada. Está tendo, deixa eu ver como é que está agora no Rio Grande do Sul. Vamos ver aqui. Ó, tem algumas áreas de chuva no município de Vacaria, entre Vacaria, São Joaquim e Lages. Está tendo algum, e Bom Jesus, está tendo alguns pontos com chuva. Tem alguma chuva ali na direção próxima a Santa Maria, a região do Cacequi, São Francisco de Assis, em volta de Santiago, ali perto de Palmeira das Missões, Três Passos, Frederico Westphalen, Nova Prata, Soledade. Tu vê que tem alguns pontos aí do Rio Grande com alguma chuva nesse momento. Então não dá para descartar alguma chuva ou trovada também à tarde e noite aí na região da cidade. E a temperatura agradável. Amanhã passa a frente fria, chuva, alguma trovada, pequena chance de algum granizo, algum vento forte e aquele minuano chato com a entrada do frio na sexta-feira, que começa com alguma chance de garoa, vai melhorando e frio o dia todo. Talvez não passe de 12, 14 graus a máxima com aquele vento gelado. Sábado, domingo, tempo bom. Já pode até ter geada no sábado. O mais provável é domingo e segunda, com uma condição de geada mais forte. Da Climatea, Ronaldo Coutinho.
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0: 10 horas 52 minutos, 19 graus a temperatura, de volta nesta manhã de quarta-feira, aqui com o Comando Geral. 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Olha, a Justiça do Trabalho divulgou a pesquisa Assédio Eleitoral nas Relações de Trabalho, um diagnóstico dos processos judiciais e práticas institucionais na Justiça do Trabalho. O objetivo é subsidiar iniciativas para qualificar a atuação da Justiça Trabalhista no tratamento de processos relacionados ao assédio eleitoral e no enfrentamento à prática em todo o país. A pesquisa foi realizada pelo Centro de Pesquisas Judiciárias do Conselho Superior da Justiça do Trabalho e pelo TST, como forma de entender o cenário eleitoral no assédio no ambiente de trabalho no país. Os dados foram divulgados terça-feira e usam como ponto de partida o ano de 2023, quando foi criado um marcador específico, assédio eleitoral. O levantamento examinou 662 processos registrados e ajuizados na Justiça do Trabalho entre maio de 2023 e dezembro de 2025. Conforme a pesquisa, há predominância de ações ajuizadas por pessoas físicas, indicando que o assédio eleitoral chega à Justiça do Trabalho por meio de demandas de trabalhadores individuais que buscam reparar danos que já aconteceram. O Centro de Pesquisas desenvolveu também um estudo dos processos a fim de identificar as várias formas que a prática do assédio eleitoral assume no dia a dia. Para isso, foi selecionada uma amostragem estatística. 92% das ações trabalhistas avaliadas identificaram características de assédio institucional. São situações em que a própria organização permite, estimula ou legitima práticas de assédio eleitoral por meio, por exemplo, do envolvimento da alta cúpula, do uso de ferramentas de comunicação interna para fins político-partidários e também da instrumentalização da jornada de trabalho para atividades eleitorais, como convocação para reuniões partidárias, carreatas e panfletagem. O terror psicológico também foi identificado em mais de 80% dos casos analisados. O assédio ocorreu em meios virtuais em 67,4% das situações. E o WhatsApp aparece como principal meio tecnológico utilizado nas práticas de assédio eleitoral. A prática da intimidação econômica também aconteceu. Nessa situação, identificaram-se ameaças ligadas a salário, perda da função e oferecimento de prêmios e vantagens. Conforme o levantamento, o tempo médio entre a apresentação da ação e a publicação da sentença na Justiça do Trabalho foi cerca de 7 meses. Assédio eleitoral se configura quando empregadores, gestores, outras pessoas em posição de autoridade ou até mesmo colegas tentam influenciar, constranger, ameaçar ou pressionar trabalhadores para que apoiem determinado candidato, partido político ou posição ideológica. E isto está em voga agora porque nós estamos no período eleitoral. Então, foi divulgado este levantamento aí que aponta que a Justiça do Trabalho traçou este panorama do assédio eleitoral no Brasil. E grande parte desse assédio acontece através de meios virtuais e uma das ferramentas utilizadas aí é o WhatsApp. 10h58, vamos à participação do Marcos com informações direto da Por Menos. Fala, Marquinhos.
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0: 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Hoje é quarta e todas as quartas é dia de falarmos das novidades que vêm diretamente do Armazém Natural. E para isso a Tita já está em contato conosco, trazendo muitas informações nesta manhã de quarta-feira. Tita, bom dia!
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2: Agora 11 horas e 11 minutos, 19 graus a temperatura aí nesta manhã de quarta-feira. Seguimos aqui com o Comando Geral até às 11h45. Daqui a pouco, no espaço do Conexão Cidadã, estaremos conversando ao vivo com o secretário da Agricultura, Nicolas Brandt, uma série de assuntos importantes aí para a nossa comunidade. Já já ele estará conosco aqui no Comando Geral. Agora, mais uma participação do Marcos. Ele fala diretamente aí da Point Car Automóveis. Fala, Marquinhos.
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0: Estamos de volta agora 11:19, temperatura em 19 graus aqui em Vacaria, céu está encoberto aí, segundo Coutinho, pode vir alguma chuva antecedendo a mudança no tempo, porque vai baixar a temperatura aí para o final de semana. Conforme nós anunciamos, estamos recebendo o secretário da Agricultura e Meio Ambiente de Vacaria, Nicolas Brandt, para falarmos de alguns assuntos pertinentes aí aos nossos produtores também. Começando aqui porque ontem nós tivemos aí um dia de campo em apoio aos pequenos agricultores e também pecuaristas, para falarmos aí com o secretário de como foi esta atividade realizada ontem, então, terça-feira. Seja bem-vindo, secretário Nicolas, bom dia.
1: Bom dia, Leonardo, bom dia, ouvintes da Rádio Esmeralda, satisfação estar aqui novamente dizendo assuntos relevantes, né, da nossa administração. E tivemos ontem, então, um dia de campo na propriedade de Delvan e Camila, na Fazenda da Estrela, onde tivemos aí uma boa participação dos produtores daquela região, inclusive produtores de outras regiões aqui do município, né, conhecendo a realidade da extensão, né, da característica do nosso município, conhecendo outras propriedades e mostrando essa realidade de quão diversificado é o nosso município. Tivemos então aí nessa tarde de campo as estações promovidas pela Imater, juntamente ao sindicato como parceiro também desse evento, e assim o Sicredi, Cressol, Banco do Brasil, né, e outras instituições parceiras aí que a AgriPampa também participou no evento. Ressaltar que eram oficinas relacionadas à formalização da produção de agroindústria, né, como é uma propriedade que produz queijo, então aí os produtores tiveram essa palestra, essa questão sobre como formalizar e a importância disso, né, como buscar esse acesso nessa agregação de valor. A secretaria participou, então, do evento como parceira, colaborou, né, com a comunidade, colaborou com o produtor. E então, nós estivemos presentes em todas as estações, conversando com os agricultores, além da estação então, da agroindústria sobre processados de queijos. Tivemos também a oficina relacionada a questões de solo, muito importante nesses momentos agora de condição de solo, pela umidade, excesso de umidade e também pelos manejos de adubações e calagem, né, que isso faz que a produção agropecuária seja alavancada por investimentos nessa área. E também sobre a implantação de novas pastagens, né, que possam ser alternativas que os nossos agricultores e pecuaristas possam inserir em suas propriedades como forma de alavancar a produção agropecuária, aumentar a renda produtiva, tanto seja pela criação dos seus animais ou até mesmo pela incorporação de condições de solo que possam melhorar cada vez mais os nossos agricultores e promover o desenvolvimento rural nessas localidades, Léo.
0: Agora é importante ouvir, né, Nicolas, o que, que o pessoal tem a dizer nesse sentido da experiência que vocês tiveram ontem lá. Qual é que é a maior dificuldade que os nossos pequenos estão enfrentando hoje?
1: Hoje as maiores dificuldades, né, o nosso município enfrenta pelas condições pluviométricas, né, excesso de umidade faz que as práticas agropecuárias sejam prejudicadas. E muitas vezes delas também acesso a algumas informações e também acesso a algumas políticas públicas. E assim, por isso que nós, na Secretaria da Agricultura e Meio Ambiente, né, sempre proporciona condições que esses agricultores tenham no mínimo a informação que possa lá de alguma forma ser introduzida em suas propriedades, seja um interlocutor nesse caminho de buscar os fornecedores, buscar a opção, né, e fazer também ações que possam melhorar dentro da sua propriedade. Por isso que a agricultura tem a patrulha agrícola, né, como uma forma de apoio, né, às propriedades rurais. E nós, né, enfrentamos as dificuldades agora nesse momento também, Léo, por causa dessa dificuldade pluviométrica. Além dos agricultores, nós também sofremos por irrealizar as práticas de trabalhos, então, os agricultores. Mas essa é hoje a dificuldade maior, Leonardo, é a questão das condições climáticas, né? Seja ela por excesso de chuva ou seja ela por falta de umidade. E nossos agricultores em Vacaria alavancaram muito nos últimos tempos, né? Eles buscam a informação, nossos agricultores estão cada vez mais informados, as instituições aí, diversas instituições de extensão rural estão presentes no nosso meio rural, as empresas, né, que trabalham em nosso município fornecendo a sua tecnologia, né, as instituições financeiras oferecendo recurso, né? Então, acredite-se que o nosso município ele tem um cenário diferente de outras regiões do nosso estado do Rio Grande do Sul. A visão de como a atividade agropecuária de vacaria em relação ao estado ela é diferente. Nós somos uma região privilegiada de clima, temos uma questão pluviométrica que em diferentes momentos ela é regular, né? não sofremos tanto como outras regiões, e é por isso que eu sempre digo que o nosso município ele é considerado um celeiro do Rio Grande do Sul.
0: Nós até na questão climática, ultimamente a gente tem ouvido falar aí que outras regiões têm sofrido bastante, nós até temos alguns problemas, né? Mas não sofremos tanto assim como outras regiões do estado.
1: Exatamente, outras regiões frequentemente, anualmente é seca, né? O ano passado tivemos seca no Rio Grande do Sul e vacaria teve queda de produção em algumas localidades, sim, algumas propriedades específicas por janela de plantio, mas outras tiveram condições ideais e tiveram bons resultados. Então, lidar com o clima hoje é esse novo cenário que a gente percebe agora. Nunca se viu um tornado, né, de dia no nosso Rio Grande do Sul. Agora as pessoas, nossos agricultores do Rio Grande do Sul vendo isso, é assustador. E aí as notícias também não são boas aí pela frente sobre o Super El Niño, e a gente também pode perceber aí prejudicar a prática de plantio que haverá ali na janela de outubro, novembro, dezembro, né? Mas o nosso agricultor é forte, ele está sempre resiliente lá na sua propriedade e espero que isso seja contornado, né?
0: Programa de incentivo às pastagens, Nicolas, como é que vai funcionar esse programa?
1: Bom, aproveitando o dia de campo ontem, como o assunto era relacionado, o prefeito André sempre nos pediu que a gente pudesse proporcionar condições para melhorias aos nossos agricultores do interior. Né? Vacaria ela é muito representativa pela pecuária também. Temos a produção de grãos como maior cenário, fruticultura, mas a pecuária ela é muito tradicional na nossa atividade aqui em Vacaria. E uma das formas que podemos também colaborar com os nossos agricultores e pecuaristas aqui no nosso município é proporcionar condições de acesso à melhoria de pastagens. Por isso, né, que estudamos ali, avaliamos e conseguimos aí parceiros para participar então de um programa de aquisição de mudas de Tifton e Estrela Africana. São pastagens que cada vez mais estão ganhando espaços em outras localidades, principalmente para os produtores do gado leiteiro, mas que pode ser inserido muito bem para os pecuaristas na criação de gado de corte. Então, é uma alternativa que os pecuaristas podem ter pela Secretaria da Agricultura e Meio Ambiente, fazendo os seus pedidos, então, juntamente à nossa secretaria, e nós vamos fazer a ponte com o viveiro, que por sinal é um viveiro do município, né, um investidor do município. Isso também releva a importância desse crescimento de parceiros que são do nosso município de Vacaria. Então, o viveirista, o Constante Viveiros, então, eles vão fornecer essas mudas via programa da Secretaria da Agricultura e do Meio Ambiente com um valor mais acessível. Se a encomenda dos pecuaristas e agricultores de Vacaria, ou até mesmo de produtores da região que queiram participar, então, e adquirir as mudas de Tifton e de Estrela Africana pelo programa da Secretaria, terá um valor menor do que se fosse adquirir diretamente com o viveiro. Essa foi a proposta com o viveiro, muito bem aceito pelos parceiros, né? E o município, então, entra nessa interlocução para facilitar, então, esse acesso aos produtores que escutam a rádio, aos produtores que buscam o mercado público para informações. E a gente vai sempre fazer, então, os pedidos juntamente com o viveiro, regulando, né, a entrega das mudas. Então, essa é mais um programa que estamos aí fornecendo pela Secretaria, em específico ao nosso público rural, que é fazer esse intercâmbio, que eles possam melhorar a sua atividade rural, a sua melhoria de pastagens, adquirindo mudas de pastagem de Tifton e Estrela Africana com preço bem mais acessível.
0: Tem-se mais ou menos uma ideia de quantos produtores podem ser atingidos?
1: Olha, isso pelo nível de atividade pecuária do nosso município pode participar em torno de 150 a 200 produtores, né? Depende da intenção desse produtor buscar essa nova forma de fazer essas melhorias de pastagens com essas cultivares aí, ou que está sendo dando essa opção aos agricultores e pecuaristas.
0: Um número bastante expressivo.
1: Não, a pecuária ela é muito relativa, ela é muito importante para a vacaria, ela está tradicionalmente inserida há milhares de anos aqui.
0: Temos, antes de tudo vem a pecuária, né?
1: Antes de tudo vem a pecuária. É um cenário que pode ter as suas variações de mercado, mas ela é muito estável, né? E vemos aí grandes pecuaristas aí com boas atividades, a alavancação de genética, né? E o casamento da pastagem é tudo. Não adianta se ter animal de qualidade se você não tiver pasto de qualidade. Então é isso que nós estamos aqui como secretário, né, oferecendo aos nossos agricultores essa opção, então, desse programa para os nossos pecuaristas.
0: Bom, tem mais um projeto aí que é a questão da luz trifásica lá na Fazenda Estrela.
1: Exatamente. Como já disse, Leonardo, é a proposta que o nosso prefeito André sempre nos cobra, né? Que a gente possa proporcionar as melhores condições e os entraves que nossos agricultores tinham aí no passado que não ia. Então, nós, juntamente com alguns agricultores parceiros da Capela de Fátima e também da Capela Santa Terezinha, estamos aí lutando, então, para que a gente possa buscar caminhos que se vá à luz trifásica para essas localidades que sofrem hoje com dificuldade aí de buscar equipamentos para melhorar a sua infraestrutura, armazenagem de pequenas frutas, né? Até mesmo equipamentos que exigem um pouco mais de consumo de energia. Então, já elaboramos dois projetos para essas duas localidades, já estamos encaminhando então todos os ofícios juntamente com os engenheiros, o engenheiro contratado, para que a gente possa então fazer que a EGE estude com carinho essa proposta de levar a luz trifásica até a Capela Santa Terezinha e até a Capela de Fátima, né? Então, são anos entravados que esses agricultores sofrem pela falta de uma energia um pouco mais forte. E assim é o começo. É o começo que a gente pode, então, fazer esses programas serem criarem resultados esses agricultores que sofrem há muito tempo pela falta de energia nesses locais.
0: E a gente convive com essas informações diariamente porque muitas reclamações acabam vindo para nós aqui, né?
1: Exatamente. Não é por mal que venha a reclamação, venha a dificuldade. E isso entrava também, Leonardo, de novas propriedades se desenvolverem nessas localidades. Quando aquele produtor está querendo investir lá na ponta, lá nessas localidades mais distantes, ele vai ver que tem alguns entraves que não saem. E é assim que nós estamos lutando. Essa é a proposta do nosso governo, né, que a gente faça o diferente e faça o empenho possível que isso possa ser realizado.
0: Muito bem. Bom, nós falamos dias atrás aqui também a respeito da questão dos animais, né? Os animais de rua, os animais abandonados, a questão também das castrações. Do que veio caminhando essa situação, Nicolas, em termos de novidades que podem ser trazidas para a comunidade? Porque, infelizmente, ainda há muitos animais nessa situação, né?
1: Não, o caminho hoje, né, é da conscientização também da nossa população, né, de evitar o abandono. Isso é uma luta diária, nossa comunidade ainda vem crescendo e entendendo cada vez mais dessa importância, dessa causa, né? As pessoas ainda com pouca informação, às vezes ainda por questões antigas, né, acabam tendo aquele costume de evitar que os animais fiquem soltos na rua, às vezes por condições da sua casa não ter uma cerca.

0: assim também pelas castrações não só de cães, de gatos, né? Assim também alguns atendimentos emergenciais. Então a gente sempre está buscando, além da organização da secretaria para poder disponibilizar à nossa comunidade esses atendimentos, também a busca de recursos, né? A gente conversa constantemente com alguns vereadores, né? A administração sempre está discutindo possibilidades de onde se pode ser alocado o recurso, sempre respeitando, Leonardo, a questão do orçamento municipal. Sabemos que é uma causa importante, mas sabemos que tem outras diversas causas que também são importantes e relevantes para o nosso município. Então, tem que estar bem relacionado o que pode ser o investido, mas, de antemão, a gente tem uma boa resposta. Claro que isso é uma coisa que não se resolve de um dia para o outro, isso em todos os municípios tem essa dificuldade, e é importante ressaltar a nossa comunidade que Vacaria investe nisso. Se você for ver, tem muitos municípios que nem dão bola para essa causa. Né? Simplesmente viram as costas ou dizem que fazem, mas fazem pouco. E nós, sim, investimos. E temos bastante parceiros, protetores, né, clínicas. Então, são várias pessoas. E claro que a gente tem que entender e respeitar um orçamento para que a gente possa, então, fazer a manutenção entendendo o que a gente tem hoje de orçamento para execução.
1: É um trabalho cultural aí também, né, Nicolas, de mudança de atitude que se constrói a muitas mãos. Não só o poder público, mas outras entidades parceiras também, como você relatou aí. Porque é um problema que a demanda só aumenta, né, infelizmente.
0: Exatamente. Por isso a conscientização e o respeito da comunidade é esse assunto, né? Não adianta ele depender só do poder público para fazer uma intervenção. Ele tem que ter a sua responsabilidade. Se ele está soltando o animal, ele tem que entender e tem que evitar isso. Não adianta depois dizer que tem animais demais na rua se ele não está colaborando, né? Assim também como a gente sempre pede o respeito dos tradicionalistas que têm a criação de cavalos. Né? É o nosso município, ele é muito forte nisso, é importante, a gente tem orgulho por isso. Mas sempre que esses criadores que têm animais, né, os equinos aí no município, também respeitem o trânsito, respeitem os canteiros do município, respeitem os terrenos dos vizinhos, né, para evitar animais soltos. A gente tem um trabalho feito aí de recolhimento, no mais na questão orientativa. Pegamos o animal e entregamos ao proprietário. Né? Na primeira notificação fica, né, como uma notificação e orientação para o produtor e o criador. Numa segunda haverá o recolhimento. Claro que nós não queremos a punição aos criadores, mas queremos também o respeito dele com o município. Né? O município é importante a movimentação, a circulação e também a limpeza, né? Muitas vezes o animal solto, além dele preocupar o motorista, ele pode causar aí uma sujeira nas calçadas, né, nas estradas, e isso também não fica um aspecto bom para o nosso município. Então, temos esse trabalho também com esses animais soltos e pedimos sempre que possível, né, busquem os animais estarem amarrados, né, ou quando o animal escapou, vá atrás o quanto antes para que não venha ocorrer um problema de fiscalização, uma incomodação que ele possa ter com o município aí, algum dano no patrimônio, o patrimônio de alguma pessoa do município.
1: Verdade. Bom, apesar da Secretaria ser Agricultura e Meio Ambiente, inevitavelmente se relaciona também com a questão das estradas, né? Porque nós temos aí a Obras, que é a diretamente responsável, mas muita coisa também é solicitada lá para vocês, né, Nicolas? Como é que está a situação hoje? Nós temos aí período de chuvas agora, que acaba também prejudicando a manutenção das estradas.
0: Né? Os entraves desse período de inverno, principalmente agora nessas condições pluviométricas, né, índice altíssimos aí de chuva em dias ou semanas, prejudica muito as operações. E isso faz que, às vezes, inviabiliza fazer uma manutenção emergencial, porque, às vezes, tu vai fazer uma intervenção, acaba não deixando na melhor condição ou piorar, né? Mas a Secretaria de Obras, através do secretário Chimia, o Leonísio, também seu diretor, que está diretamente relacionado às estradas rurais, eles fazem os esforços todos possíveis para que a gente possa atender principalmente os casos emergenciais. Tivemos problemas em pontes, né? Situações de bueiros, situações aí que a comunidade pode ter dificuldade de locomoção. Mas essas intervenções elas são realizadas assim que possível. Né? Então, as equipes da Secretaria de Obras aí estão circulando já no município. Né? A gente percebe assim, que as estradas, a maior parte, ainda estão em condições aceitáveis, né? Mas claro que há intervenções em locais, pontos críticos. E também sempre pedimos a compreensão da nossa comunidade, que entender que é difícil.

0: operar. Não adianta nós estarmos aí batendo cabeça, máquina para todo lado, se depois não vai ficar um serviço bem feito, né, bem realizado. Então, a preocupação, sim, do nosso governo, através da Secretaria de Obras, é que as estradas sempre estejam em condições boas, mas principalmente aceitáveis, né? Porque nosso município tem uma extensão de estradas aí muito grande. Nós temos aí mais de 2 mil quilômetros quadrados de área do nosso município. Isso coloca o município hoje como o 28º maior município do Rio Grande do Sul. Então, isso são várias estradas, as principais ou secundárias ou vias para propriedades. E é claro que a gente tem limitação de equipamento, que é limitação orçamentária, porque a gente tem que pensar sempre, né, na execução dentro da, respeitando os orçamentos de cada secretaria. E a gente percebe, sim, o empenho da Secretaria de Obras lá fazendo as melhorias possíveis. E, claro, tendo as condições aceitáveis, aí eles vão estar passando todas as áreas possíveis aí e melhorando as condições de estradas, que é o mínimo que a gente pode fornecer aos nossos agricultores e moradores do interior. Condições ideais, e é isso que nós estamos lutando e é isso que estamos conseguindo em alguns lugares.
1: Perfeito. Bom, Nicolas, mais alguma questão que você queira colocar à nossa comunidade? Aí deixo o espaço à disposição também.
0: Olha, a gente sempre quer reforçar a nossa comunidade vacaria, que cada vez apoie mais nosso mercado público, sim, né, Leonardo? Temos aqui, então, agricultores que se deslocam de suas propriedades ou até mesmo de municípios vizinhos para fazer a feira do sábado. E a gente sempre ressalta a importância da comunidade para essas pessoas. Essas pessoas estão lá fazendo seus, promovendo os seus esforços com venda dos seus produtos produzidos em vacaria ou até mesmo da nossa atividade produtiva no estado inteiro. Então, a presença da comunidade, ela fortalece e engrandece cada vez mais o mercado público. Nosso mercado público tem 30 anos de história, né? São vários fatores aí que modificam hoje o cenário de comercialização. No passado não se tinha tantas fruteiras, não se tinha tantos mercados, não se tinha promoções, né? E o nosso produtor está lá resistindo e ainda levando seu produto no mercado público. Então a gente sempre pede a boa participação da comunidade para que a gente possa cada vez mais fortalecer esse agricultor, fortalecer esse espaço público no município, que é tão simbólico e importante, e haverá também melhorias lá para que isso possa também melhorar a condição da nossa comunidade visual, ou de, também de trânsito, ou de shows, eventos que possam ocorrer no mercado público. Então a gente sempre reforça isso, e fora isso, agradecer também a equipe da Secretaria da Agricultura e Meio Ambiente, toda a equipe que está lá empenhada para a gente proporcionar esse atendimento aos nossos produtores, nossa comunidade em geral.
1: Perfeito. Secretário, obrigado pela presença mais uma vez aqui e nos colocamos à disposição.
0: Muito obrigado, Leonardo. Agradeço sempre ao espaço que a Rádio Esmeralda nos proporciona.
1: Valeu. Obrigado pela presença, então, do secretário da Agricultura e Meio Ambiente, Nicolas Brandt, que foi o nosso convidado desta quarta-feira.
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1: 13 para o meio-dia, 19 graus a temperatura. Vamos chegando ao final, então, do Comando Geral nesta manhã. 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Obrigado à nossa equipe, obrigado também ao Arthur conosco na parte técnica. Fique agora com Alexandre Garcia, segunda edição dos Classificados e o Jornal do Meio-Dia. Nós voltamos amanhã às 10h30. Até lá.
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13: Bom dia. Parece que a gente está vivendo tempos da campanha eleitoral de Bill Clinton versus George W. Bush. O James Carville, se não me engano, era um assessor de Clinton que usava a frase "é a economia, estúpido", que era para mostrar para os eleitores que as coisas estavam mal com o adversário. Hoje tá de bandeja para quem quiser tirar esse governo. Né? Veja só aqui. 9,1 milhões, 9 milhões e 100 mil empresas, 9 milhões e 100 mil empresas estão inadimplentes, todo mundo endividado, segundo o Serasa. 82% das famílias estão endividadas. O governo está pagando, eu já mencionei isso, 1 trilhão por ano de juros, porque se endividou, porque gasta muito e não presta bons serviços públicos e arrecada muito imposto. Então, paga 1 trilhão de juros por ano. 1 trilhão, sabe o que significa? De juros? Juro é dinheiro posto fora. Significa 2 Petrobras. Está com menos demanda, crédito caro e o PIB está voltado para baixo. Começou a cair agora. E como diz o ex-presidente do Banco Central, está Dilma 3 e não Lula 3. Está Dilma 3 a situação. E a gente está vendo aí, não é só a Casas Bahia com quase 300 lojas, está lá o grupo Marabras, 130 lojas fechando, Toque Estoque, Mobli, meu Deus do céu. Varejo em crise, porque as pessoas não têm dinheiro para comprar, estão endividadas. Aí tem menos demanda e entra num círculo vicioso e o governo com burocracia para dificultar o trabalho e cobrando muito, dificultar o pagamento de imposto, cobrando muito imposto, aí grandes empresas estão indo para o Paraguai. Ou seja, é a economia. Né? Bom, eu falei ontem aqui do caso do Maranhão, está pior do que se pensava. Né? Começou lá com Dino afastando o presidente do Tribunal de Contas do Estado, o seu Carlos Brandão. Perdão, Carlos Brandão é o tio dele. Né? É o sobrinho do governador que é presidente do Tribunal de Contas, foi nomeado Tribunal de Contas. Deixa eu contar para vocês uma coisa. Antônio de Oliveira Salazar foi ditador de Portugal por 36 anos. Ele era solteiro, solteirão. Tinha uma irmã só. Ele tinha sobrinho, tinha sobrinhos, os nepotes, né? Mas nunca praticou o nepotismo. Ele proibiu o Estado português de ter qualquer relação, qualquer negócio com o sobrinho. E aqui a gente vê o sobrinho do governador, o filho do presidente, o Lulinha. Esse é o Brasil. Mas aí o sujeito foi condenado por matar o João Bosco, sobrinho, num centro comercial lá de São Luís em agosto de 2022. Agora está contando, porque o assunto foi para o Superior Tribunal de Justiça aqui em Brasília, porque envolve um desembargador que andou ligando para ver se o condenado, o réu, ficava calado, não entregava ninguém, oferecendo dinheiro. O desembargador. Pois o réu agora conta, o condenado, que ele frequentava o gabinete do governador, tinha até vaga no Palácio dos Leões, vaga número 6, ele conta, desde o tempo que o atual governador era vice-governador, né? E que o dinheiro era de propinas, ou seja, de corrupção. Era a distribuição da corrupção, vejam só. Né? O governador agora está pedindo para o Supremo cancelar a decisão de Dino de afastar por 180 dias o presidente do Tribunal de Contas do Estado. Imagina que belo exemplo, presidente do Tribunal de Contas, né? Aliás, a gente tem visto isso. Desculpem os os inocentes dos tribunais de contas, mas a gente tem visto cada uma nos tribunais de contas, né? Que é um lugar que se dá, muitas vezes se dá emprego para quem não foi reeleito. Né? Bom, e além disso, só queria registrar aqui questão de debate. A Band e o Estadão estão juntos em debates, marcaram um debate para domingo entre os candidatos à presidência da República. Aí Lula mandou dizer que não vai, porque convidaram gente que não era obrigatório convidar. É o seguinte, olha só que lei, meu Deus, leis restritivas, burocracia. Se não tiver 5 deputados federais, não precisa convidar o candidato do partido que não tem isso. O Novo, por exemplo, não tem, mas convidaram o Zema. Né? O Missão também não tem, mas convidaram o Renan. Então Lula disse que não vai. Foi convidado o Caiado também, né? O Augusto Cury foi convidado também. Aí o Lula disse que não vai. Aí o Flávio disse que se o Lula não for, ele não vai, porque ele não vai ficar debatendo com os outros, com menos. Então é isso. Né? Isso só vai valorizar ainda mais a cobertura da campanha e a troca de ideias pelas redes sociais. E vai derrubar a importância da televisão na campanha eleitoral, com exceções, claro, de gente que está mais ainda apegada aos meios mais tradicionais, que são só de informação, não são de comunicação. De Brasília, Alexandre Garcia.
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17: 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Classificados, Rádio Esmeralda, começando com os anúncios de empregos. Uma família procura emprego em fazenda, possui experiência com gado, máquinas em geral e possui CNH categoria D. Interessado em entrar em contato no telefone 9946-6291. Imóveis, vende-se uma casa de esquina com dois pisos e com garagem medindo 7x9, localizado no bairro São Francisco. Contatos pelo telefone 9668-3313. Veículos, vende-se um trator John Deere 2010 com 75 CV traçado. Aceita terreno no negócio. Informações pelo fone 9666-6036. Vende-se moto Tornado ano 2008, único dono, 50 mil quilômetros rodados. Para maiores informações, entrar em contato pelo telefone 9950-7935. Classificados diversos, compra-se vaso sanitário, contatos no telefone 9621-2752. Doam-se filhotes de cachorro com 60 dias. Entrar em contato no fone 9647-7394. Perdidos, foi perdido um celular Samsung A53 com capinha transparente no trajeto entre a Naturovos até o Mercado Superútil, no quilômetro 4. Quem encontrá-lo, entrar em contato com José Henrique pelo telefone 99-970800. Gratifica-se. 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Na sequência, Jornal do Meio Dia.
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0: 12 horas e 2 minutos, o tempo, o que que a gente pode dizer, Arthur? Vai chover, não vai chover, o tempo marca chuva hoje e amanhã. Mas agora, por exemplo, de noite deu uma ventania ontem, que foi de assustar muita gente, né? E chuva, e veio aquela manga de chuva enorme, mas também parou. Hoje de manhã deu uns pinguinhos aí, uma garoinha, e parou agora, por exemplo, não está chovendo aqui em Vacaria. 19 graus é a temperatura, marcando chuva hoje e amanhã, 15 a mínima hoje, 6 amanhã, 20 a máxima hoje, 98 baixou para 85% a umidade do ar, amanhã 6 a mínima, 19 a máxima, 98% a umidade. E aí, sexta-feira o tempo é bom, mínima de 5, máximo de 15, 6h51, nasceu o sol, mas ele não apareceu, não tenho lembrança. Tu chegou a ver o sol hoje? Não, né? Não mandou lembrança também. E o pôr do sol às 18 horas e 3 minutos, vento aumentou de 5 para 8 km por hora e não há índice de pólen. 19 graus agora.
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0: A Guarda Municipal atendeu a acidente contando os materiais e emitiu ontem algumas notificações. Várias notificações foram emitidas ontem pela Guarda Municipal, ao todo 18. Câmara de Vacaria lidera mobilização sobre aumento da conta de energia elétrica aqui em Vacaria e também em toda a região. Morte de mulher de 80 anos em Porto Alegre, investigada como um crime e não queda de prédio. Homem acusado de matar ex-companheira vai ao julgamento lá na cidade de Erechim. Regras para doação de sangue são atualizadas pelo Ministério da Saúde. Brigada se reúne com o Executivo Municipal e alinham segurança do Festival do Balonismo. Temos também ainda apartamento e alvo de operação que apreende êxtase e mais de 1 milhão em dinheiro. Mas não foi aqui não, foi lá na fronteira, São Borja. Temos também manejo antecipado para reduzir impacto de El Niño na soja. Ministros defendem rediscutir fim do diploma para jornalistas. E ainda as informações do esporte, tudo isso e mais. E aí como é que nós ficamos? 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
5: Chegando com as informações do esporte para você aqui na Rádio Esmeralda. 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Quero destacar a dupla Grenal, que está se preparando para o final de semana com os jogos que terão pelo Campeonato Brasileiro. O Internacional, depois do empate vexatório contra o Remo, vai encarar o Atlético Mineiro e precisa vencer. Não tem outra alternativa. Inter, que já está de centroavante novo, já chegou a Porto Alegre, Sanabria. Será que é o homem gol que o Inter precisa? O que mostra... Ultimamente ele não está sendo aquele cara gol, ou não foi lá na Cremonese, na Itália. Mas é o que o Inter tem para o momento. A alternativa, né, do Sanabria estar aí. Até porque ontem o Arce, né, o Alex Arce, saiu da Libertadores. Talvez o Inter possa ainda fazer alguma outra condição de negociação para ter esse jogador, que acho pouco provável. E, é claro, Eliasson também já está em Porto Alegre. O Inter tenta regularizar esses atletas para o quanto antes já estar utilizando na sua equipe. O Grêmio, fora de casa, enfrenta o Red Bull Bragantino também neste final de semana. Depois da derrota para a equipe do Atlético Mineiro, num jogo ruim, péssimo do Grêmio também, agora se espera que ele tenha a condição de melhorar, né? De fazer um jogo diferente, de conseguir a vitória, melhorar, subir na tabela de classificação, algo que realmente está ficando difícil quando se trata de jogos fora de casa. Não vai ter Gustavo Martins, né? A defesa do Grêmio tem problemas, né? E outros que também ficam de fora. Kahneman é outro que já não estará em campo e com certeza vai ter mudanças aí a equipe do Grêmio. Sabe que acendeu uma luz no final do túnel do Grêmio para ter, quem sabe, Arthur novamente. Até porque ele está negociando a sua rescisão com a Juventus. E aí muitos acreditam que ele possa pintar no Grêmio. Vamos aguardar para ver se isso realmente vai acontecer ou não. Falo para você do Glória que hoje teria jogo pela divisão de acesso, né, em mais uma rodada, mas devido às fortes chuvas que estão caindo aí na região sul do estado, em Pelotas, Bagé, os jogos que lá estariam acontecendo, o Grêmio Bagé e também o Pelotas, não vão ter jogo na meia da semana, fica adiado para uma outra data. Assim, o Glória ganha tempo para o técnico Fael Júnior estar montando a sua equipe, remodelando a sua equipe, ajustando detalhes e recebendo reforços. Ontem já chegou a Vacaria, o lateral esquerdo Marcos Vinícius, de 32 anos. Também está chegando hoje o Vandinho, jogador de 28 anos, que já teve uma passagem pelo Glória, atacante, meio atacante, né? E em 2022, e ele volta a vestir a camisa do Glória. E tem ainda o atacante Alan Leite, de 25 anos, que vem para o Glória. O Marcos Vinícius vem do Ercílio Luz, o Vandinho e o Alan Leite estavam junto com o técnico Fael Júnior lá no Coimbra e agora vão estar junto aí a equipe do Glória também para a sequência da competição. Detalhe, o Glória precisa vencer domingo a partir das 15 horas e 30 minutos o seu confronto que será frente à equipe do Lajadense, lá em Lajeado. Uma vitória fundamental nas expectativas, naquilo que tem o Glória como objetivo, que é melhorar a sua posição e ainda, quem sabe, buscar, e todos acreditam, a condição de classificado à próxima fase. Então a gente vai ficar no aguardo exatamente para poder aí estar fazendo com que a gente tenha uma vitória, né? E a gente estará trazendo todos os detalhes para você. Campeonato de Futebol de Campo Amador, Série A, teremos jogos válidos pela 7ª rodada neste final de semana, Campo do Cristal. Teremos às 13 horas e 30 minutos Cristal enfrentando o Avaí. Logo após, tem São Caetano A jogando contra o Arsenal. Já no Campo do Brasil, uma única partida às 15h30, União Chico Mendes enfrentando o Águia Tricolor. São jogos que acontecem, portanto, neste final de semana. Está aí as informações do esporte. Segue no seu rádio, José Valdir Bosque, sequência do Jornal do Meio-Dia. Todos uma ótima tarde.
0: Muito bem, boa tarde a você, Marcos Duarte. Agora são 12 horas e 10 minutos e o tempo está fechado, mas até que está aqui do lado de muitos campeões, está meio clareando. Agora são 12 horas e 10 minutos, o tempo permanece encoberto aqui em Vacaria, 19 graus é a temperatura. Duas irmãs adolescentes de 14 a 16 anos, respectivamente, estão desaparecidas desde a noite do último sábado em Passo Fundo. O caso foi registrado nesta terça-feira na Delegacia de Polícia da Criança e Adolescente. Segundo informações da família, as adolescentes saíram da residência onde moram no bairro Santa Maria depois que a avó, responsável pela guarda delas, dormiu. Desde então, as duas não retornaram mais para casa até agora. Uma das adolescentes, Yasmin Santana, de 11 e 14 anos, teria enviado uma mensagem para a irmã de 16 anos de idade. Conforme o relato e também da família, as imagens, ela apresentava sinais que estava passando mal e teria relatado o consumo de bebida alcoólica, medicamentos e outras substâncias. Depois disso, Yasmin bloqueou familiares nas redes sociais e não informou onde estava. A irmã mais velha, Samara Santana, de 11 e 16 anos, também não foi localizada até o presente momento. A família tenta manter contato pelas redes sociais, mas não recebeu nenhuma informação até o presente momento. Casal de tentativa de homicídio em São José dos Ausentes acaba preso. O que parecia ser um atendimento e uma ocorrência de tentativa de homicídio do bairro Silveira em São José dos Ausentes sofreu uma reviravolta e terminou com a prisão das próprias vítimas. Um casal acabou detido em flagrante por envolvimento direto com o narcotráfico. Segundo as autoridades policiais, o homem sofreu a tentativa de execução justamente por sua atuação como traficante. O ataque armado evidenciou uma violenta disputa por territórios e pelo controle de pontos e venda de drogas na região. Durante o desdobramento da ocorrência, as forças de segurança apreenderam entorpecentes, uma pistola e uma caminhoneta Fiat Toro pertencentes aos suspeitos. Diante da materialidade dos fatos e também da comprovação do envolvimento no crime organizado, o casal, que inicialmente acionou o socorro como vítima do atentado, acabou recebendo voz de prisão, tornou-se réu nessa ocorrência. O delegado que está à frente dessa investigação é Gustavo do Amaral. Foram no local do delito, onde na segunda-feira, por volta das 3h40 da madrugada, onde um homem foi atingido por 3 disparos na mão. E ficou constatado, através de novidades, que tinha um casal que na moradia foram encontradas certa quantidade de entorpecente, tal como crack. A Câmara de Vereadores aprovou, durante sessão ordinária desta terça-feira, 3 projetos encaminhados pelo Poder Executivo. As matérias contemplam recursos para aquisição de uniformes escolares, contratações temporárias para a rede municipal de ensino e também concessão de incentivo para ampliação de uma empresa instalada no município. O projeto de Lei Executivo 160 autoriza uma suplementação de verba de R$ 246 mil no orçamento da Secretaria Municipal de Educação para aquisição de também distribuição de uniformes aos estudantes no ensino fundamental. Conforme a justificativa, os recursos serão utilizados para reposição de peças, adequação de tamanhos e também atendimentos aos novos alunos que ingressaram na rede municipal de ensino. Após a primeira entrega dos uniformes, as escolas realizaram um novo levantamento para identificar as necessidades específicas de cada estudante. Também foi aprovado o projeto de lei executivo que autoriza contratação temporária emergencial de 18 profissionais para a Secretaria Municipal da Educação. A proposta prevê a contratação de 5 serventes, 6 atendentes de creche, 4 professores da área 1, 1 professor área 2 na disciplina de matemática, 1 professor de educação infantil com carga horária 40 horas semanais e 1 merendeira. As contratações serão realizadas para substituir profissionais afastados por licença maternidade, preencher vagas decorrentes de aposentadorias, exonerações e também falecimento, rescisões e encerramento de contratos. A medida também busca atender necessidades pedagógicas identificadas nas escolas do município. Os contratos terão duração de 1 ano, podendo ser prorrogados pelo mesmo período caso permaneça a necessidade. A seleção será feita por processo seletivo simplificado ou por meio de aproveitamento de processos seletivos ainda vigentes, respeitando as ordens de classificação, é claro. Também foi aprovado o projeto executivo 163, que autoriza a doação de uma área de 1.900 metros quadrados localizada no bairro Lomba Chata para a empresa Fabiana de Almeida Ribeiro. O incentivo permitirá a ampliação das atividades de chapeação, funilaria automotiva, especialmente para recuperação e manutenção de caminhões, ônibus e outros veículos pesados. O projeto prevê a construção de um pavilhão industrial de aproximadamente 600 metros quadrados. Como contrapartida, a empresa deverá investir cerca de 800 mil na implantação e ampliação do empreendimento e gerar novos empregos diretos, é claro. A estimativa apresentada também aponta a criação de 20 a 30 postos de trabalho indireto. A beneficiária deverá ainda destinar R$15 mil para melhorias na área de lazer pública localizada junto ao Salão Comunitário Divino Espírito Santo no bairro Lomba Chata. Recursos poderão ser aplicados na pracinha, na aquisição e também instalação de brinquedos e na colocação de postes de iluminação. De autoria, vereador Carlos Ribete, do União Brasil, projeto de resolução legislativo 006, institui o programa Jovem Parlamentar Vacariano. A iniciativa busca aproximar os estudantes do Poder Executivo e proporcionar para a experiência prática de educação para a cidadania, participação democrática e também conhecimento do processo seletivo legislativo. Poderão participar estudantes com idades entre 14 e 20 anos, matriculados em instituições de ensino fundamental, médio, técnico, até mesmo superior. E o programa contará com 15 vagas correspondentes ao número de cadeiras da Câmara de Vereadores. Cada instituição de ensino poderá indicar um aluno titular e também um suplente. As inscrições ocorrerão de 1º a 30 de setembro desse ano e o sorteio das instituições participantes será realizado só no mês de outubro. Meio-dia 18, agora é com você, Arthur, vamos ao comercial.
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0: Obrigado, Arthur. Agora são 12h21, já terminou de almoçar, então agora está tranquilo. A comunidade de Campestre da Serra terá a oportunidade de participar de mais uma ação voltada à solidariedade e também ao cuidado com a vida. No dia 27, será realizada a campanha doação de sangue promovida pelo Sicredi com apoio da Prefeitura de lá e também Movimento Voluntário. A mobilização faz parte das atividades do dia Cooper D, dia C e tem como finalidade incentivar a doação de sangue, contribuindo assim para o abastecimento de hemocentros e também de atendimento de pacientes que dependem de transfusão de sangue. Os participantes serão às 12 horas em frente à agência Sicredi com transporte organizado para a realização dessa doação. Para participar, é necessário confirmar presença até o dia 25 desse mês diretamente na agência. A organização destaca que a doação de sangue é um gesto simples, seguro e capaz de salvar vidas. A expectativa é reunir um número expressivo de voluntários, fortalecer a cultura da solidariedade no município. Organizações convidam a população opta a doar, a integrar a campanha e contribuir assim com o ato de cidadania que faz a diferença para quem mais necessita. A Guarda Municipal de Vacaria nas últimas horas atendeu um acidente de trânsito com danos materiais e também emitiu 18 notificações com base no Código de Trânsito Brasileiro, sendo que um dos veículos foi recolhido do depósito do credenciado do Detran. No dia de ontem, realizada a fiscalização de veículos que fazem transporte escolar no município, sendo 10 veículos foram autuados. Foi prestado apoio também, através da guarda, ao Conselho Tutelar em duas oportunidades. Encontra-se na sede da Guarda Municipal a carteira com cartões de banco e também carteira de identidade em nome de Rodrigo Correa da Silva e também um telefone celular. E foi encontrado esse material próximo à Casa do Povo. Informação é da Marta Lima. Agora são 12 horas e 24 minutos, meio-dia e 24, e o tempo aqui em Vacaria permanece encoberto, mas por enquanto não está chovendo. Uma família de Blumenau, em Santa Catarina, recebeu uma condenação da Vara da Infância e da Juventude por participar da educação domiciliar conhecida como homeschooling, ou escola em casa, na verdade, durante últimos 13 anos. A sentença obriga a matrícula imediata dos filhos na rede regular de ensino e impõe pagamento de uma multa de aproximadamente R$ 65 mil sob a justificativa de descumprimento do dever legal dos pais. A decisão, proferida pela Vara da Infância e Juventude de Blumenau, Santa Catarina, determinou que os pais devem matricular obrigatoriamente seus filhos em uma escola regular de ensino, além da obrigação de escolar as crianças no sistema escolar tradicional. O casal foi condenado ao pagamento dessa multa fixada em 40 salários mínimos, o que representa o valor de R$ 65 mil. A família, que defende publicamente o método de ensino em casa através do perfil Educando para o Céu, encara a medida como uma punição desproporcional diante dos resultados educacionais apresentados. A rotina de estudantes da família Vieira conta com apoio de 6 professores particulares que cobrem as dificuldades do currículo escolar. Os resultados vão além do básico. Os filhos tocam piano, violino, falam latim, inglês e francês. O filho mais velho tem 19 anos, cursa simultaneamente 2 faculdades, História e Letras também, e ainda estuda alemão e russo. A filha, 16 anos, já atua como professora de idiomas e também coordena projetos de leitura. Além disso, as crianças são atletas, profissionais de xadrez, têm conquistado cerca de 300 medalhas em competições oficiais pelo país. Qual é a base jurídica utilizada pela defesa para recorrer da sentença? Agora, não dá para a gente entender, mas segundo alguns professores é obrigatória a matrícula em escolas, não serve. Eu, por exemplo, na minha época, aprendi mais ou menos assim. Era contratado um professor, naquele tempo seria aqui professor rural, né? Deve ser isso aí. E foi assim que eu e minha irmã aprendemos. E a gente aprendeu alguma coisa interessante naquela época. Hoje o que a gente observa, às vezes, os alunos não estão muito à vontade, não querem ir na escola, aquela coisa. Às vezes, de repente, resolvem se desentender e brigar, não é assim, Arthur? É. Aí, de repente, em casa, foram bem atendidos ainda pelos pais, mas aí não... Bom, isso aí não é coisa para me estar discutindo, eu não tenho nada a ver com isso aí. Apartamento é alvo de operação que apreende êxtase e mais R$1 milhão em dinheiro ali em São Borja. Uma mulher de 20 anos foi presa em flagrante pela Polícia Civil na tarde de ontem durante uma ação de combate ao tráfico de drogas realizada em um apartamento na região central ali de São Borja, fica lá na fronteira. A prisão ocorreu após o cumprimento de um mandado de busca e apreensão expedido pela 2ª Vara Criminal daquela comarca. A ação foi realizada pela 1ª Delegacia de Polícia de São Borja sob coordenação da delegada Elisandra Matoso Batista, no âmbito de sua investigação sobre tráfico de entorpecente. Conforme a Polícia Civil, o imóvel vinha sendo monitorado após a identificação de movimentações consideradas suspeitas e compatíveis com armazenamento e distribuição até mesmo de drogas. Durante as buscas, os policiais apreenderam 124 comprimidos de êxtase, além de aproximadamente R$498 mil, US$169,9 mil em dinheiro. Também foram encontrados materiais utilizados para acondicionamento de entorpecente, cadernos com devidas anotações, a documentação e também os cartões bancários. A moradora do apartamento, que não possuía antecedentes até então criminais, recebeu voz de prisão em flagrante e foi autuada por tráfico de drogas, conforme prevê o artigo 33 da Lei 11.346 de 2006. Após os procedimentos da Delegacia de Polícia, a mulher foi encaminhada ao presídio estadual lá de São Borja. Agora, Arthur, eu estava observando ali na internet uma bonita gente assim, mala cheia de dinheiro, aquilo tudo acondicionadinho, amarrado com uma borrachinha. Como fica bonito a gente ver isso aí. Mas aqui deu zebra, né? O que que tem? Ah, comercial já? Vai lá contigo, então.
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9: A Secretaria Municipal da Saúde de Muitos Capões reforça o convite para a campanha de vacinação dia 22 de agosto, com brinde para todas as crianças e brinquedos infláveis na parte da tarde. Após a conferência, todos poderão brincar, lembrando para que não esqueçam a carteira de vacinação. 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Pedimos aos pais e responsáveis que se façam presente e tragam as crianças, pois esses dias é

32 e o tempo aqui em Vacaria permanece encoberto, mas pelo menos agora não está chovendo. Temperatura extremamente agradável, 19 graus. Pedras Altas, no sul do estado gaúcho, enfrenta diversos problemas devido a excesso de chuva dos últimos dias. Conforme o coordenador municipal de Defesa Civil, Ricardo Nobre Medeiros, há vários pontos de alagamento, diversas pontes interditadas devido ao temporal na zona rural, bueiros que acabaram extravasando. Temos também estradas com excesso interrompido e também não podem passar por ali porque o trânsito está interrompido e 5 escolas municipais sem aula por causa da chuva. Dessas, 4 estão na zona rural, disse. 3 casas localizadas em várzeas estão alagadas. Ainda não temos noção dos danos em bueiros e pontes que seguem sob as águas. O abastecimento de água potável está comprometido por falta de energia elétrica, disse. Isto ocorre nas localidades de Passo do Glória e Passo São Diego. Foram mais de 220 milímetros de chuva nos últimos 3 dias que causaram algum tipo de problema para 1,2 mil moradores de Pedras Altas, lamentou o que disse o coordenador da Defesa Civil. Agora, não parece, mas aí, aqui pelo menos não se registrou chuvarada de granizo, porque o granizo também é outra coisa temerosa. Bonito para a gente ver, para botar no uísque, para quem toma uísque, né? Cai uma pedra de gelo ali, é só encher o copo, não precisa nem se abaixar, só colocar para cima, cai a pedrinha dentro, fica beleza pura. Eu nunca gostei do tal do uísque. A Defesa Civil emite alerta vermelho para chuvas severas na região de São Lourenço do Sul. Conforme o órgão, as instabilidades devem provocar destelhamentos. O alerta vale até as 22 horas e 20 minutos. Chuvas causam danos em 11 cidades. 49 desalojados, pelo menos, não com gravidade. Também algumas pessoas que ficaram feridas devido ao vento. Descelamento de casa com alguma telha caindo em cima das pessoas, conforme o balanço da Defesa Civil aqui do Rio Grande, divulgado na noite de ontem. As ocorrências incluem alagamentos, queda de árvores e postes. Olha que para derrubar um poste tem que ser vento bem forte, né? Danos em residências, interrupção no fornecimento de energia elétrica e obstrução de vias. 49 pessoas ficaram desalojadas. Uma mulher de 70 anos de idade ficou ferida após ser atingida por um golpe de faca na manhã no bairro Vila Lobos, em Caxias do Sul. A ocorrência foi atendida pela Brigada Militar. Durante o patrulhamento, os policiais foram acionados por testemunhas que transportavam a vítima em um veículo. A equipe acompanhou o automóvel até a UPA Central, onde a mulher recebeu atendimento médico. Conforme informações repassadas à Brigada Militar, o suspeito da agressão seria o filho da vítima, um homem com 47 anos de idade. Ele não foi localizado no endereço após esse fato ter sido registrado. A Polícia Civil prendeu 5 pessoas suspeitas de extorquir mais de R$150 mil de uma mulher após a morte do marido dela. As prisões temporárias foram realizadas na manhã de ontem em Santa Maria, São Gabriel, Vila Nova Sul, na região central do Rio Grande do Sul. Também foram cumpridos 2 mandados de busca e apreensão. Conforme a polícia, através da 4ª Delegacia de Polícia de Santa Maria, o crime teria ocorrido em outubro de 2025. A mulher havia perdido o esposo recentemente quando os criminosos entraram em contato com a vítima alegando que seu finado marido havia dívidas a serem quitadas com
Esse grupo que entrou em contato com a viúva. Ao todo, a quantia extorquida ultrapassa o valor de R$150 mil, de acordo com o delegado Antônio Firmino de Freitas Neto, que está à frente da investigação sobre o caso. Os 5 presos, preventivamente, foram conduzidos para o presídio central lá de São Gabriel. 2 deles já estavam

0: em unidades prisionais. Comercial de novo, voltamos já, aguarde.
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0: Obrigado, Arthur. Agora são 12 horas e 41 minutos. Idosa de 80 anos foi encontrada após cair da janela do prédio no bairro Floresta durante a madrugada. O filho, 49, acabou sendo preso porque é um dos principais suspeitos. Inicialmente, a alegação de que ela havia escorregado e caiu da janela e entrando em óbito. Mas agora, a polícia trabalha já com outra hipótese. A ocorrência do fenômeno El Niño durante a safra 2026-2027 deve exigir atenção redobrada dos produtores de soja com riscos distintos entre regiões brasileiras, enquanto o sul poderá enfrentar excesso de chuva, maior erosão do solo e condições favoráveis à ocorrência de doenças. No norte e também nordeste, os principais riscos estão associados ao quê? À redução e às irregularidades das precipitações. Pesquisadores da Embrapa apontam que práticas de manejo adotadas desde planejamento da safra podem reduzir esses impactos. Entre as estratégias recomendadas estão o respeito aos períodos de semeadura indicados pelo zoneamento agrícola de risco climático, a formação de palha para a produção de solo, o escalonamento na semeadura e o uso de cultivares com diferentes ciclos. As medidas ajudam a diminuir os riscos associados tanto ao excesso quanto à redução e irregularidade das chuvas ao longo da safra. Para presidente pesquisador José Renato Bolsas Faria, da Embrapa Soja, sediada em Londrina, no Paraná, o impacto El Niño sobre a produção agrícola irá depender da intensidade, do volume e distribuição de chuva e também do manejo agrícola implantado em cada propriedade. O Conselho Nacional de Trânsito, CONTRAN, aprovou na segunda-feira, dia 17, uma nova regulamentação para procedimentos de fiscalização chamada Lei Seca às Blitz, que estabelece regras para coibir a condução de veículos sob influência de álcool. A resolução entra em vigor a partir da sua publicação no Diário Oficial da União, mas há um prazo de 60 dias para entidades integrarem o Sistema Nacional de Trânsito realizem as adaptações necessárias em suas ferramentas. A norma atualiza procedimentos vigentes desde 2013, também inclui a identificação de outras substâncias psicoativas. Por exemplo, a resolução institui uma fase de triagem nas operações de fiscalização realizadas pelos diferentes órgãos de trânsito em todo o país. Nessa etapa, poderá ser utilizado o pré-teste, o teste positivo de alcoolemia destinado a identificar possíveis indícios da presença de álcool. O resultado dessa primeira verificação terá caráter exclusivamente orientativo e isolamento não poderá fundamentar a autuação ou caracterizar a condução sob influência de álcool. A medida regulamenta também condutas já adotadas na maioria das estradas, como por exemplo Espírito Santo, Mato Grosso do Sul, Rio Grande do Sul e Rio de Janeiro, além das operações nacionais da Polícia Rodoviária Federal. Em situações envolvendo produtos que podem deixar temporariamente resíduos de álcool na boca, como bombons de licor e também enxaguantes bucais, a norma estabelece que, diante de uma indicação positiva, no teste passivo será realizada uma avaliação posterior antes de qualquer conclusão. Pois já pensou você, de repente, dirigindo, ganhou um bombonzinho aí com alguma coisinha ali, aí você que lá, não, tu tá bêbado, vai parar na delegacia. Um licorzinho. Tem sentido, né? Os ministros do Supremo Tribunal Federal, Flávio Dino e Alexandre Moraes, defenderam nesta terça-feira a rediscussão sobre a decisão da Corte que, em 2009, dispensou o diploma de jornalista para exercício legal dessa profissão. A discussão voltou à tona durante uma sessão da primeira turma que julgou um caso de direito de resposta envolvendo a TV Globo a uma clínica médica citada em uma reportagem sobre assédio sexual. Durante a sessão, o ministro Dino disse que a decisão do Supremo que dispensou diploma para o exercício da profissão se tornou um complicador para julgamento de casos sobre a liberdade de imprensa. A extensão automática desse registro, também desse regime de garantias a qualquer bloqueio, pode levar o que o PCC, o Comando Vermelho, façam um concurso para selecionar bloqueiros, disse. Moraes defendeu a regulamentação da profissão e disse que o direito constitucional e a liberdade de imprensa não podem ser invocados por usuários que usam redes sociais para cometer crime contra honra e também atos de desinformação. Já sei por que disse, mas tudo bem. Comercial? Vamos lá.
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0: Obrigado, Arthur. Agora são 12h50. Um homem de 51 anos de idade, acusado pelo Ministério Público gaúcho de matar a ex-companheira Erechim, no norte do estado, será julgado pelo Tribunal do Júri agora no dia 20. Na próxima quinta-feira, amanhã, portanto, o crime ocorreu em outubro de 2023. Um grave acidente, uma grave colisão frontal entre micro-ônibus e uma carreta deixou 22 pessoas mortas e outras 5 feridas na BR-373, no Paraná. O acidente mobilizou equipes de emergência, segurança e concessionária responsável pelo trecho. 22 pessoas acabaram perdendo a vida. Nessa terça-feira que passou, o comandante do 10º Batalhão de Polícia Militar, Tenente Coronel PM Ângelo Márcio Ferraz, e o comandante da 1ª Companhia, Capitão PM Robson Gasparini da Silva, reuniram-se no gabinete do prefeito municipal André Rokoski, com a presença do secretário de Segurança, Fabiano Domenico Paim, para alinhar o planejamento de segurança do Festival do Balonismo. Na pauta, a coordenação do policiamento e da segurança privada para o evento, a análise de solicitações de apoio junto ao Comando Regional e a gestão de fluxo de público, incluindo o controle de áreas de estacionamento também. Agora o... Leonardo Silveira. Câmara de Vacaria libera mobilização, aumento da conta de energia elétrica. Está meio demais isso aí. Mas vamos lá ver o que, que eles estão fazendo para tentar resolver essa questão. Vai lá, Leonardo.
16: A Câmara Municipal de Vacaria articulou uma reunião com a direção da CPFL-RGE para tratar dos altos valores registrados nas contas de energia elétrica de consumidores dos campos de Cima da Serra. O encontro será realizado nesta quarta-feira, dia 19, às 15 horas, na sede da empresa em São Leopoldo. A comitiva reunirá prefeitos, vice-prefeitos, presidentes de câmaras e vereadores de 8 municípios: Vacaria, Pinhal da Serra, Esmeralda, Muitos Capões, Campestre da Serra, Monte Alegre dos Campos, Bom Jesus e São José dos Ausentes. Também participará o secretário de Estado da Justiça, Cidadania e Direitos Humanos do Rio Grande do Sul, Fabrício Peruquim, contribuindo com as discussões relacionadas à defesa dos consumidores. A mobilização começou a partir de reuniões realizadas na Câmara de Vacaria, lideradas pelo presidente do Legislativo, vereador Pingo Rezende. A articulação regional ganhou força com a adesão do presidente da AMUCSER, prefeito de Pinhal da Serra, José Robson Rodrigues Duarte, além de outras lideranças políticas da região. Segundo Pingo Rezende, o objetivo é apresentar à concessionária as reclamações recebidas da comunidade e cobrar providências efetivas diante dos aumentos considerados excessivos. Durante a reunião, os representantes municipais solicitarão esclarecimentos sobre os critérios utilizados no faturamento e apresentarão relatos de consumidores que receberam contas com valores muito superiores aos registrados anteriormente. Do jornalismo, Leonardo Silveira.
0: Muito bem, Leonardo, agora são 12 horas e 53 minutos, o tempo aqui em Vacaria permanece, não dá para dizer que é bom, está encoberto, a previsão é de chuva. Termina na quinta-feira, amanhã, portanto, o prazo para o eleitor solicitar a habilitação para votar em trânsito nas eleições agora de outubro. A solicitação pode ser feita pela página do Tribunal Superior Eleitoral na internet ou nos cartórios eleitorais em todo o país. Se optar pela solicitação eletrônica, o eleitor deve clicar no meu Fazer transferência temporária do local de votação. Agora são 12h54. Estudantes da escola Professor Tadeu Silveira de Pinhal da Serra participaram de uma experiência de aprendizagem que conectou o município de Pinhal da Serra, no Rio Grande do Sul, aos Estados Unidos. No dia 13 de agosto, os estudantes do oitavo ano da Escola Municipal de Educação Básica, Professor Tadeu Silveira, de Pinhal da Serra, participaram de uma atividade interdisciplinar que uniu as disciplinas de Geografia e também Computação, aproximando a sala de aula à realidade de uma pessoa imigrante que vive lá no exterior. O Miro está por aí? Miro, então, é com você. Vai lá.
17: O prefeito André Rokoski participou nesta terça-feira, dia 18, do programa Fala Cidade, na Rádio Esmeralda, e falou de algumas situações relacionadas à administração municipal. Uma delas foi sobre a exigência de exame toxicológico para os ocupantes de cargo de confiança na administração municipal. Ele fala o porquê desta medida e que será obrigatória para todos aqueles que ocupam cargos de CCs.
18: Eu sempre falei de que nós que estamos na gestão pública temos que dar o exemplo, né? Temos que ser o espelho, né? E eu sempre busco fazer isso, né? Como prefeito da nossa cidade, sempre dar o exemplo, né? Fazendo um trabalho correto, honesto com a nossa população. E essa medida que vem exigir o exame toxicológico é nada mais do que realmente a responsabilidade que nós temos quando nós estamos trabalhando para o público, né? Para as pessoas. Aliás, o nosso salário sai dos impostos que são pagos pela população. Então, portanto, nós temos que ter responsabilidade e respeito com a nossa população que paga os seus impostos e, certamente, aquela pessoa que, de repente, faz uso de uma substância química, ela não vai estar, né, psicologicamente bem para atender um cidadão. Então, portanto, nós estamos exigindo o exame toxicológico justamente por isso, para que quem esteja trabalhando frente a uma secretaria, frente a uma coordenação lá numa secretaria, enfim, e que seja de livre nomeação do prefeito, né, porque eu tenho responsabilidade também, estejam em suas condições, né, para dar esse bom atendimento para a nossa população. Então, visa realmente estabelecer a moralidade também, para que nós possamos realmente ser aquele espelho, aquele exemplo que o nosso cidadão espera, né, de quem trabalha no setor público.
19: O que vai acontecer com quem não passar no teste?
18: Quem não passar no teste, ele vai ter a oportunidade de fazer a contraprova, né, que ela pode fazer a contraprova, que é pedir mais um exame, né, para fazer. E se realmente ela não estiver apta, ela já vai ser exonerada no mesmo momento em que ela não passou no teste, no exame.
19: A legalidade, prefeito, desse decreto?
18: Sim, nós consultamos, né, os nossos órgãos que prestam nosso auxílio jurídico, né, tanto da DPM, né, que nós temos, que presta serviço para as prefeituras, né, foi nos colocado de que nós deveríamos fazer através de decreto, né, um decreto municipal, que foi o que nós fizemos, né. Já existem outros municípios, Vacaria não é o primeiro, né, já tem outros municípios que também têm essa situação, né? Então a gente está também aí mostrando para a nossa população que nós estamos preocupados, né? Nós que fazemos um trabalho também nas escolas de prevenção às drogas, que nós sempre estamos falando do quão mal, né, as drogas fazem, né, para o corpo humano, para o ser humano. Então nós também queremos, além de falar, fazer. Dando o exemplo, né, Miro? É assim que nós conduzimos o nosso trabalho.
19: É por conta de cada servidor, o município vai pagar por esses exames?
18: Por conta de cada servidor. Cada servidor vai lá e vai fazer o seu exame.
19: Não corre risco de do município sofrer alguma ação em expor, de repente, a situação desse servidor, prefeito?
18: Não, porque vai ser sigiloso, né, Miro? Quando ele faz o exame lá, e só vai para ele o exame e depois ele apresenta, né, para um setor específico da prefeitura. Então, nós temos a lei de proteção de dados também, que jamais a gente vai divulgar, né? Mas, enfim, é uma situação em que é necessária, né, para que nós possamos realmente ter bons profissionais, né, que tenham responsabilidade, que tenham ética e que tenham respeito, acima de tudo, com a nossa população.
20: Do jornalismo, Miro Santos.
0: Muito bem, Miro, agora uma hora em ponto. Dois ciclones extratropicais vão impactar as condições do tempo, segundo Meteorologia, agora nos próximos dias, com vento moderado, forte, a queda acentuada de temperatura, segundo projeção da Meteorologia. O primeiro ciclone, primeiro sistema, não será intenso e de forma a partir de um centro de baixa pressão que se aprofunda entre Uruguai e o Rio Grande do Sul nessa quinta-feira 20, com pressão central de 1.000 hectopascais a 1.005. Na sexta-feira 21, o ciclone se afasta rapidamente e continente no sentido leste-sudoeste durante a tarde. Já estará cerca de 1.000 quilômetros do estado. E agora a notícia boa é que os ventos deverão passar aí de 90 quilômetros por hora. Vem o frio abaixo de zero, segundo a mesma fonte. Essa notícia não agrada muito. Uma hora, fiquem agora com o Clube da Alegria. Tenham todos uma boa tarde.
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0: Que alegria, meu irmão!
1: Obrigado, Ronaldo Caldas!
0: Da vida, cara!
1: Vai, sorriso lindo!
0: Gabriel Expresso, gente!

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5: Áries. Atenção para as coisas do coração, ariano. Sua tendência é se cansar muito facilmente dos relacionamentos. Observe-se e veja de que maneira você pode se abrir e permitir que a felicidade faça morada em sua vida amorosa. Cor do dia é o vermelho, número de sorte 54.
6: Touro. Touro.
5: A esperança é palavra desta quarta-feira, taurino. Não a espera boba de que algo caia do céu, mas a espera do coração, atento e confiante no melhor, na beleza da vida e no universo que sempre atua ao seu favor. Portanto, acredite, o que você mais deseja poderá chegar. Está logo.

0: Água aí à sua frente. Cor do dia é o dourado, número de sorte 43.
1: Gêmeos.
0: Fique junto de outras pessoas, geminiano. Nesta quarta-feira, seja generoso, compartilhe sua presença, suas ideias e preste atenção para não perder momentos preciosos com pessoas queridas. Doação é a ordem do dia. Cor do dia é o cinza, número de sorte 32.
1: Câncer.
0: A frustração está em não esperar a hora certa para agir, canceriano. Cuidado com o excesso de expectativas, principalmente em relação ao comportamento do outro. Relaxe e fique tranquilo para que a sua energia flua através da sua vida. Cor do dia é o roxo, número de sorte 21.
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5: Leão. Sua carreira profissional pode entrar em ascensão, leonino. Mais pessoas estão tomando conhecimento do seu trabalho. Então abuse dos bons contatos e seja visto. Fuja de fofocas e pequenas picuinhas. Cor do dia é o azul, número de sorte 10.
6: Virgem.
5: Seja grato, virginiano. Ao se levantar a cada dia, olhe para os céus na certeza que hoje estará mais perto daquilo que seu coração clama. As surpresas vão chegar da melhor maneira para o seu momento, sua vida e sua jornada. Cor do dia verde claro, número de sorte 8.
6: Libra.
5: É hora de você começar a preparar o terreno para aquilo que deseja plantar, libriano. Não se esqueça que para tudo o que queremos realizar, é necessário um tempo para maturar, pois é o momento de gestar, cuidar, guardar e proteger. Cor do dia é o prata, número de sorte 53.
6: Escorpião.
5: Cuide da sua saúde física, escorpiano. Não hesite em mudar quantas vezes for necessário para que você atinja a plena saúde. Viver significa experimentar e se deixar levar pelas coisas boas. Então, procure o seu melhor caminho. Cor do dia é o preto, número de sorte 42.
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5: Sagitário. Antes de desistir dos seus objetivos, sagitariano, reflita tudo o que você já conquistou até aqui. Os astros favorecem a análise do caminho a ser percorrido com garra e confiança. Lembre-se que às vezes é necessário parar e descansar para só então continuar. Cor do dia é o lilás, número de sorte 31.
6: Capricórnio.
5: Cuide do presente olhando para o futuro, Capricórnio. Só daqui a algum tempo é que você verá o resultado que deseja e perceberá que sua atitude de agora, sua paciência e espera, foram importantes para que a situação se firmasse e se fortalecesse. Cor do dia é o verde, número de sorte 20.
6: Aquário.
5: É agora que você vai começar a visualizar os resultados dos seus esforços e de sua força de vontade, aquariano. Aproveite o momento e sinta a felicidade de colher os frutos de um trabalho bem feito. Mas lembre-se que a semeadura é constante. Cor do dia azul claro, número de sorte 19.
6: Peixes.
5: Você anda muito dividido sobre os rumos da sua própria vida, pisciano, e essa indecisão pode prejudicar a sua saúde. É preciso escolher por si mesmo e pelo seu bem-estar. Coloque-se em primeiro lugar. Cor do dia o verde escuro, número de sorte 7.
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3: Boa tarde, gente. Começando o nosso Show da Tarde aqui na Rádio Esmeralda Mais Popular. Obrigado pela sua sintonia. É 96.5, Rádio Esmeralda da Vacaria, o Sistema Vacarinhas Comunicações. E vamos começando os trabalhos com a produção executiva da minha querida Gisa Vitininski, a dama mais linda do rádio. Em nome das melhores empresas e marcas de Vacaria e região, a gente vai chegando com muita música e animação para você. Abraço pro meu amigo Paulo Júnior, lá no segundo distrito de Bom Jesus, tá sempre da nossa sintonia. Abraço também pro meu amigo Quicão, tá sempre na nossa audiência. Alô, Quicão, abraço aí pra você. Toda a rapaziada de Silico com a gente. Meu amigo Xancho, alô, Xancho. Obrigado, meu amigo Xancho, aí pela audiência de sempre, né, Xancho? Abraço aí pra toda a rapaziada que tá ligada aqui no nosso Show da Tarde na Rádio Esmeralda. 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Abraço aí pra toda a rapaziada ligada com a gente aqui no nosso Melhor da Tarde na Rádio Esmeralda. Abraço pra toda a rapaziada ligada com a gente aqui no Show da Tarde na Rádio Esmeralda 96.5. É, gente, chegando com muita música aí pra você. 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Vamos chegando então com muita música pra você, que se liga aqui na Mais Popular. Música.

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2: 16 horas e 19 minutos.
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4: Estamos de volta com o nosso Show da Tarde aqui na Rádio Esmeralda Mais Popular. 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Vamos chegando aí com mais música para você que se liga aqui no nosso Show da Tarde na Rádio Esmeralda, a mais popular. Alô, tio Miranda, gente bacana aí do Barcelos. Abraço aí para você também. Abraço aí para toda a gurizada ligada com a gente. Aí também no sítio, né? O pessoal aí lá no Campestre também tá ligado com a gente lá. Ô, Sadi. Alô, Sadi. Abraço aí para você e toda a nossa audiência que se liga aqui no Show da Tarde.

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8: 16h28.
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10: Estamos de volta com o nosso Show da Tarde aqui na Rádio Esmeralda, a mais popular. 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Vamos chegando com mais música aí, você ligado com a gente, meu amigo Gilberto. Aí, Miquelin tá sempre na nossa companhia. Alô, Gilberto. Abraço aí pra você, pro Vini Casara, pessoal que tá ligadinho com a gente na nossa audiência, né? Abraço pro meu amigo Chuteirinha. Alô, Chuteirinha, tá sempre aí na nossa sintonia. Abraço aí pra você também. E abraço aí pra rapaziada que tá na nossa companhia. O pessoal tá trabalhando aí, nossos amigos açougueiros, os pedreiros, carpinteiros, pessoal que se liga com a gente aqui na Rádio Esmeralda. Esse é o Show da Tarde, a produção executiva da minha rainha Giza Vichnitsky. Vamos assim!

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2: Estamos de volta com o nosso Show da Tarde na Rádio Esmeralda, a mais popular. 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É o nosso Show da Tarde aqui na Rádio Esmeralda, até às 6 horas da tarde na sua companhia. 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Vamos chegando com mais música, você que se liga com a gente aqui no nosso Show da Tarde, e vamos com muita música especial para você que gosta da boa música do Rio Grande, não é verdade? Abraço aí pro meu amigo Cláudio Omar Bittega, tá sempre na nossa companhia. Abraço pro Cláudio Omiro Vida, também tá sempre aí na nossa audiência. Meu amigo lá, rapaz, também lá em Bom Jesus, o Átila, né? Tá sempre escutando a gente aí. Abraço, Átila! Abraço aí pra você e toda a rapaziada se liga com a gente nos interiores aí, né? Pessoal tá, os interioranos aí na nossa sintonia, pessoal da cidade também, pessoal das fazendas, obrigado pela companhia. A audiência espalhada em todos os cantos e recantos da Vacaria Região. Esse é o Show da Tarde aqui na Rádio Esmeralda, a mais popular. 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É o nosso Show da Tarde aqui na Rádio Esmeralda, até às 6 horas na sua companhia. Chegando com mais música para você. Passando!

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2: 16:47.
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6: 16 horas e 57 minutos.
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8: Estamos de volta com o nosso Show da Tarde aqui na Rádio Esmeralda 96.5. É o melhor da música do Rio Grande, gente, aqui no nosso Show da Tarde na Mais Popular. E vamos juntos, né, com muita música, animação aí pra você. 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Vamos chegando com mais música. Você se liga aqui no nosso Show da Tarde na Rádio Esmeralda.
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6: 17:06.
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0: Estamos de volta com o nosso Melhor da Tarde, aqui na Rádio Esmeralda Mais Popular, trazendo sempre o melhor da música gaúcha aí pra você, que se liga com a gente. Abraço, meu amigo Luiz Gonzaga, também aqui do bairro Imperial Franciose, né? Tá sempre ligado com a gente. Alô, Luiz Gonzaga, abraço aí pra você. 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Também lembrando pro pessoal que tá ligado com a gente aqui no nosso Show da Tarde na Rádio Esmeralda Mais Popular. 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Vamos chegando com mais música aí pra você. Meu amigo Miranda aí ligado com a gente. O Jair também tá sempre na nossa companhia. Alô, Jair, abraço aí pra você. O Paulo também tá sempre aí acompanhando a gente. Paulo Júnior lá em Bom Jesus, né? Aqui na nossa sintonia. Abraço aí pra toda a nossa audiência, que é muito boa, né? O pessoal tá sempre ligado com a gente. E cada vez mais aí as pessoas falando com a gente na rua, Samir e a Giza, né? Abraço aí pra vocês, gente. Obrigado pela companhia e audiência de sempre, né? Vamos chegando então com muita música pra você aqui no Show da Tarde.

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1: Estamos de volta aqui com o nosso Show da Tarde na Rádio Esmeralda mais popular. É, gente, mandando um abraço aí para toda a rapaziada que tá ligada com a gente. Aqui, né, no nossa 96.5. 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Vamos chegando com mais música aí, o pessoal tá ligado com a gente, né? Aqui no nosso Show da Tarde, na Rádio Esmeralda, né? Meu amigo Xancho tá sempre na companhia. Alô, Xancho, abraço aí pra você e o Xanchinho, né? O Xancho e o Xanchinho, seu filho. Abraço aí pra vocês, obrigado pela sintonia. E todo o pessoal que se liga aqui no nosso Show da Tarde, na Rádio Esmeralda.

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3: Estamos de volta com o nosso Show da Tarde aqui na Rádio Esmeralda Mais Popular. 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Vamos chegando aí com mais música para você que se liga aqui no nosso Show da Tarde na Rádio Esmeralda, a mais popular. Alô, tio Miranda, gente bacana aí do Barcelos. Abraço aí pra você também. Abraço aí pra toda a gurizada ligada com a gente. Aí também no sítio, né? O pessoal aí lá no Campestre também tá ligado com a gente lá. O Sadi. Alô, Sadi. Abraço aí pra você e toda a nossa audiência que se liga aqui.

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7: 17h33.
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4: Estamos de volta com o nosso Show da Tarde aqui na Rádio Esmeralda, a mais popular. 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Vamos chegando com mais música, aí você ligado com a gente, meu amigo Gil.

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1: Estamos de volta com o nosso show da tarde na Rádio Esmeralda. Agora para dar aquele tchau e agradecer a tua audiência, que foi bom demais. Muito obrigado pela sua companhia. E a gente se encontra, gente, aí no próximo programa com muita música e animação para você. E lembre-se, né? Hoje ainda tem o nosso querido Paradão Sertanejo, logo após a Voz do Brasil. Sami Becker e Giza Vitinis. Obrigado, Giza, pelo trabalho maravilhoso. Obrigado a Deus por mais um dia de trabalho. E obrigado a vocês pela audiência, os nossos patrocinadores, amigos e parceiros, pela parceria. Sempre com Deus no coração, o rádio na Rádio Esmeralda tá louco de bom. Grande abraço, gente. Fica com Deus. Fui!

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1: 17 horas e 55 minutos.
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2: Notícias da tarde. A unidade de saúde do bairro Kennedy iniciou na terça-feira, dia 18, uma nova etapa de atendimento à comunidade, enquanto sua estrutura passa por uma ampla reforma. Durante o período das obras, os serviços da equipe de saúde do bairro serão transferidos temporariamente para a rua Teodoro Borges dos Santos, número 1259, no bairro Petrópolis. A mudança tem como objetivo garantir a continuidade dos atendimentos, enquanto o prédio original recebe as intervenções necessárias para a qualificação da estrutura física. Segundo a Secretaria Municipal da Saúde, os atendimentos da equipe dos bairros ou do bairro Kennedy continuarão normalmente no novo endereço durante o período da reforma. Ainda não há uma previsão definida para a conclusão das obras. A intervenção faz parte do processo de melhoria da estrutura das unidades básicas de saúde do município e prevê, entre outras mudanças, a implantação de uma nova farmácia na unidade após a conclusão dos trabalhos. Durante o período de reforma, os atendimentos odontológicos também terão locais específicos. No turno da manhã, os atendimentos serão realizados no Centro Médico Municipal. Já no período da tarde, a população lá do Kennedy será atendida na unidade de saúde do bairro Sobopa. Na manhã desta quarta-feira, dia 19, o COMAD, Conselho Municipal de Políticas Públicas sobre Drogas de Vacaria, realizou reunião ordinária na sala do Conselho Municipal de Entidades, na rua Ramiro Barcelos, no centro. O encontro reuniu os órgãos de segurança, educação e sociedade civil para tratar de pautas urgentes de prevenção no município. A reunião foi coordenada pela presidente do COMAD, Isabel de Jesus da Silva Bueno. Um dos principais encaminhamentos da reunião foi a definição de uma nova reunião do COMAD na Câmara de Vereadores. Foram convocadas oficialmente as direções das escolas de ensino médio e os responsáveis pelas comissões de formaturas do município. Objetivo: notificar sobre a proibição de bebidas alcoólicas no âmbito escolar. A medida visa reforçar a legislação vigente e garantir a segurança, a prevenção e a responsabilidade em eventos escolares como formaturas e festas. Segundo o COMAD, o diálogo com as escolas e comissões é essencial para alinhar as ações de prevenção e garantir eventos seguros para os jovens de Vacaria. A data da reunião na Câmara de Vereadores ficou marcada para a noite do dia 2 de setembro. Policiais civis de Bom Jesus e Adraco de Vacaria foram ao distrito de Silveira, em São José dos Ausentes, ouvir as vítimas de tentativa de homicídio na madrugada de segunda-feira, dia 17. Elementos invadiram a casa chutando a porta. A mulher se escondeu no banheiro com uma criança. Os criminosos dispararam vários tiros, nenhuma vítima fatal. O homem, que foi atingido pelos disparos, teve alta hospitalar e, quando a polícia esteve no local, já se encontrava de volta. Policiais encontraram, e aí que vem a questão, farta quantidade de cocaína, crack e maconha na residência. O atentado, segundo a Polícia Civil, decorreu de disputa de ponto de tráfico. O casal acabou sendo preso em flagrante por tráfico de drogas. O casal trabalhava para o torturador, o traficante que cobrava devedores com golpes de chibatadas, em vídeos amplamente divulgados em redes sociais a partir dele próprio, que já foi preso no início do ano pela Draco e a DP de Bom Jesus. Nesta terça-feira, dia 18, o comandante do 10º BPM, Tenente Coronel Ângelo Márcio Ferraz, E o comandante da 1ª Companhia, capitão Robson Gasparini da Silva, reuniram-se no gabinete do prefeito municipal André Luiz Rokoski com a presença do secretário de Segurança Fabiano Domênico Paim para alinhar o planejamento de segurança do Festival de Balonismo. Na pauta, a coordenação do policiamento e da segurança privada para o evento, análise de solicitações de apoio junto ao comando regional e a gestão do fluxo de público, incluindo o controle das áreas de estacionamento. A Brigada Militar de Vacaria segue atuando de forma integrada com o município. De autoria do vereador Carlos Ibete, do União Brasil, projeto de resolução legislativa 006/2026, que institui o programa Jovem Parlamentar Vacariano, foi aprovado na sessão da Câmara da terça-feira, dia 18. A iniciativa busca aproximar os estudantes do Poder Legislativo e proporcionar uma experiência prática de educação para a cidadania, participação democrática e conhecimento do processo legislativo. Poderão participar estudantes com idade entre 14 e 20 anos, matriculados em instituições de ensino fundamental, médio, técnico ou superior de Vacaria. O programa contará com 15 vagas, correspondentes ao número de cadeiras da Câmara Municipal. Cada instituição de ensino poderá indicar um aluno titular e um suplente. As inscrições ocorrerão de 1º a 30 de setembro de 2026 e o sorteio das instituições participantes será realizado em outubro. O Supremo Tribunal Federal, STF, confirmou por unanimidade a decisão do ministro André Mendonça, que suspendeu as multas por descumprimento de regras de saúde mental nas empresas previstas na nova redação da norma regulamentadora número 1, chamada de NR1, que começou a valer em 26 de maio. A suspensão foi determinada em 25 de junho e vale por 90 dias para viabilizar a construção de um acordo entre o governo e empresas. A liminar atendeu um pedido da Confederação Nacional dos Estabelecimentos de Ensino, CONFENEM, e foi submetida a referendo do plenário virtual realizado entre os dias 7 e 18 de agosto. A atualização da NR1 incluiu os riscos psicossociais no gerenciamento de riscos ocupacionais das empresas, ao lado de físicos, químicos, biológicos e acidentes. A norma inclui fatores como assédio moral, metas abusivas e sobrecarga, entre os riscos psicossociais. Uma médica veterinária contratada por uma empresa prestadora de serviços que cuida dos animais do Senado foi atacada por um cachorro do serviço de cinotecnia na casa, lá no Senado, na manhã de ontem, dia 18. O incidente aconteceu na esplanada dos ministérios próximo ao Ministério da Justiça. De acordo com o Senado, a profissional recebeu atendimento imediato e foi prontamente encaminhada ao Hospital de Base do Distrito Federal, com apoio do Corpo de Bombeiros e do SAMU. O Senado acompanha o estado de saúde da profissional, que se encontra na UTI e presta assistência a ela e também à família. Seu estado de saúde é grave. Um policial legislativo que estava próximo ao local prestou os primeiros socorros. O Corpo de Bombeiros foi acionado e realizou a contenção da hemorragia. O cão envolvido no incidente, da raça Pastor Belga Malinois, possui vacinação em dia, de acordo com o Senado, e foi retirado das atividades operacionais e passará por exames e permanecerá em observação. A Secretaria Municipal da Saúde de Vacaria prepara uma ação especial de vacinação para o próximo sábado, dia 22. Durante o dia D, todas as unidades de saúde do município estarão abertas das 13 às 18 horas para atender a população e atualizar as cadernetas de vacinação. Além das unidades dos bairros, haverá também um ponto especial de vacinação na Praça da Altur Filho, junto ao módulo da Guarda Municipal, ampliando as opções de acesso para quem estiver no centro da cidade. A orientação da vigilância epidemiológica é para que a população leve a carteira de vacinação e aproveite a oportunidade para verificar se existe alguma dose pendente. A enfermeira Mara Costa Silva reforça que a ação é especialmente importante para crianças, mas também orienta que adultos confiram a própria situação vacinal. A mobilização ocorre em um momento de atenção para a circulação de doenças que estavam há anos sob controle. Entre elas está o sarampo, que voltou a registrar casos no Brasil e já provoca preocupação em razão de surtos registrados no estado de São Paulo. A vacina tríplice viral, que protege contra o sarampo, caxumba e rubéola, está disponível nas unidades de saúde. Quem não tiver certeza sobre as doses recebidas ou estiver com a carteira de vacinação desatualizada, deve procurar uma unidade de saúde para receber orientação da equipe. A vacinação também permanece disponível durante a semana e nos horários de atendimento noturno realizados em algumas unidades. A Secretaria Municipal da Saúde reforça que manter a vacinação em dia é uma das principais formas de prevenção contra doenças. Notícias da Tarde volta amanhã aqui na Esmeralda. Na sequência, Marcos Cola Duarte, as informações esportivas. Eu, Esmeralda, nos esportes. A todos uma boa noite.
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7: Olá, bom final de tarde para você, amigo ouvinte. Estamos chegando com o nosso Esmeralda nos Esportes, aqui pela 96.5 Rádio Esmeralda de Vacaria. Neste final de tarde, início de noite, já de quarta-feira. Aqui em Vacaria, a temperatura neste momento está na casa dos 18 graus, segundo sites de meteorologia. Vamos ter uma madrugada com 16 graus. Para o amanhecer de amanhã, amanhã teremos uma temperatura máxima na casa dos 17, 18 graus. A temperatura mínima de quinta para sexta-feira aí já vai diminuir um pouco mais, vai ser de 7 graus. Para sexta, mínima de 6, sábado 2, 1 para domingo e possibilidade também, por que não, em alguns pontos ser negativa a temperatura, tá certo, gente? 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Sabe que a gente tem muita coisa para falar hoje. Ontem a gente já trouxe muitas novidades do Glória, a chegada do novo treinador, a chegada já de reforços, já temos reforços aqui em Vacaria, tá? Já estamos aí com alguns atletas que virão também, mais jogadores. O Glória deve anunciar entre amanhã e sexta-feira a contratação de mais dois atletas também. Então, quer dizer, a movimentação é grande, tem aí muitos jogadores chegando para reforçar a equipe do Glória. Tá certo, gente? Vou estar trazendo esse destaque e outros tantos para você. Dupla Grenal, depois dos jogos que tivemos, os últimos, onde o Grêmio fez aí um fiasco fora de casa, perder 3-0, o Internacional um fiasco empatar em casa com o Remo, agora vai ter os jogos no próximo final de semana, o Grêmio novamente fora de casa contra o Bragantino, em casa o Internacional contra o Atlético Mineiro. Será que tem redenção da dupla Grenal? Para depois chegar no Clássico Grenal, quem chega melhor no Clássico Grenal, hein? Tem esse fator também que a gente vai estar trazendo para vocês aí, vai estar debatendo já no dia de hoje. Esporte Amador tem muitas informações, hoje tem reunião importante a partir logo mais 19 horas na Secretaria de Esportes com os representantes das equipes do Indústria e Comércio. Então dá um pulinho lá, não esquece, é hora de definir toda a competição. Então tá aí feito e dado o recado para vocês, tá certo, minha gente? Muito bem, eu quero trazer todas essas informações, né, muito mais, sempre na parceria do nosso amigo Jonathan Dutra, o grande Tidão, que está com a gente na parte técnica, e a gente vai até às 19 horas. Quero rapidamente, sabe que o futebol é tão rápido as coisas que mudam de uma forma ou de outra. Lá no Rio de Janeiro está pegando fogo algumas questões. Vasco pedindo desculpa ao torcedor porque não tem dinheiro para contratar. Botafogo tem uma nova SAF, agora num grupo mexicano que está assumindo o Botafogo. Será que vai voltar com bastante força nesse campeonato brasileiro ainda? Porque dá tempo de contratar. Vai estar acontecendo mudança de treinador, tem toda esta questão. Enfim, né? São bastidores do Botafogo que aí vem de novo, né, com uma nova SAF. E, minha gente, para quem defende SAF, a gente sabe, nem tudo que reluz é ouro. E a SAF até agora, né, poucas estão sendo as que realmente estão dando certo aqui no país. Pouquíssimas, né? A gente sabe que existe algum planejamento, algumas questões que fazem com que a gente observe, será que vai dar? Será que não vai dar? SAF em pequenos clubes é complicado. Eu citei ontem aqui, vou citar novamente. O Blumenau, em Santa Catarina, é uma SAF hoje. E aí o pessoal dizia em Santa Catarina que é um novo rico, está tudo certo, as coisas vão acontecendo, o Blumenau vai chegar lá. Sabe que está 2 meses atrasado o salário lá? Complicado, gente. Tudo, né? No Brasil, talvez a SAF mais certa, que está dando certo no Brasil, seja a do Bahia, né, que é com o Grupo City, e a do Red Bull, com o Bragantino, talvez. Mas aí eu pergunto, quantos títulos ganharam até agora? Porque o torcedor é movido a quê? A título, gente, a título. A gente sabe que o torcedor, se tu não tem título, ele fica a pé da vida, ele não gosta, não quer. Né? Então, gente, tem todas essas questões também a serem analisadas e a gente espera, né, ver um futebol brasileiro diferente logo ali na frente, tá bom, gente? É isso aí que está acontecendo, é isso que vai acontecer e a gente vai trazer muitos detalhes sobre isso e muito mais para você a partir de agora aqui na nossa programação esportiva da Rádio Esmeralda, que está começando nesse momento. Então fica ligado com a gente que vamos estar destacando para você muitas informações mais uma vez, tá bom? Agora são 18 horas com mais 18 minutos. Eu vou que aquele primeiro intervalo e já volto então com mais destaques para você.
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5: Dezoito horas com mais 20 minutos. Você está no Esmeralda nos Esportes, temperatura agora de 18 graus, aqui na rua Manuel de Brito, 405, estúdios da Rádio Esmeralda. Mandar um abraço todo especial para a galera que está sempre ligado com a gente, né, aqui na nossa programação esportiva. Obrigado pelo carinho da audiência, você que está no bairro, você que está no interior, você que está indo para casa agora, saindo do trabalho, ou está no trabalho, está no seu carro, enfim, nos acompanhando, muito obrigado pelo carinho de todos vocês aí. Qualquer informação, dúvida e opinião, você pode repassar também no 984-186298, nosso telefone aí, que vai estar recebendo a sua voz também aqui com a gente, tá bom? Vamos falar da dupla Grenal daqui a pouquinho, mas antes eu quero falar da divisão de acesso. Hoje à tarde tivemos um jogo pela rodada deste meio de semana da divisão de acesso, o jogo da sexta rodada, ao qual o Glória não joga hoje. Estava previsto para hoje, 19 horas, né, o jogo envolvendo Pelotas e Glória, mas devido ao mau tempo que se faz na região sul, foi adiado para uma outra data. Então vai ter uma outra data aí para que tenhamos a realização do jogo. E tivemos a Pafute recebendo o Veranópolis. Partida onde a Veranópolis saiu na frente, a Pafute no finalzinho do primeiro tempo foi lá, empatou. No segundo tempo o Veranópolis fez 2-1. Terminou 2-1, o Veranópolis é o primeiro colocado da competição no momento, 14 pontos. Tá, em 6 partidas, ou seja, de 18 pontos, conquistou 14 até o presente. Um baita de um aproveitamento, ou seja, 4 vitórias, 2 empates, nenhuma derrota, 1 gol sofrido, 7 marcados, o saldo então, perdão, 1 gol sofrido, 8 marcados, 7 é o saldo de gols, né? Uma defesa sólida aí da equipe do Veranópolis, né? Com certeza isso faz com que tenha uma bela de uma condição aí o Veranópolis. Ainda hoje, logo mais 19 horas, tem Esportivo jogando contra o Brasil de Pelotas. Jogo esse que vai estar acontecendo hoje, portanto, ali em Bento Gonçalves, 19 horas. Nesse mesmo horário, tem Aimoré e Gaúcho, lá no Cristo Rei, em São Leopoldo. No Vermelhão da Serra, em Passo Fundo, às 19h30, o Passo Fundo recebe o Santa Cruz. E temos amanhã, às 15h, o Gramadense jogando contra o Lajeadense. E amanhã, o Brasil de Farroupilha encarando o União Frederiquense às 20h nas Castanheiras. Adiado desta rodada, o confronto entre Pelotas e Glória, Grêmio Bagé e Guarani de Venâncio Aires. E tem ainda um outro jogo, né, atrasado, que é da quinta rodada, o Brasil de Pelotas e o Brasil de Farroupilha, tá certo? E aí a federação agora que lute e ache, né, o meio termo para poder jogar. Vai acontecer, talvez, de a gente ter aí jogo muito próximo um do outro, né? 2 dias de diferença. Vai, pode acontecer isso aí. Tá certo? Mas enfim, vamos trazer informações para você do Glória. O Glória que treinou hoje à tarde, o técnico Fael treinou hoje à tarde, comandou mais um trabalho, né? E com certeza, nesse trabalho da equipe do Glória, foi de muita intensidade. E é o que está o técnico Fael pedindo ao seu grupo de jogadores. Intensidade. É isso que ele quer, né? Um grupo que a bola role bastante, tenha muita movimentação, vá para o ataque com intensidade, volta com intensidade, e com certeza isso realmente é o que deve estar acontecendo. Sua comissão técnica está trabalhando firme e forte nesse sentido, né? Para tanto, está reforçando, já desde ontem está em Vacaria o Marcos Vinícius, que é o lateral direito, que veio do Ercílio Luz. Hoje chegou o Vandinho, né? E também chegou o jogador, o Alan Leite, ambos que vêm lá do Coimbra. O Vandinho já jogou no Glória em 2022, como a gente já falou, e o Alan Leite vem pela vez primeira aqui para a Vacaria. São os reforços que estão aqui já no Altos da Glória neste momento. Mas, possivelmente, entre amanhã ou, mais certo, sexta-feira, deve chegar a Vacaria. Mais um zagueiro que o Glória está buscando no mercado e um lateral direito, pois Biteco teve uma lesão, certo, que vai tirar possivelmente ele alguns jogos ou até mesmo, se houver uma necessidade maior, do campeonato. Então foi, o Glória está buscando mais um lateral direito, né? Esta é a condição que se tem. Então as avaliações do Biteco através dos exames já foram feitas, mas agora clinicamente está sendo avaliado pelo departamento médico do Glória, que é capitaneado pelo Dr. Ari, de que forma vai ser feito o processo de recuperação, se pode ser feito um processo de recuperação convencional ou necessita de cirurgia, porque apareceu uma hérnia no Biteco, tá? Então tem essa condição também de ver aí realmente o que vai estar acontecendo, tá certo, gente? E por isso a gente aguarda, né? E entre amanhã ou sexta-feira a gente já estará divulgando quem são esses contratados do Glória para a sequência também do campeonato. Mas a direção ainda não chegou num acerto final com esses atletas, por isso também mantém em sigilo a própria direção esses nomes ainda. Mas certo é, um zagueiro tem essa necessidade e um lateral direito. O Biteco, devido ele na lateral direita não ter condições, pelo menos para os próximos jogos. Na zaga, hoje, o Glória conta aí com a lesão do Vitor Carvalho, que é uma lesão que também não é das mais fáceis, né? Está sendo feito um trabalho intenso para ver se até o final desta fase classificatória ele estará à disposição. Também o Fiel está voltando aos poucos, deve ficar já no banco de reservas para este confronto, o Fiel, mas também existe a necessidade da contratação de mais um zagueiro, até por esta questão aí de termos, né, uma diminuição com o Vitor Carvalho, e o mercado hoje a gente sabe que exige que se tenha lá 4 a 5 zagueiros, porque tem cartão, tem lesão, tem tudo isso, e o campeonato está aí, né? E agora o Glória precisa de vitória. Vitória, vitória e vitória. São 10 jogos que a gente tem, e desses 10 jogos o Glória tem que formar, tem que fazer aí de 18 a 20 pontos para ficar com a classificação. É possível? É. É difícil? Sim, vai ser, mas tem muito perde e ganha, né? Por exemplo, hoje a gente está, o Glória, com 5 pontos do 8º colocado. Tá? Então o Glória tem que melhorar essa situação, e com 2 ou 3 vitórias na sequência pode fazer com que o Glória já suba lá entre os próximos, os 8 classificados à próxima fase. E aí esse é o grande objetivo, mas dar uma sequência de vitória para as coisas engrenarem, né? Na tarde de hoje eu conversei com o Jackson, goleiro da equipe do Glória, sobre esta mudança de comando, né? O que que isso impacta no trabalho deles? Como é que eles veem agora, a partir desse momento, né, tudo aquilo que está sendo planejado e esta semana de trabalho também que está acontecendo aí para poder, então, alinhar a equipe para o final de semana frente ao Lajeadense? Jackson, boa tarde.
6: Boa tarde. Cara, não foi o início que a gente esperava, né, que a gente planejou. Foi totalmente ao contrário, principalmente as derrotas em casa, né? Mas o grupo tá reagindo bem, com a chegada do professor agora. Então a gente reunir as forças e sair dessa situação, porque só depende da gente. O bom é que a gente tem uma margem de jogos, né, para correr atrás do prejuízo. E esse jogo também que foi cancelado agora de hoje, com certeza vai ser importante para a gente recuperar, porque a gente está vindo uma sequência de jogos também e não está recuperando 100% fisicamente, né? Então acho que essa semana agora para a gente recuperar e o professor também já alinhar o estilo de jogo dele, então vai ser importante e a gente já vai equilibrado para fazer um grande jogo lá contra o Lajeadense.
5: Bem, você fala de algo importante, que é uma diferença, né, que a gente tem em termos de pontuação e até mesmo agora, por não ter jogado na semana, vai aumentar, mas isso sabe que é ilusório, porque teremos uma partida a ser feita. Vocês miram, em termos, como você disse, de uma melhora, a classificação, e o adversário hoje é o oitavo colocado da competição?
6: O que que a gente observa? Que a gente começou com esses resultados negativos, mas também quem começou bem já tropeçou, então o campeonato é isso aí, está muito equilibrado. Então a gente fazendo um bom jogo contra o Lajeadense, que a nossa ideia é só a vitória, né? Não nos interessa ir lá e jogar pelo empate, nós vamos lá em busca dos 3 pontos. Então depois temos 2 jogos em casa, então acho que a gente equilibrando uma sequência positiva aí, a gente já volta pro meio da tabela, para cima. Então, por conta disso, o campeonato está muito equilibrado. Então, é questão de vir a primeira vitória e depois as coisas começam a engrenar.
5: Mudanças de estilos de trabalho. Né? O William era um treinador mais comedido e já o Fael já é mais sanguíneo. Como é que isso foi recebido pelo grupo de jogadores?
6: Cara, são características diferentes, né? E eu vejo pelo nosso grupo. Nosso grupo tem muita qualidade. E com o professor Fael agora dando essa cobrança e motivacional também, que nem ele uma expressão que ele usou é chegar com sangue nos olhos. Então a gente unindo essa qualidade que a gente tem, porque se tu for ver o histórico aí de cada um, cara, é tudo jogador experiente que já conhece a competição. Então a gente não pode se acomodar, ainda mais na situação que se encontra. Então o professor Fael juntando isso já nos motiva cada vez mais. E a gente tem tudo agora para estar equilibrado e com sangue nos olhos, que nem ele diz, para a gente resgatar essa ambição aí.
5: Entenderam? E resgatar aí talvez aquilo que foi deixado de lado, né? Mudança total. Estilo de jogo, forma de condução da equipe. O William Campos é um treinador mais comedido, e já o Fael já deu para observar nos treinos, e na própria entrevista que a gente fez ontem com ele, ele disse: eu sou pilhado o tempo inteiro, né? Seja no treino, seja no jogo, e a gente deverá ver isso aí. É sanguíneo, né? Já esse é o termo correto. O jogador que está retornando à Vacaria é o Vandinho. Né, jogador hoje com 28 anos, lá em 2022 ele esteve aqui no Alto da Glória, de lá para cá mudou muita coisa, e o que que ele pode e deve contribuir também nesse retorno, o que que fez talvez ele aceitar esse convite, até porque ele já trabalhou com o próprio técnico Fael, né? Mas o que que hoje motiva ele estar novamente aqui no Glória e esses objetivos também? Vandinho, boa tarde.
7: A Glória é um clube tradicional gaúcho, né? Sempre muito bem falado. E quando eu passei por aqui, eu também fui muito bem tratado. O pessoal aqui, sem palavras, não tem o que dizer. É um clube que sempre cumpre com suas obrigações. A gente sabe que hoje em dia, nesse meio do futebol, é um pouco difícil. E o Glória é um dos poucos que vem fazendo isso por muito tempo. Não vejo ninguém reclamar. E o objetivo do clube, é claro, é sair do estado que está agora. Eu vim com o objetivo de vencer, eu trabalhei com o professor Fael agora. Ele confia no meu trabalho, o pessoal aqui também do Glória me confia no meu trabalho. Por isso eu retornei e o objetivo é classificar e, consequentemente, conseguir o acesso.
5: Para tudo isso acontecer, você viu um histórico, não só o trabalho que foi realizado com o professor Fael, por último, mas do próprio grupo que está aqui. O que você pode passar para o torcedor exatamente? Porque o torcedor está machucado, está triste, entristecido, porque até agora não veio a vitória, rodadas em cima de rodadas, e isso acaba deixando todo mundo preocupado, né?
7: O campeonato é longo, a gente tem bastante jogos ainda para reverter essa situação. O que a gente pode dizer para o torcedor é não deixar de acreditar. As mudanças acontecem, creio eu que para um bem maior. Então é confiar que a gente vai virar essa chave aí. A gente precisa do torcedor aqui presente, nos apoiando até o final. E a gente vai dar o máximo para conseguir reverter essa situação.
5: Vandinho, da passagem que teve lá em 2022 até agora, o que, que mudou, né, esse Vandinho no futebol?
7: Creio que eu criei bastante experiência, né, por onde eu fui rodando. Venci também títulos, isso é importante para a carreira. A gente vai criando um DNA vencedor, né? E eu vim para cá para vencer de novo, novamente. Eu gosto de vencer, não tem quem não goste, né? Mas eu vim para a Vacaria para deixar o meu nome na história.
5: A gente falava até com outros jogadores com respeito ao próprio técnico Fael. A gente tinha o William Campos, que era um treinador mais comedido, né? Era um treinador mais de observar na beira do campo, e a gente já vê que o professor Fael já é um treinador mais de intuição, mais sanguíneo, enfim, é aquele treinador que joga junto também à beira do campo. Por ter trabalhado com ele, para o torcedor, você pode passar, então, da forma que a equipe vai jogar a partir de agora?
7: É bem o que tu observou. Ele é mais sanguíneo. Eu trabalhei também com o William Campos, para mim, eu acho ele um excelente treinador. A gente conseguiu também fazer um bom trabalho juntos. Eu creio que acabou que as coisas não deram certo. Acontece. Mas o Fael é um treinador mais ativo, mais sanguíneo. Ele joga junto, ele está sempre ativo. Vai cobrar o time para sempre atacar e defender na mesma intensidade. Sempre querer massacrar o adversário, querer a vitória o tempo todo, do início ao último segundo do jogo. Então, eu creio que pode ter certeza que vai ser um time bem ativo, bem competitivo.
5: Tá certo. Seja bem-vindo mais uma vez ao Vacaria.
7: Obrigado.
5: Então, é tudo aquilo que a gente vem falando, né? A mudança de atitude, a mudança de formato de equipe, porque era uma equipe um pouco mais postada, né? Essa do Glória, não tanto, talvez, com uma intensidade tão grande como a gente poderá ver o Glória dentro de campo, tá? A primeira impressão vai ser fora de casa, que a gente vai ter neste final de semana, nesse próximo domingo, 15 horas e 30 minutos, contra o Lajeadense. Certo? É um jogo onde a gente sabe que exige e tem a necessidade, sim, de fazer um resultado à equipe do Glória. Um resultado que é a vitória, não resta dúvida. Na tabela de classificação, até o presente momento, a equipe do Lajeadense não venceu nenhuma, né, até agora. Pode ser que nesta rodada ela mude, porque o futebol é assim, ele é feito de momentos. Mas caso não aconteça uma vitória hoje do Lajeadense, né, amanhã, perdão, ele vem pressionadíssimo para o confronto contra o Glória no próximo domingo. E talvez

0: Hoje se tem uma necessidade de 30 pontos a serem disputados, entre 18 a 20 pontos, para não depender de ninguém. Há quem me diga que, olha, gente, se nós formos encarar aqui, a gente vai ver em torno de nem 50% de aproveitamento dos pontos. Hoje está em 47% de aproveitamento dos pontos. Certo? Hoje está em 47% de aproveitamento dos pontos. O ano passado nós tivemos uma fase classificatória, para se ter ideia, que o oitavo colocado ele fez 50% de aproveitamento de todos os pontos. E os 50% deu 21 pontos. Então, entre 20 e 22 pontos eu estou colocando para que o Glória classifique. Pode ser que com 18 pontos, até menos, classifique. Eu acho pouco provável, mas tudo, o futebol, tudo é possível. A gente não tem como afirmar e prever nada concretamente, porque cada jogo é um jogo, cada partida é uma partida. Hoje, por exemplo, eu até estava assistindo o jogo da Pafute com o Veranópolis, achei em determinado momento que ia se terminar empate o jogo. Tá? Mas não. Ah, mas tá ruim. Sabe que tem um detalhe importante hoje, se você for analisar, que dos quatro primeiros da competição, para o Glória hoje, o importante seria o seguinte: que os quatro primeiros ganhassem todos os seus jogos, exceto contra o Glória. Veranópolis, com quem o Glória vai jogar, Sportivo, com quem o Glória vai jogar. Porque Passo Fundo e Santa Cruz já jogou. A Pafute hoje é quinta, já jogou. Então até ali talvez. O Aimoré já jogou. Só que tu não pode colocar todos, porque hoje nós estamos ali para alcançar entre o sétimo e oitavo lugar. Quem é que é o sétimo e oitavo? Gaúcho e União. Estes talvez sejam aqueles, olha, segura. Não dá para ganhar todos. Só que você tem que ter uma margem. Então talvez alguns. Ó, a Pafute, por exemplo, no próximo jogo, ela vai encarar o Gramadense. Tá? E é um jogo difícil, porque o Gramadense também não está bem das pernas, vai depender do jogo de amanhã contra o Lajadense. Se ele vencer, beleza, aí ele já vai somar aí, né, o Gramadense 7 pontos, fica do lado praticamente da Pafute. Então é um campeonato que vai ter muito perde e ganha ainda, vai, mas o Glória vai ter que mais ganhar do que perder agora. Ele vai ter que fazer um aproveitamento dos 30 pontos em torno de 60% a 65%. Nesses pontos que lhe faltam. Aproveitamento alto. Aproveitamento que hoje, por exemplo, para se ter uma ideia, é um pouco menor, é um pouco maior que o terceiro colocado da competição. Tá certo? Mas vamos lá. Tudo é possível, tudo pode ser feito. Vamos lá, minha gente, né? Dá para acreditar? Dá. O momento do Glória é interessante. E tem mais outro detalhe que eu trago aqui como. E até mesmo é uma informação, né? Para o torcedor. Tu achas, torcedor, que se o Glória, a direção do Glória, não confiasse numa classificação, estaria fazendo troca de treinador e contratações? É porque confia. O investimento teve que ser aumentado um pouco mais, né? Tá certo? Vamos fazer o seguinte: vamos para o intervalo, depois eu volto. Tem mais informações da dupla Grenal e do Amador para você.
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Agora são 18 horas 46 minutos. Você está ligado aqui na Rádio Esmeralda de Vacaria com o nosso Esmeralda nos Esportes, né? Estamos aí chegando com muitas informações, né? E que com certeza tem muito mais novidade para você. Sempre da dupla Grenal, do nosso Leão da Serra, aí do esporte amador, todos os dias. Um abraço, tá indo pra Lages, o nosso amigo que tá indo pra Lages aí. Cuidado, né? Vai devagar. Não canse, tá? Vai devagar, meu guri. Né? Até porque depois tu tem um serviço pra fazer aí que eu sei que é pesado. Então vai de boa. 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Dupla Grenal. Final de semana ruim para a dupla Grenal. Sabe que dos gaúchos, no campeonato, nos campeonatos brasileiros, o que se deu bem no final de semana foi o Juventude. E não foi no final de semana, foi ontem, né? Que venceu... Fora de casa, o Goiás, 1-0, fez o gol aos 42 do segundo. Aos 49, o goleirão do Juventude salvou o que seria o gol de empate. E aí deu certo, né, para o Juventude. São José perdeu para o Gama, mas tem playoff e pode assim mesmo subir para a Série C do Brasileiro novamente, o São José de Porto Alegre. A gente vai estar na torcida. Internacional, gente. Internacional que... hoje apresentou o Eliasson, né? E jogador que é brasileiro, né? Tem cidadania brasileira também, então não entra naquela cota de estrangeiros. E o Eliasson vem para ser um atacante de velocidade na equipe do Inter. Vamos ver se ele vai corresponder. E o Inter acertou a contratação, né? Do Sanabria, né? O Internacional acertou a contratação do Sanabria. Jogador que já está em Porto Alegre, né? Já vai ser anunciado, os exames médicos foram feitos e tal. Ele estava no Cremonese, equipe italiana que foi rebaixada. Detalhe, gente. Nessa última temporada ele teve 25 jogos disputados, 10 como titular, um gol marcado e uma assistência. É muito pouco. Vale a pena ter um jogador nesse valor que vai ser em torno de R$1 milhão por mês, aproximadamente? Por esse valor, para fazer isso? Ele tem que fazer muito mais. Tá? É a convicção da direção? É a convicção de quem? A Alex Arce, do Independente Rivadavia, agora está livre no mercado, mas o Inter está com medo que não dê de contratar. E eu acho que nem vai mais, porque não tem dinheiro para contratar dois centroavantes agora, nesse instante. Precisaria, porque pelo menos o Alex Arce está fazendo aqui na Libertadores, fez gol, era o goleador até agora. Por que que não dá tempo? Transfer ban. Contra o Atlético Mineiro, independente se vai estar Sanabria, se vai estar quem for, do Internacional em campo, ele vai ter que ganhar agora. Tá? O Inter deixou escapar 2 pontos contra o Remo, que foi algo... incrível, né? Incrível. Sinceramente, o Inter deixou 2 pontos que não poderia ter deixado. E eu falei, não sou mãe de nada, não, né? Mas eu falei que o Internacional jogar contra o Flamengo e Palmeiras, Corinthians era uma coisa, jogar contra o Remo era outra. Perdeu o gol até dizer chega. E no final levou. Culpa foi lá do atacante, mas foi lá do goleiro também. Tá? Foi de todo mundo. Todo mundo. Quem não foi bem no final de semana também foi o Grêmio, que perdeu para o Atlético Mineiro, não viu a cor da bola. E agora vai jogar contra a equipe do Bragantino nesse final de semana. Não tem Gustavo Martins,
machucado. Não tem Kahneman, que é um reserva imediato, suspenso. Tá? E aí o técnico Luiz Castro que lute, né, para achar um companheiro de zaga para o Wallace. Né? E independente de qualquer coisa, talvez o Wagner Leonardo vá ser uma opção, né, para esse jogo. Mas independente de qualquer coisa, o Grêmio tem que fazer resultado. Pelo menos um empate fora de casa. Eu tenho aquela comigo a máxima. O empate fora de casa é melhor do que, claro, a derrota. Mas desde que tu vença em casa. Tá? Tem que somar pontos. A briga é contra o rebaixamento da dupla Grenal e tem que somar pontos. Tem que fazer. Tá? Com certeza, o momento não é legal do Grêmio, não é legal do Inter. As contratações estão acontecendo para tentar mudar essa realidade. Realidade que não é nada fácil, realidade que não está sendo boa, mas que pode e pode melhorar em muito, desde que se encontre um equilíbrio, desde que consiga fazer, né, mudar as coisas que hoje, né, não são boas, né, não são boas, e que com certeza pode melhorar para um e não para outro. Também no brasileiro e na sequência de qualquer competição. Por exemplo, Copa do Brasil, logo ali na frente. Depois desse jogo do Atlético Mineiro contra o Inter tem em casa, e o Grêmio fora de casa contra o Bragantino tem. Primeiro jogo da Copa do Brasil. Quem for eliminado na Copa do Brasil tem mais um outro momento ruim. Ruim. Para a sequência das competições. Mas vamos aguardar para ver como vai ficar. Só sei que o torcedor gremista, o torcedor colorado, estão preocupados com o rebaixamento. Esse não podemos dizer que não, porque está sim acontecendo essa preocupação muito grande. E não é de hoje, minha gente. Não é de hoje. Quero trazer algumas informações, alguns destaques para você a partir de agora aqui, também do nosso esporte local. Logo mais, dentro de mais alguns minutos, temos a realização do... Congresso técnico, né? Reunião com os responsáveis pela disputa do Campeonato Indústria e Comércio de Futsal, os responsáveis das equipes. Então, minha gente, vai estar acontecendo esta importante reunião e com esses clubes vão ser, com os representantes, vão ser definido dia, horário, regulamento da competição que vem logo ali na frente, tá bom? Então fica aí o convite. Não esqueça, dá tempo de chegar, faltam ainda 5 minutos e meio para você chegar lá no ginásio do na Secretaria de Esportes. Final de semana, Campeonato Amador Série A tem jogos. Domingo teremos a realização de 3 partidas. No campo do Cristal serão 2 jogos, 1:30 da tarde, Cristal enfrentando a equipe do Avaí, e na sequência tem São Caetano lá jogando contra o Arsenal. No campo do Brasil, 1 jogo, 15:30, União Chico Mendes enfrentando o Águia Tricolor. Tá? E são os jogos que estarão acontecendo já neste final de semana. E logo ali na frente teremos a decisão da Série B do nosso Amador também para você. Tem a decisão da Série A do Amador, vai ter as demais competições aí. Feito, minha gente? Muito bem, estamos já chegando ao final novamente de mais uma edição do nosso Esmeralda nos Esportes, agradecendo a todos pela parceria, obrigado pelo carinho. 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Ao Jonathan Dutra, grande tidão que esteve com a gente na parte técnica. Chega já, então, Voz do Brasil. Depois, Samir Beckert e Giza Vitinski no Paradão Sertanejo. Sequência KM93 com o Samir Goulart. A todos, uma boa noite, um grande abraço.

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1: 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As notícias do governo federal que movimentaram o país no dia de hoje.
2: Olá, boa noite.
0: Boa noite para você que nos acompanha em todo o país.
2: Quarta-feira, 19 de agosto de 2026.
0: Vamos aos destaques do dia.
2: Segurança pública.
0: Operação recupera mais de 6 mil celulares em 10 dias.
2: Mobilização nacional é voltada à recuperação de aparelhos roubados ou furtados.
0: E também ao enfrentamento da cadeia de receptação e comercialização ilegal. Luciana Colares de Holanda.
3: Qualquer pessoa, antes de adquirir um celular usado, deve verificar por meio de aplicativo ou do portal Celular Seguro se o aparelho possui alguma restrição.
2: Participação das mulheres no mercado de trabalho.
0: Empresas com mais de 100 empregados devem atualizar os dados salariais e de diversidade. Luana Kari.
4: A partir desses dados é gerado o relatório de transparência salarial e as empresas recebem orientações sobre como diminuir as desigualdades.
2: Preparação para o Enem.
0: Aplicativo ajuda estudantes a reforçar os estudos para as provas. Jéssica Gonçalves.
5: O aplicativo oferece trilhas de estudo e simulados completos com questões de provas anteriores. A ferramenta ainda permite fazer a transcrição e a correção automatizada de redações.
2: Hoje, na apresentação da Voz do Brasil, eu, Mariana Jungmann e Luciano Seixas.
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2: Em Iperó, no interior de São Paulo, o Centro Industrial Nuclear de Aramar reúne parte das atividades do Programa Nuclear da Marinha.
0: O programa avança para a etapa de montagem do reator destinado ao futuro submarino brasileiro com propulsão nuclear.
2: Vamos saber mais sobre as atividades com Pablo Mundim.
6: Em Aramar, no interior de São Paulo, estão sendo desenvolvidas tecnologias relacionadas à geração de energia elétrica por fonte nuclear. O trabalho inclui a montagem do reator que será utilizado no submarino brasileiro com propulsão nuclear. Segundo o comandante da Marinha, Marcos Sampaio Olsen, o uso da energia nuclear no Brasil vai além da sua atuação militar.
7: O Brasil é um país vocacionado para o desenvolvimento e aplicação da energia nuclear. Para além da defesa, a energia, a saúde, segurança alimentar, segurança hídrica. O Brasil possui, com um terço do seu território prospectado, o sexto país em reserva de urânio.
6: O complexo concentra etapas estratégicas do programa, como o domínio do ciclo do combustível nuclear e o desenvolvimento da tecnologia brasileira de enriquecimento de urânio. Também reúne estruturas de formação e segurança nuclear. A ministra da Ciência, Tecnologia e Inovação, Luciana Santos, falou sobre o desenvolvimento do projeto.
8: Por meio da FINEP, estamos apoiando o desafio tecnológico do submarino. O submarino com propulsão nuclear é um instrumento de dissuasão por excelência. Uma ferramenta importante para protegermos, por exemplo, o nosso mar territorial.
6: O Programa Nuclear da Marinha reúne instituições de pesquisa e empresas brasileiras. Reportagem Pablo Mundim.
0: Uma operação envolvendo profissionais de segurança de 23 unidades da Federação recuperou mais de 6 mil celulares roubados.
2: E resultou em quase 100 prisões, de acordo com os resultados parciais apresentados hoje.
0: Além do combate ao furto, o objetivo é desarticular a cadeia de receptação e comercialização ilegal desses aparelhos.
3: Operação Última Chamada envolve as forças de segurança de 22 estados e do Distrito Federal no combate ao roubo e à receptação de celulares. Nesta quarta-feira, foi apresentado um balanço parcial da operação, que teve início no dia 10 de agosto. Entre os resultados, mais de 6 mil aparelhos foram recuperados, de acordo com o diretor de Operações Integradas e de Inteligência, Anchieta Neri.
9: Foram mais de 100 inquéritos policiais conduzidos pelas 23 polícias civis que participaram das ações. Isso levou, até esse primeiro momento, a recuperação de mais de 6 mil celulares em todo o território nacional, bem como também mais de 100 prisões, 80 prisões em flagrante delito e e mais de 20 prisões por mandado em razão das investigações conduzidas nos estados.
3: Mais de 33 mil notificações foram enviadas a pessoas que estavam em posse de aparelhos identificados como objetos de crime. A iniciativa integra a Política Nacional de Enfrentamento ao Roubo e Furto de Celulares, coordenada pelo Ministério da Justiça e Segurança Pública. Segundo o ministro da pasta, Wellington César Lima e Silva, os aparelhos fazem parte de uma cadeia maior.
10: O problema do celular que aflige e figura em muitas das pesquisas como uma das três principais questões que aflige a percepção de segurança pública faz parte de uma cadeia de um celular que é furtado, roubado, que tem a receptação e que chega inclusive às mãos do crime organizado nos presídios. Então a única forma de enfrentar o problema é com integração com todas as polícias dos diversos estados.
3: Hoje o Brasil tem registrados mais de 3 milhões de celulares roubados com base nos dados do Banco Nacional de Celulares com Restrição, que reúne informações de aparelhos roubados, furtados ou extraviados no país. Agora será possível tratar esses dados, como disse o secretário nacional de Segurança Pública, Chico Lucas.
11: A gente está dando estrutura para os estados recuperarem esses celulares. A partir de agora, nós vamos dar rankings de restituição, rankings de notificação, dar transparência aos dados sobre celular, e essa operação vai ser permanente para que a gente tenha a redução dos números de roubo e furto de celular.
3: O Banco Nacional de Celulares com Restrição é uma ferramenta do programa Celular Seguro, criado a partir de informações dos boletins de ocorrência registrados em todo o país. Qualquer pessoa, antes de adquirir um celular usado, deve verificar por meio de aplicativo ou do portal Celular Seguro se o aparelho possui alguma restrição. Para isso, basta ter o e-mail do celular. Ele aparece na embalagem original do equipamento ou no discador ao teclar asterisco jogo da velha 06 jogo da velha. Reportagem Luciana Colares de Holanda.
2: É recomendado o cadastramento de aparelhos no celular seguro para proteger dados, definir contatos de confiança e bloquear o equipamento rapidamente em caso de roubo, furto ou perda.
0: Para isso é necessário baixar o aplicativo Celular Seguro ou acessar o site oficial do programa utilizando sua conta gov.br.
2: Se preparando para as provas do Enem, o Exame Nacional do Ensino Médio conta com uma ferramenta para reforçar os estudos.
0: É o aplicativo MEC Enem, que reúne conteúdos, questões e recursos que ajudam os estudantes a revisar os principais assuntos cobrados na prova.
2: O exame ocorre durante dois domingos seguidos, 8 e 15 de novembro.
5: Estudante do terceiro ano do ensino médio, Maria Clara da Ponte, de 17 anos, sonha em cursar medicina. Na preparação para o Enem, ela encontrou no celular uma ferramenta para reforçar os estudos. Maria Clara usa o aplicativo MEC Enem para resolver questões e identificar os conteúdos em que ainda precisa melhorar.
12: Ele me mostra exatamente os pontos que eu tenho errado e me ajuda a ir evoluindo com as questões. Então, não basta só saber o conteúdo teórico, eu preciso saber aplicar. Então, o aplicativo ele ajuda bastante a, por meio das questões, eu entender onde eu preciso melhorar. O simulado também ajuda bastante a treinar o tempo de prova.
5: No aplicativo MEC Enem, o estudante pode estudar todas as áreas cobradas no Exame Nacional do Ensino Médio: linguagens, ciências humanas, ciências da natureza e matemática. O aplicativo oferece trilhas de estudo e simulados completos com questões de provas anteriores. Também tem um assistente virtual com inteligência artificial que ajuda a montar cronogramas personalizados e a tirar dúvidas. A ferramenta ainda permite fazer a transcrição e a correção automatizada de redações. O estudante pode acompanhar conquistas e pontuações e compartilhar a evolução nas redes sociais. Segundo o secretário executivo do Ministério da Educação, Rodolfo Cabral, a plataforma identifica o nível de conhecimento do estudante e, a partir daí, direciona a preparação.
13: Assim que um estudante entra no MEC Enem, ele vai fazer algumas questões de exames passados e a plataforma já vai fazer o nivelamento, testar qual é a situação daquele estudante naquele momento de preparação e já vai fazer todo um guia de estudos com base no nível que aquele estudante atingiu. E ainda a gente tem também um assistente virtual. que vai responder perguntas, vai retirar dúvidas e vai também preparar todo um cronograma de estudos de acordo com o nível do estudante e também de acordo com a periodicidade que ele usa a plataforma.
5: Para o professor do Centro de Ensino Médio 3 de Taguatinga, no Distrito Federal, Leonardo Pinelli, ferramentas como essa podem transformar um aparelho que já faz parte do dia a dia dos estudantes em aliado na preparação para a prova.
14: Ter ali na mão o acesso a um aplicativo onde você pode resolver questões, que é uma das, a gente já sabe, uma das melhores formas de se estudar para uma prova. Ter acesso a conteúdo e agora com a IA, também tem no aplicativo, você pode estabelecer um diálogo, ou seja, uma forma que é mais aceitável de você acessar o conteúdo, de você perguntar e responder sem ter que demorar tanto tempo pesquisando.
5: Para acessar o MEC-ENEM, é só baixar o aplicativo no celular ou entrar na plataforma pela internet no computador. O acesso é feito com a conta gov.br. Reportagem Jéssica Gonçalves.
0: E professores da rede pública estadual e do Distrito Federal vão atuar na mobilização dos estudantes e no acompanhamento das provas do Enem.
2: A indicação dos docentes será feita pelas secretarias de educação entre 8 e 18 de setembro.
0: Os selecionados devem ter smartphone com internet móvel e não podem ter parentes de até terceiro grau inscritos no Enem no mesmo município de atuação.
2: Haverá capacitação à distância e, ao final do processo, os participantes serão remunerados por meio do auxílio de avaliação educacional.
0: As provas do Enem ocorrem nos dias 8 e 15 de novembro. Para saber mais, acesse gov.br/mec.
2: As empresas têm até o fim do mês para informar dados sobre remuneração de empregados, igualdade salarial entre homens e mulheres e políticas para a diversidade.
0: Os dados vão embasar mais um relatório de transparência salarial.
15: Em 2010, quando começou a trabalhar na indústria automotiva que fica em Porto Real, no Rio de Janeiro, Josiele Viana era a única mulher na linha de montagem de portas. Tempos depois, ela foi promovida para atuar na formação de novos empregados. Hoje, vê com satisfação o aumento do número de mulheres na fábrica.
16: Antes, o número de mulheres era muito pequeno, que na linha de porta, durante anos, eu era a única mulher. E hoje nós temos a maioria de mulheres. E elas podem imaginar que se elas engravidarem, elas vão ter um período de descanso, elas vão ter uma licença maternidade de 180 dias. Elas se sentem assistidas.
15: Uma das colegas de trabalho da Josiellen é a Daniele de Araújo Silva. Ela está há quase 4 anos na montadora e agora vai liderar uma das equipes de operação.
17: Eu acho que eu posso ser uma inspiração, né? Porque as meninas já começam a ganhar mais espaço, já gera um desejo diferente, uma curiosidade de correr atrás e além também. E você é capaz e pode, sim, exercer um cargo bem diferente do que você ocupa hoje.
15: E a participação das mulheres no mercado de trabalho é um dos temas que estão sendo informados pelas empresas neste mês. Até o dia 31 de agosto, as empresas com mais de 100 empregados devem atualizar os dados salariais e de diversidade no portal Emprega Brasil. A medida está prevista na Lei de Igualdade Salarial de 2023 e permite também traçar um diagnóstico da participação de mulheres em cargos de liderança. A subsecretária de Estatística e Estudo do Trabalho do Ministério do Trabalho e Emprego, Paula Montagnier, aponta o que deve ser informado pelas empresas.
18: A gente pergunta informações se que tipo de situação altera salário das pessoas. A gente também pergunta sobre ações que as empresas fazem para contratar mulheres, para aumentar a diversidade de pessoas que trabalham nas suas equipes, e pergunta também sobre ações que as empresas fazem para garantir que as que estão apoiando as ações de família e parentalidade.
15: A partir desses dados é gerado o relatório de transparência salarial e as empresas recebem orientações sobre como diminuir as desigualdades. Nos casos em que a diferença é mais acentuada, há a possibilidade de multa. Reportagem Luana Karen.
2: O relatório de transparência salarial pode ser preenchido no portal Emprega Brasil, no site empregabrasil.trabalho.gov.br.
0: Segundo o IBGE, as mulheres com mais de 60 anos já somam 17 milhões e 800 mil pessoas, o que representa 8,8% da população total do nosso país.
2: Pensando nisso, o Fórum Nacional pelo Protagonismo das Mulheres Idosas foi criado para fortalecer a participação social e ampliar o diálogo sobre políticas públicas voltadas a esse público.
0: E organizações da sociedade civil interessadas terão a oportunidade de participar.
2: O Ministério das Mulheres abriu chamada para selecionar organizações que atuem na defesa dos direitos das mulheres idosas e na temática do envelhecimento.
0: São 7 vagas, 5 delas para representantes das diferentes regiões do país e 2 para organizações de abrangência nacional.
2: A coordenadora de formação e articulação da política de cuidados do Ministério das Mulheres, Luísa Lucchesi, explicou como será a atuação das organizações durante o fórum.
19: Então, a atuação dessas organizações de sociedade civil, que terão as suas representantes nesse fórum, se dará a partir das discussões que serão movimentadas nesse fórum, que é um fórum de caráter consultivo, para indicar exatamente quais são os caminhos que a política pública precisa seguir e deve seguir no campo das mulheres idosas, né? A gente não quer fazer uma discussão sobre as necessidades e as políticas públicas das mulheres idosas sem as mulheres idosas. Nada sobre nós sem nós, né? A gente está seguindo essa lógica.
0: O edital do chamamento foi divulgado no Diário Oficial da União no dia 7 de agosto e as organizações podem se inscrever em até 30 dias após a publicação.
2: As inscrições são gratuitas e devem ser feitas exclusivamente pela internet, por e-mail no endereço cgpc@mulheres.gov.br.
0: O INSS voltou a alertar a população sobre golpes que tentam enganar aposentados e pensionistas.
2: Dessa vez, criminosos enviam uma mensagem de texto via celular sobre suposto corte de benefícios por falta de prova de vida.
20: O INSS reforça o alerta contra fraudes que usam a prova de vida para fazer vítimas entre segurados da Previdência. Os golpistas costumam enviar uma mensagem SMS com link de acesso para o celular das vítimas. O conteúdo falso informa sobre um suposto corte de benefícios. Para saber se a mensagem é verdadeira, é preciso estar atento a alguns sinais, como explica a presidente do INSS, Ana Cristina Silveira.
21: Se você receber uma mensagem do governo federal pelo WhatsApp, verifique se ela foi enviada pela conta oficial identificada com o selo azul de verificação. O INSS nunca solicita dados pessoais, senhas ou qualquer tipo de pagamento.
20: A prova de vida é feita de forma automática por meio do cruzamento de informações entre as bases de dados do governo. Apenas os segurados que não tiverem essas movimentações identificadas pelos sistemas são chamados a regularizar a situação pelo WhatsApp do gov.br ou pela caixa postal da conta Gov. De acordo com a presidente do INSS, Ana Cristina Silveira, o cruzamento de informações garante o pagamento em dia com total segurança.
21: A prova de vida é um procedimento importante para garantir a continuidade do pagamento do benefício com segurança. Se for necessário realizá-la, o procedimento pode ser feito de forma simples e segura. Basta comparecer à agência bancária onde você recebe o benefício. Outra opção é fazer a comprovação pelo site ou aplicativo INSS.
20: Em caso de dúvida, aposentados e pensionistas podem ligar para a central telefônica 135 de segunda a sábado, das 7 da manhã às 10 da noite. Para acessar a plataforma Meu INSS, basta entrar no endereço meu.inss.gov.br ou baixar diretamente na loja de aplicativos do celular. O acesso aos serviços precisa do login na conta Gov. Reportagem Edinaldo Júnior.
0: Ela faz bem para o coração, aumenta músculos e ainda diminui o estresse.
2: Estamos falando da bicicleta, que para muitos vai além do lazer. É um meio de transporte.
0: E hoje, Dia Nacional do Ciclista, vamos falar desse meio de transporte, utilizado por mais de 4 milhões de brasileiros como forma de locomoção para o trabalho.
22: A bicicleta é companheira do brasiliense Rafael Dornelles em vários momentos do dia, desde as atividades de lazer até os deslocamentos para compromissos que ele tem como coordenador da organização não governamental Rodas da Paz, que promove a mobilidade urbana sustentável e pacífica.
23: A bicicleta é meu principal meio de transporte e é uma forma de você se locomover pela cidade, trazendo saúde, uma forma sustentável. Uma forma que impacta menos a cidade, tanto financeiramente quanto espacialmente, e traz uma alegria que é específica da bicicleta.
22: Dados do IBGE apontam que 4 milhões e 400 mil brasileiros, que representa 6,2% da população, vão de bicicleta para o trabalho. O ciclismo, assim como a caminhada, é chamado de meio de transporte ativo ou não motorizado. Significa que só depende da força do próprio ser humano. Além do benefício para a saúde, essa forma de deslocamento traz outras vantagens, como explica Marcos Daniel dos Santos, secretário nacional de mobilidade urbana.
1: E hoje o brasileiro gasta quase 20% da sua renda para poder se deslocar, seja para botar combustível no carro, ou seja para pagar o transporte público. Então, quando você coloca a bicicleta, você está reduzindo o que você usa para se deslocar no dia a dia da cidade. Alguém que deixa de andar de carro para andar de bicicleta é menos um carro. É mais espaço disponível, é menos poluição. O custo como um todo de se manter uma cidade que pedala muito, você vai ver que é um custo menor para o poder público. Por quê? Porque é menos gestão de trânsito, é menos manutenção viária.
22: Para o especialista em mobilidade da Universidade de Brasília, pastor Willy Gonzalez, a magrela ainda precisa conquistar seu espaço no trânsito.
4: Em se tratando especificamente de áreas urbanas mais centrais, o problema é um pouco maior relativo à questão da segurança, né? E o conflito com veículos de maior porte, em espaços que realmente a bicicleta não tem condição de poder, digamos, competir. Nesse sentido, espera-se que continuem as políticas que o Brasil vem desenvolvendo para tornar a bicicleta um modo mais seguro, né?
22: Desde 2012, o Brasil possui a Política Nacional de Mobilidade Urbana, que define regras para o deslocamento nas cidades. E uma das principais diretrizes é a priorização dos meios de transporte ativos, ou seja, a caminhada e o deslocamento por bicicletas. O dia 19 de agosto celebra a importância do ciclista no trânsito das cidades e da bicicleta como meio de locomoção. Reportagem Graziele Bezerra.
7: Sancionada a lei que prevê a ampliação da lista de produtos prevista no programa de venda de balcão.
0: A medida também autoriza a realização de leilões públicos para a formação de estoques de produtos agrícolas.
8: O programa de comercialização direta de insumos permite a compra por criadores rurais de pequeno porte. Ficam autorizadas as compras de milho, sorgo, caroço de algodão, farelo de soja e farelo de milho. A nova lei também incluiu os aquicultores como público do programa de venda em balcão. Cooperativas de produção agropecuária e associações formadas por agricultores familiares também poderão participar. O pré-requisito é que os beneficiários estejam cadastrados no Sistema de Cadastro Nacional de Produtores Rurais e demais agentes, o SICAM. Além dos novos produtos, a legislação estabelece limites mensais para a aquisição dos produtos destinados à alimentação animal. O máximo que pequenos criadores poderão comprar por mês é de até 27 toneladas. Já as cooperativas e associações de agricultores familiares poderão adquirir até 80 toneladas mensais. As compras poderão ser feitas por meio de leilões públicos. A medida também prevê a aquisição de produtos básicos da política de garantia de preços mínimos por valores de até 25% acima do preço mínimo vigente no estado onde ocorrer a compra. O objetivo é permitir a formação de estoques públicos que possam ser utilizados em ações de abastecimento e segurança alimentar. Daniele Popov para a Voz do Brasil.
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0: Fique agora com o Minuto do TCU. Em seguida, as notícias do Poder Judiciário e do Congresso Nacional. Boa noite.
7: Boa noite, até amanhã.
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0: Minuto do TCU.
25: 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O TCU também encontrou falhas no acolhimento das vítimas e falta de protocolos para evitar que elas revivam situações de violência durante a apuração dos casos. 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O TCU já começou a acompanhar as medidas. 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
0: Supremo decide por unanimidade ampliar o alcance das medidas protetivas previstas na Lei Maria da Penha.
9: TST decide que trabalhador pode entrar na justiça na cidade onde ele mora, mesmo não sendo local de trabalho.
0: STJ imposta novos presidente e vice para o biênio 2026-2028.
9: Boa noite, eu sou o Arthur Filho.
0: E eu sou Walter Lima.
9: O plenário do Supremo Tribunal Federal decidiu na sessão de hoje que medidas protetivas da Lei Maria da Penha podem ser aplicadas em casos de violência contra a mulher fora do âmbito doméstico e familiar. Este mês, a norma completou 20 anos.
0: O caso concreto tratava da negativa de aplicação das medidas protetivas pela Justiça de Minas Gerais, sob o argumento de que não havia relação familiar ou afetiva entre a vítima e o agressor.
9: O presidente do STF, ministro Edson Fachin, é o relator do processo. Para ele, a ausência de relação íntima de afeto não afasta a incidência das medidas protetivas quando presentes elementos característicos da violência baseada no gênero.
0: Os demais ministros acompanharam o entendimento do relator por unanimidade.
9: Tomaram posse hoje como presidente e vice-presidente do STJ e do Conselho da Justiça Federal, respectivamente, os ministros Luiz Felipe Salomão e Mauro Campbell Marques.
0: A solenidade contou com a presença de autoridades dos três poderes. Fátima Uchoa.
10: Em discurso, o presidente do STJ, ministro Luiz Felipe Salomão, destacou algumas prioridades para o biênio 2026-2028. Segundo ele, o tribunal se prepara para iniciar um novo tempo dentro do sistema de justiça com a implementação do filtro da relevância da questão federal e todas as mudanças regimentais necessárias para a corte funcionar dentro dessa nova lógica. Segundo Salomão, a qualidade das decisões, a transparência e o acesso dos cidadãos serão preocupações permanentes com o uso da inteligência artificial e das ferramentas tecnológicas a serviço da sociedade.
9: TST decide que em situações excepcionais, trabalhador pode ajuizar a ação na cidade onde mora, mesmo que não seja o local onde trabalhou.
0: A regra geral continua sendo a do local da prestação dos serviços. Simone Moura.
11: O Tribunal Pleno do TST definiu que, em casos excepcionais, o trabalhador pode ajuizar a ação na cidade onde mora, mesmo que não tenha sido contratado ou trabalhado no local. Pela regra geral, prevista no artigo 651 da CLT, o processo deve correr onde o serviço foi prestado. No entanto, o TST flexibilizou essa regra para garantir o acesso à justiça em casos de doença ocupacional, vulnerabilidade ou quando o deslocamento for caro demais. A decisão foi tomada a partir do caso de um jogador de futebol que morava em São Paulo e foi contratado por um clube de Rondônia. Ele ajuizou a ação depois de sofrer uma lesão no início dos treinos. O relator, ministro Lélio Bentes Correia, destacou que as mudanças na Justiça do Trabalho, como o processo judicial eletrônico e o juízo 100% digital, reduziram as barreiras geográficas para o acesso à justiça. Para o TST, no entanto, a flexibilização não pode prejudicar o direito de defesa da empresa. A tese foi fixada pelo rito dos recursos repetitivos e deve orientar decisões em todo o país.
9: Justiça Federal determina a adoção de medidas urgentes para preservar Igreja e Casa da Ordem Terceira do Carmo, no Centro Histórico de Salvador.
0: Decisão atende a pedido do MPF e estabelece prazo.
5: prazos para vistoria, plano emergencial e execução de obras de contenção. Sabrine Menezes.
12: De acordo com a ação movida pelo Ministério Público Federal, a igreja está interditada desde 2025, com risco de desabamento por conta do apodrecimento de estruturas de madeira e assoalhos. Com a decisão, a Ordem Terceira do Carmo, responsável pelo imóvel, deve remover e catalogar, em até 30 dias, os escombros resultantes de um desabamento acontecido em 2025. Uma vistoria técnica deverá ser conduzida em até 2 meses e um plano emergencial de intervenção deverá ser apresentado ao IFAM em até 3 meses e executado em 6 meses após sua aprovação.
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9: A você, uma boa noite.
5: E até amanhã.
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14: Eu sou Paula Groba.
16: E eu sou Humberto Pinheiro.
14: E estes são os destaques de hoje do Jornal do Senado, que começa agora.
16: Uso de aeronaves em transporte de equipes médicas e órgãos para transplante pode ser ampliado.
14: Senado analisa a criação de um fundo de amparo a crianças órfãs.
16: Especialistas avaliam avanços do sistema de escola em tempo integral, com mais matrículas e menos evasão.
14: Boa noite.
16: Boa noite.
14: O programa Escola em Tempo Integral tem ampliado o acesso dos estudantes à jornada estendida e também contribuído para reduzir o abandono escolar. A conclusão é de debatedores que apresentaram dados que mostram um aumento de 13 pontos percentuais nas matrículas em tempo integral e uma redução de 20% no abandono escolar. O tema foi discutido hoje em uma audiência pública no Senado.
16: A região Nordeste lidera o número de matrículas em tempo integral no país e estudantes pretos e pardos são a maioria entre os beneficiados. A Comissão de Educação agora avalia os resultados e os desafios do programa. A repórter Raíssa Abreu tem os detalhes.
17: A iniciativa de avaliar o Escola em Tempo Integral foi da senadora Damares Alves, do Republicanos do Distrito Federal. Um dos convidados, o presidente do Conselho Nacional de Educação, César Calegari, disse que a proposta curricular está entre os principais critérios de qualidade da modalidade sugeridos pelo órgão.
26: A educação integral não é apenas um contraturno em que se repete de alguma maneira o que se faz no turno anterior. Exige uma nova concepção curricular e os projetos políticos pedagógicos das escolas devem refletir uma concepção curricular integral.
17: Damares Alves voltou a frisar que pretende finalizar as audiências e a coleta dos dados antes da votação da Lei de Diretrizes Orçamentárias.
27: Eu não tenho política pública fortalecida sem dinheiro. E o lugar de discutir o orçamento é nessa comissão.
17: Também participaram do debate a gerente do Instituto Sonho Grande, Josiara Muniz, a secretária de Educação do Ceará, Jucineide Fernandes, e a representante da Confederação Nacional dos Trabalhadores em Educação, Odisseia Pinto de Carvalho.
14: E um projeto apresentado recentemente no Senado pode reduzir o custo da adrenalina autoinjetável usada por pessoas que correm risco de anafilaxia, uma reação alérgica grave e de evolução rápida.
16: A proposta da senadora doutora Eudócia prevê isenção do imposto de importação para o medicamento quando importado por pessoa física para o uso próprio. A reportagem é de Yasmin Rodrigues.
28: A anafilaxia pode provocar uma queda rápida das condições de saúde e ameaçar a vida do paciente. E a adrenalina é o principal recurso para conter a reação, mas o custo da importação da adrenalina autoinjetável pode dificultar que pacientes mantenham o produto disponível para uma situação de emergência. A gravidade da anafilaxia e a importância da adrenalina em uma emergência foram discutidas em audiência pública na Câmara dos Deputados. A médica Fátima Rodrigues, da Associação Brasileira de Alergia e Imunologia, explica a rapidez com que uma reação pode evoluir e o risco para o paciente.
29: É uma reação alérgica grave.
1: é de evolução rápida e ameaça a vida. Essa evolução pode demorar de 15 a 30 minutos para um choque anafilático. E a taxa de letalidade pode chegar a 17%, principalmente se a gente não tiver o recurso da adrenalina autoinjetável.
28: O projeto prevê a retirada do imposto de importação da adrenalina autoinjetável destinada ao tratamento da anafilaxia quando a compra for feita por pessoa física para o uso próprio. A autora do projeto, senadora doutora Eudócia, do PSDB de Alagoas, acredita ainda que a proposta pode incentivar a nacionalização da produção da adrenalina autoinjetável, reduzindo a dependência de importações no futuro. O texto segue para a análise das comissões do Senado.
14: A Comissão de Constituição e Justiça iniciou a análise do projeto de lei que cria um fundo de amparo às crianças órfãs.
16: O objetivo da medida é garantir suporte financeiro e assistencial a crianças e adolescentes que perderam pais ou cuidadores primários. Repórter Bruno Lourenço.
2: O texto prevê a criação de um auxílio financeiro direcionado aos guardiões legais de baixa renda, além do repasse de verbas para fortalecimento de instituições e programas de acolhimento familiar. O relatório lido pelo senador Hamilton Mourão, do Republicanos do Rio Grande do Sul, acolheu sugestões da sociedade civil apresentadas em audiências públicas. Mourão explicou a opção pelo financiamento do programa por meio da destinação de parcela da arrecadação de loterias federais.
4: A opção de financiar o FACOR com parcela da arrecadação de loteria revela-se adequada sob a ótica de política pública, utilizando receita não tributária de caráter voluntário para o apostador e já tradicionalmente destinada a finalidades sociais. A redução do percentual destinado o agente operador da loteria atende ao princípio da responsabilidade fiscal na medida em que realoca recursos dentro do próprio sistema lotérico sem ampliar gastos ou comprometer a viabilidade operacional da loteria.
2: 5% dos recursos arrecadados pelo fundo serão destinados a estudos e pesquisas sobre a orfandade no Brasil. O benefício, condicionado à baixa renda familiar e vinculado ao guardião legal do órfão, permite o acúmulo com outros auxílios, como BPC e Bolsa Família.
14: Uma aeronave parada em um aeroporto pode representar mais do que um voo que não aconteceu. Pode significar tempo perdido para uma equipe médica ou até para um órgão que precisa chegar a um paciente.
16: É para dar mais agilidade a esse tipo de transporte que o Senado pode analisar uma nova proposta. O projeto prevê o ressarcimento de pessoas e empresas particulares que disponibilizarem aeronaves para essas operações. Repórter Alexandre Campos.
15: Pelo texto, as empresas e pessoas sem certificado de operador aéreo que disponibilizarem suas aeronaves particulares para o transporte de equipe de saúde ou de órgãos, tecidos e partes do corpo humano para fins de tratamento ou transplante no âmbito do Sistema Único de Saúde serão ressarcidas pelos custos operacionais do voo. Além disso, estarão isentas do pagamento de tarifas aeroportuárias e de navegação aérea. Autor do projeto, o senador astronauta Marcos Pontes, do PL de São Paulo, lembrou que atualmente a rede de transporte conta com apoio das companhias aéreas comerciais e dos aviões da Força Aérea Brasileira.
18: Mas aí você tem o órgão doado. Tem alguns deles que tem limite muito curto para se tirar de um corpo e colocar no outro. E perde-se muitos órgãos dessa forma porque não tem como transportar. A Força Aérea tenta, mas ela não tem recurso para fazer esse transporte para o Brasil todo, o tempo todo. Aí você tem os aviões parados. Por que não utilizar esses aviões dos empresários que estão no avião parado no hangar para que eles possam transportar esses órgãos e salvar uma vida?
15: O projeto ainda permite que, por meio de convênio com a União, Estados, Municípios e Organizações Sem Fins Lucrativos, o Sistema Nacional de Transplantes coordene o cadastro das pessoas e empresas que queiram disponibilizar seus aviões de modo a acioná-las quando necessário e compensá-las após a prestação do serviço de transporte.
14: A semana de vivência legislativa do programa Jovem Senador começou com a posse dos 27 estudantes da rede pública, que assumiram o mandato como jovens senadores.
16: Os participantes também elegeram.

0: discutir democracia nas redes sociais é discutir o próprio futuro da nossa gente, do nosso povo, do nosso país. E vocês jovens, estão no centro desse debate.
1: A jovem senadora Yolanda Paiva Favacho Ribeiro, representante do Pará, foi eleita presidente da mesa diretora, 100% ocupada por meninas. Ela focou seu discurso no combate à desigualdade no país.
2: Estar aqui hoje, representando os nossos estados, é um motivo de grande orgulho, mas também nos traz a consciência de que muitos jovens brasileiros não encontram a estrutura nem o suporte necessário para alcançar espaços como jovem senador.
1: Cerca de 240 mil estudantes e mais de 5 mil escolas participaram do concurso de redação.
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4: Termina nesta quinta-feira, dia 20 de agosto, o prazo para eleitores solicitarem a transferência temporária da sessão eleitoral. A medida permite votar em uma cidade diferente daquela onde o eleitor tem domicílio eleitoral.
5: O serviço está disponível no cartório eleitoral mais próximo ou pelo autoatendimento no site do Tribunal Regional Eleitoral do seu estado. Com edição de Paula Groba e trabalhos técnicos de João Lira, o Jornal do Senado fica por aqui. Acompanhe agora as notícias da Câmara dos Deputados. Boa noite.
4: Boa noite e até amanhã.
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6: Câmara aprova a proteção de servidor que denunciar violência contra criança.
7: A proposta amplia as exigências para permanência e naturalização no Brasil.
6: Avança projeto que cria dia do plantio de árvores a ser celebrado em maio.
7: Deputados obrigam a escola a mudar sinal sonoro para não incomodar autistas.
6: Boa noite. A Câmara aprovou a obrigatoriedade de escolas alterarem qualquer sinal sonoro para não incomodar alunos com autismo. A repórter Paula Bittar acompanhou a votação e explica como isso pode ser feito.
8: A Comissão de Constituição e Justiça da Câmara aprovou uma proposta que obriga escolas públicas e privadas a substituírem os sinais sonoros para não gerar incômodos sensoriais aos alunos com transtorno do espectro autista, TEA. A medida será aplicada sempre que solicitada pelos pais ou responsáveis. O texto aprovado inclui a obrigatoriedade da substituição dos sinais sonoros na Lei Berenice Piana, que trata dos direitos das pessoas com TEA. Relator na comissão, o deputado Alex Manente, do Cidadania de São Paulo, destacou que a proposta busca garantir respeito às necessidades específicas das pessoas.
9: A aprovação desse projeto é uma vitória muito importante para toda a comunidade atípica. Ela faz com que o respeito a essas pessoas esteja presente naquilo que é mais sagrado, que é na educação, onde a partir de agora não será mais um sinal sonoro que prejudica a qualidade de vida e a sensação de todas as pessoas com transtorno do espectro autista.
8: O projeto que obriga as escolas a substituírem os sinais sonoros para não gerar incômodos sensoriais aos alunos autistas já pode seguir para análise do Senado, a menos que haja recurso para votação pelo plenário da Câmara. Da Rádio Câmara, de Brasília, Paula Bittar.
3: Educação.
7: Ricardo Maia, do MDB, apoia a criação da Universidade Federal do Nordeste da Bahia para ampliar o acesso ao ensino superior no sertão do estado. Autor do projeto que autoriza a implantação da instituição, o deputado pede urgência na análise da matéria.
6: Ricardo Maia argumenta que outras regiões da Bahia já contam com universidades federais, enquanto estudantes do Nordeste do estado ainda precisam realizar longos deslocamentos para cursar o ensino superior público. Ele considera que a nova universidade vai contribuir para o desenvolvimento local.
3: Saúde.
7: Stefano Aguiar, do PSD de Minas Gerais, propõe que os usuários do SUS tenham acesso em tempo real a informações sobre a regulação de consultas, exames, cirurgias e outros procedimentos. A plataforma deve informar a posição do paciente na fila e o tempo médio estimado para atendimento.
6: A proposta também prevê a divulgação de dados consolidados por região para facilitar o acompanhamento da demanda e da oferta de serviços. Segundo Stefano Aguiar, a medida amplia a transparência, fortalece o controle social e contribui para identificar desigualdades no acesso aos serviços do SUS.
3: Meio ambiente.
7: Comissão aprova a criação do Dia Nacional do Plantio de Árvores. Saiba mais sobre o assunto na reportagem de Júlia Lopes.
10: O plantio de árvores é uma das estratégias mais eficazes e acessíveis.

0: vez para a recuperação ambiental e o enfrentamento da crise climática. As árvores ajudam a preservar nascentes, aumentam a fertilidade do solo, servem de habitat para diversas espécies e melhoram a qualidade do ar. Nesse contexto, a Comissão de Meio Ambiente da Câmara dos Deputados aprovou um projeto de lei que institui o Dia Nacional do Plantio de Árvores, a ser celebrado em 23 de maio. Segundo o autor da proposta, deputado Pedro Uquizai, do PT de Santa Catarina, a data pretende incentivar a criação de uma cultura de valorização das florestas e de mobilização ambiental, com foco na recuperação de áreas degradadas e na restauração ecológica. Para o relator da proposta, deputado Newton Tato, do PT de São Paulo, o projeto também fortalece os compromissos internacionais assumidos pelo Brasil na área de sustentabilidade e ajuda a conscientizar a população.
1: O Brasil também já tem o compromisso de restaurar 12 milhões de hectares, um acordo internacional. Pelo próprio Código Florestal, nós teríamos também que restaurar e recuperar 32 milhões de hectares. E por isso que aprovar um dia do plantio da árvore para conscientizar a população brasileira e fazer esse debate nas escolas, nas igrejas, enfim, todo quanto é canto.
0: A escolha do dia 23 de maio homenageia o fotógrafo Sebastião Salgado, que morreu nessa data em 2024. Ele e sua esposa, Lélia Vanick, lideraram uma das maiores iniciativas de reflorestamento do país, com um plantio de mais de 2 milhões e meio de árvores ao longo de 25 anos no Vale do Rio Doce, interior de Minas Gerais. A proposta que cria o Dia Nacional do Plantio de Árvores aguarda análise da Comissão de Constituição e Justiça da Câmara. Da Rádio Câmara, de Brasília, Júlia Lopes.
2: Homenagem.
3: Jefferson Rodrigues, do PSDB de Goiás, apresentou o projeto que cria o Dia Nacional do Fazendeiro, em 21 de setembro, instituindo também uma semana dedicada à valorização do produtor rural. A proposta prevê ações de capacitação, inovação e incentivo à produção sustentável no campo.
4: Jefferson Rodrigues argumenta que a proposta se justifica pela importância da agropecuária na produção de alimentos, na geração de empregos e nas exportações brasileiras. O projeto do deputado também conta com iniciativas de apoio à permanência dos jovens no meio rural.
3: Sóstenes Cavalcante, do PL do Rio de Janeiro, presta homenagem à memória do pastor Eliseu de Matos, da Assembleia de Deus no bairro Pantanal, em Duque de Caxias.
4: Sóstenes Cavalcante relata que aos 90 anos, o religioso morreu após enfrentar problemas pulmonares e que será lembrado pelo trabalho de décadas dedicado à evangelização na região.
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2: Relações Exteriores.
3: Avança na Câmara a proposta que amplia as exigências para permanência e naturalização no Brasil. A repórter Maria Neves explica o objetivo da matéria.
9: A Comissão de Relações Exteriores da Câmara dos Deputados aprovou o projeto que torna mais rígidas as regras para concessão de visto de permanência e naturalização de estrangeiros no Brasil. Uma das novidades do texto é a exigência de que o interessado em viver no país comprove condição financeira suficiente para o sustento próprio e o da família. Segundo o relator, deputado general Girão, do PL do Rio Grande do Norte, em 2024, o governo federal destinou cerca de R$1,5 bilhão de reais do Bolsa Família a estrangeiros residentes no país. Na opinião do parlamentar, a comprovação de que o estrangeiro tem condições de se manter é necessária para aliar os direitos dos imigrantes com a proteção dos brasileiros.
10: Não é justo que esses estrangeiros sejam tratados aqui no Brasil com recursos públicos do nosso Tesouro Nacional. Não há dados oficiais de todos os custos efetivos com o processo de imigração no país, especialmente em relação à educação, saúde, moradia, segurança. No entanto, há um gasto já identificado que diz respeito ao acesso a programas assistenciais, tipo Bolsa Família, BPC e outros programas assistenciais, até mesmo auxílio emergencial.
9: Outra exigência inserida pelo projeto na Lei de Migração, que é de 2017, é a comprovação de bom procedimento social. De acordo com o general Girão, essa regra se mostra razoável porque a naturalização depende de avaliação do governo quanto à conveniência e oportunidade, principalmente em temas como esse, que envolve interesse nacional e segurança. A proposta também determina que, mesmo se atender a todos os requisitos legais, o estrangeiro não tem direito automático ao visto de permanência ou à naturalização. Cada caso deverá ser analisado pelo Ministério da Justiça e Segurança Pública, que passa a ser o responsável pelos processos migratórios. O projeto do deputado Luiz Felipe de Orleans e Bragança, do PL de São Paulo, que torna as regras para obtenção de visto e naturalização de estrangeiros no Brasil mais rígidas, ainda será analisado pela Comissão de Constituição e Justiça. Da Rádio Câmara de Brasília, Maria Neves.
2: Trabalho.
4: Reginaldo Lopes, do PT de Minas Gerais, defende a apreciação pelo Senado do fim da escala de trabalho 6x1. O deputado argumenta que a mudança pode ampliar o tempo para a convivência familiar, o cuidado com os filhos, a qualificação profissional e outras atividades.
3: Reginaldo Lopes também relaciona a redução da jornada à saúde mental dos trabalhadores e pede apoio dos presidentes da Câmara e do Senado para que a proposta avance. Para o deputado, o fim da escala 6x1 é uma mudança importante nas relações de trabalho no país.
4: Dr. Fernando Máximo, do PL de Rondônia, cobra a votação da proposta que trata de direitos de servidores dos antigos territórios de Rondônia, Roraima e Amapá. Ele sustenta que muitos desses trabalhadores atuaram em condições precárias na construção desses estados e envelheceram sem o direito reconhecido.
3: Dr. Fernando Máximo lembra que a proposta de emenda à Constituição foi aprovada pelo Senado em 2023 e que o relatório pela admissibilidade está pronto desde junho.
4: Na construção desses estados e envelheceram sem o direito reconhecido.
3: Dr. Fernando Máximo lembra que a proposta de emenda à Constituição foi aprovada pelo Senado em 2023 e que o relatório pela admissibilidade está pronto desde junho. Ele garante que não vai desistir da matéria.
4: Helena Lima, do PSD de Roraima, apresentou o projeto que atualiza a regulamentação da profissão de biólogo. A proposta amplia as áreas de atuação desses profissionais e inclui atividades nas áreas de saúde, meio ambiente, biodiversidade, biotecnologia, diagnóstico laboratorial e educação.
3: Helena Lima afirma que a legislação atual, de 1979, precisa ser atualizada diante dos avanços científicos e tecnológicos. O texto também amplia as atribuições dos conselhos de biologia e garante aos licenciados o ensino de ciências e biologia nos diferentes níveis de educação.
2: Transportes.
4: Cobalcini, do MDB de Santa Catarina, relata a reunião sobre o futuro de um trecho da antiga ferrovia São Paulo-Rio Grande. Com o encerramento da concessão previsto para fevereiro de 2027, o deputado defende uma alternativa para os 372 quilômetros entre União da Vitória, no Paraná, e Marcelino Ramos, no Rio Grande do Sul.
3: A proposta de Cobalcini é transformar o trecho em uma via verde voltada ao cicloturismo, às caminhadas ecológicas e ao lazer. Segundo o congressista, a iniciativa pode converter a antiga infraestrutura em um ativo público para a sociedade.
2: Eleições.
4: Com a chegada da campanha eleitoral, Atila Lira, do PP do Piauí, critica algumas legendas por ataques a adversários políticos. Para o parlamentar, informações falsas estariam sendo disseminadas com recursos públicos, com o objetivo de influenciar a opinião pública.
3: Atila Lira chama a atenção da população para a disseminação de fake news durante o período eleitoral. Na avaliação do deputado, a população vai perceber a diferença entre embate republicano e ataques indevidos.
2: Justiça.
4: Marcel Van Hatten, do Novo, do Rio Grande do Sul, critica decisões recentes do Supremo Tribunal Federal e pede que o Senado analise pedidos de impeachment de ministros da Corte. Ele também questiona um pedido de busca e apreensão envolvendo a fonte e o advogado de um jornalista do Maranhão.
3: Marcel Van Hatten afirma que os episódios representam a

0: Ameaças à liberdade de imprensa, ao Estado de Direito e às prerrogativas do Congresso. Para ele, a próxima eleição para o Senado será fundamental para enfrentar o que considera abusos de autoridade e arbitrariedades cometidos pelo STF.
1: Nas palavras de Gustavo Gayer, do PL de Goiás, o país enfrenta dificuldades econômicas, com o aumento do endividamento das famílias e do custo de vida. O deputado também menciona denúncias de corrupção envolvendo integrantes do governo.
0: Na opinião de Gustavo Gayer, a formação de uma maioria de oposição no Senado é importante para os rumos do país. Ele acredita que essa alteração pode promover mudanças no governo e conter o que ele considera decisões abusivas do Supremo Tribunal Federal. 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
2: Segurança Pública.
1: Os deputados aprovaram proteção para o servidor ou militar que denunciar maus tratos contra a criança. A repórter Paula Bittar acompanhou a votação.
3: A Comissão de Constituição e Justiça da Câmara aprovou uma proposta que assegura acesso a programas de proteção de testemunhas aos militares e servidores públicos que denunciarem casos de violência, agressão e maus tratos contra crianças e adolescentes. O texto também permite a transferência do servidor ou militar com ou sem mudança de sede por medida de segurança. O benefício vale para trabalhadores da União, dos estados, dos municípios e do Distrito Federal. A relatora da proposta na comissão, deputada Cristonieto, do PL do Rio de Janeiro, destacou que o projeto busca proteger o agente público para fortalecer a garantia dos direitos de crianças e adolescentes. Ela ressaltou ainda que a Constituição estabelece a proteção integral e a prioridade absoluta dos direitos desse público.
4: Muitas vezes, militares e servidores públicos tomam conhecimento de casos de violência, agressão, maus tratos contra crianças e adolescentes, mas de alguma forma podem sofrer algum tipo de ameaça, represália, quando decidem denunciar. E quem tem coragem de proteger uma criança não pode ficar desprotegido pelo Estado, né? Por isso, o projeto ele assegura a esses denunciantes o acesso aos programas de proteção de testemunhas quando estiverem em situação de risco. Nosso trabalho na CCJ foi justamente de garantir a segurança jurídica para que essa importante medida pudesse avançar. Até porque proteger quem denuncia é também proteger a criança que muitas vezes não consegue pedir socorro sozinha.
3: A proposta que assegura acesso a programas de proteção de testemunhas aos militares e servidores públicos que denunciarem casos de violência, agressão e maus tratos contra crianças e adolescentes já pode seguir para análise do Senado, a menos que haja recurso para votação antes pelo plenário da Câmara. Da Rádio Câmara de Brasília, Paula Bittar.
0: Priscila Costa, do PL, critica a situação da segurança pública no Ceará após o assassinato de um policial de 27 anos, morto ao sair do serviço. A congressista afirma que o caso demonstra a vulnerabilidade dos agentes diante do avanço da violência.
1: Priscila Costa contesta a avaliação do governo estadual de que o Ceará vive um bom momento na segurança pública. A parlamentar cobra mudanças na política do setor para ampliar a proteção dos policiais e da população em geral.
0: Sargento Faur, do PL, celebra a entrega de fuzis fabricados em Israel para as polícias civil e militar do Paraná. O congressista informa que parte dos equipamentos foi adquirida com recursos de emendas destinadas por ele.
1: De acordo com o sargento Faur, o armamento será utilizado no enfrentamento às organizações criminosas. O parlamentar também reivindica a construção de um presídio estadual de segurança máxima nos moldes das unidades federais.
0: Na avaliação de capitão Alden, do PL da Bahia, o projeto que criminaliza a misoginia tem conceitos abertos e subjetivos. Segundo o parlamentar, a medida permite interpretações que atingiriam pessoas por manifestações de opinião ou de fé.
1: Para evitar censura prévia, Capitão Alden defende que a legislação estabeleça de forma clara quais condutas podem configurar crime. Para o deputado, é preciso garantir o direito à manifestação de diferentes posições no debate político.
5: Milton Vieira, do Republicanos de São Paulo, propõe ampliar a proteção da Lei Maria da Penha para mulheres vítimas de violência de gênero, mesmo quando não há vínculo entre a vítima e o agressor. A medida valeria para casos ocorridos em locais públicos ou privados, inclusive no ambiente digital.
1: O projeto também permite medidas protetivas de urgência, mesmo quando o agressor ainda não foi identificado, desde que existam indícios de risco para a vítima. Segundo Milton Vieira, a mudança reforça a proteção às mulheres, sem alterar as regras que definem os crimes.
5: Nicolete, do PL de Roraima, apresentou o projeto que transforma em crime o exercício ilegal da profissão de corretor de imóveis. O deputado propõe a detenção de 6 meses a 2 anos e multa para quem atuar sem preencher as condições legais.
1: Segundo Nicolete, a medida busca combater a atuação de falsos corretores, especialmente em plataformas digitais, e reduzir o risco de golpes. Além de reforçar a fiscalização, o parlamentar acredita que a medida valoriza os profissionais devidamente habilitados.
5: Termina agora o Jornal Câmara dos Deputados, produzido pela Rádio Câmara, com trabalhos técnicos de Wellington Teles, apresentação de Márcio Aquilissardi e Tércia Guimarães. Boa noite para você.
1: Uma ótima noite. A Voz do Brasil volta amanhã.
2: Você ouviu a Voz do Brasil. 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
7: 20 horas. 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
1: Bem-vindos ao Paradão Sertanejo, o programa que está no ar desde 2012. 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
2: Boa noite, gente. Começando mais um Paradão Sertanejo aqui na nossa Rádio Esmeralda 96.5. É o Sistema Vaquerinhas Comunicações e esse é o Paradão Sertanejo. E você vem junto com a gente. A produção executiva é em cargo da minha rainha Giza Vitinski, dama do rádio. E eu sou o Beck e convido vocês a virem junto aqui com a gente até às 11 horas da noite com o melhor da música sertaneja, misturadão, moda de viola, minuto gospel e muito mais. É aqui o Paradão Sertanejo. A boa música não para. 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É o nosso Paradão Sertanejo, está começando aqui na 96.5, a de Esmeralda da Vacaria. 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Sem mais delongas, vamos chegando com mais e muito mais música para você a partir de agora aqui no Paradão Sertanejo. Abraço, meu amigo Miranda, tá sempre ligado com a gente lá no Barcelas, né, tio Miranda? Também um abraço, meu amigo Elias da Cabanha César, tá sempre na nossa escuta. Também o Paulo Júnior lá no segundo distrito de Bom Jesus, aqui na nossa sintonia. Abraço para toda a rapaziada que segue com a gente aqui na Mais Popular.
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5: 20 horas e 18 minutos.
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1: Estamos de volta com o nosso Paradão Sertanejo aqui na Rádio Esmeralda 96.5. 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Vamos chegando com mais música aí pra você, aqui na Rádio Esmeralda 96.5. Quero mandar um abraço pro amigo Chancho aí com a gente. Também o Gabriel Talamini tá sempre na nossa sintonia. Abraço aí, Gabriel Talamini. Também um abraço pro amigo William Reis, sempre na sintonia. Alô, William Reis. Abraço aí pra você. Também, pessoal, que se liga com a gente aqui na nossa Rádio Esmeralda. Meu amigo Sérgio Soares está lá no Campestre, né, Sérgio? Abraço aí para você. O Paulinho dos Teclados também está sempre na escuta. Abraço para toda a rapaziada, viu, gente? Que se liga com a gente aqui na nossa Rádio Esmeralda 96.5. Esse é o Paradão Sertanejo, produção executiva da minha rainha Giza Vichinisca, dama do Raja. Vamos com muita música para você. Que se liga na Mais Popular.

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3: 20h52.
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